Essa foi Along Came Betty com Art Blakey e o Jazz Messengers, música do Benny Golson. Antes ouvimos Hank Mobley com Remember, música de Irving Berlin. Tudo bem com você nesta terça-feira? Muito bom ter a sua companhia aqui no Jazz Livre. Melhor ainda, a sua participação pelo nosso WhatsApp, DDD 21 997 10 0537. Abraços para o nosso queridaço Robertinho Silva, nos ouvindo lá do Retiro dos Artistas. Grande abraço, Robertinho. Abraço também para o Rodrigo Ferraz, de Brasília, Distrito Federal, curtindo a Rádio MEC desde o noturno. Obrigado, Rodrigo, pela companhia sempre, amigo. Walter dos Santos, de Realengo. Abraço também para o José, de Itaboraí. Manuel José Tuller, do Salgueiro, São Gonçalo, e também para o Clemilson Carneiro, de Belfor Roxo. Hora da nossa agenda aqui no Jazz Livre. Nesta quarta-feira, dia 8 de julho, começamos por Brasília. Agenda em Brasília destaca o projeto Isso é Jazz. O Espaço Infino, comunidade criativa na Asa Sul, recebe o show Sarará Santos Toca de Javan, unindo grandes clássicos da MPB a arranjos jazzísticos. A apresentação começa às 15 para as 8 da noite, com ingressos pela plataforma Shotgun. Na quinta-feira, dia 9 de julho, o Clube de Jazz do Café apresenta os maiores ídolos do Rhythm and Blues. O Vinícius Mendes Quarteto sobe ao palco para prestar uma homenagem repleta de groove a nomes como Aretha Franklin e Marvin Gaye. A casa abre às 7 da noite, com o primeiro set às 8h30 e o segundo set às 10 da noite. Garanta seu ingresso no site do Clube de Jazz do Café. Estou falando para os nossos amigos de Belo Horizonte. Também na quinta-feira, dia 9, a Áudio Rebel, em Botafogo, voltamos para o Rio de Janeiro, abre uma sessão extra para a exaltação ao repertório de Chet Baker. Sucesso total, exatamente devido ao sucesso de bilheteria, o quinteto de peso, liderado por Kiko Continentino e Roberto Rutiliano, se apresenta também às 9h15 da noite. Os ingressos para a sessão extra são limitados e já estão à venda na plataforma Simpla. Ainda na quinta, dia 9, o Blue Note Rio, em Copacabana, traz o espetáculo Em Tom Maior, Fotografia da Bossa. O Quinteto Carioca, sob a direção de Fernando Carvalho e com a voz de Marcelo Lorio, revisita grandes mestres com arranjos sofisticados em tom de jazz. A apresentação começa às 8 da noite e os ingressos podem ser adquiridos no site do Blue Note Rio. Fechando a agenda, na sexta-feira, dia 10 de julho, o Soberano Jazz Club, em Itaipava, Rio de Janeiro, recebe o Ricardo Silveira Trio. O prestigiado guitarrista se apresenta ao lado de Guto Wirth no contrabaixo e Theo Zagrai na bateria, em uma noite que une o jazz à música instrumental brasileira. O show começa às 9 da noite, na estação Locanda, com entradas disponíveis na plataforma Simpla. Joe Pass foi um dos maiores guitarristas da história do jazz. Com técnica impressionante, enorme musicalidade, ele dominava o violão solo como poucos. Sua versão de Night and Day é um exemplo perfeito de sua elegância e criatividade harmônica. Vamos ouvi-lo, a música de Cole Porter. 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
1: Muito bom, essa foi Bluesette com Curt Fuller, a música do próprio Fuller. Antes tivemos Joe Pass com Night and Day, música de Cole Porter. Nosso WhatsApp está à sua disposição, DDD 21 99710-0537. Muito bom ter sua companhia aqui no Jazz Livre, a você que nos ouve pela primeira vez. O programa vai ao ar de segunda a sexta, sempre às 9 da noite, pela Rádio MEC. Abraços para o Alex Toste, de Paciência, Ronaldo Viana, de Itaipuaçu, João Paulo da Tijuca, Lourenço Lana, de Botafogo, Ronaldo do Morro da Conceição, aqui no centro do Rio, Jaime Seara, de Rio das Ostras, e Ismael, que nos ouve de Jacarepaguá. Aydin Dessan é um pianista e compositor turco de grande originalidade. Com uma abordagem moderna e lírica, ele mistura jazz contemporâneo com influências de sua cultura. Speak Without Words revela sua capacidade de criar atmosferas profundas e emocionantes através da música. Confira. Speak Without Words com Aydin Dessan, a música é do próprio Dessan. 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
1: Esse foi Chick Corea, música do próprio Corea, Quartet No. 1. Antes ouvimos I Dean the Sun com Speak Without Words, música do I Dean the Sun. Muito bom ter a sua companhia aqui no Jazz Livre nesta terça-feira. Espero que você esteja gostando do programa. Você que nos ouve pela primeira vez, seja muito bem-vindo. Nosso WhatsApp, DDD 21 997100537. Abraços para o Cláudio Araújo, Ferrugem Bike de Niterói, Nelly Machado de Caraguatatuba, São Paulo. Abraços também para Gisela da Ruda de Laranjeiras, Ronaldo Mimessi de São José dos Campos, em São Paulo. E também abraços para o Luiz Pimenta do Recreio. Oliver Nelson foi um saxofonista, compositor e arranjador brilhante. Seu álbum The Blues and the Abstract Truth é um clássico. Three Seconds mostra seu talento para composições cheias de groove e inteligência harmônica. Confira Three Seconds, a música do próprio Oliver Nelson. 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

Muito boa essa interpretação de Tony Bennett. Aliás, todas as interpretações desse grande mestre da voz, uma das vozes mais elegantes e duradouras da música norte-americana e mundial. Swing natural, interpretação sempre impecável. All of Me, música de Marx e Simons. Antes, ouvimos Oliver Nelson com 3 Seconds, música do próprio Oliver Nelson. Jazz Livre vai chegando ao final, mas não sem os abraços finais do programa de hoje, que vão para o Márcio Aronovitch, de Copacabana, Mário Negrão, de Petrópolis, grande batera, sempre ligado aqui no programa, Antônio Joaquim e Adelaide, do Catete, mandando abraços para o filho Arthur Melo, comandante submarinista em Brasília, ouvinte assíduo do programa também. Abraço, Arthur, obrigado pela companhia, viu? Abraços também para o Carlos José, de Manguinhos. E para a Vera Brito, da Rocinha. Obrigado pela mensagem carinhosa, viu, Vera? Muito bom sempre contar com sua audiência aqui no Jazz Livre. O Jazz Livre vai ao ar de segunda a sexta, sempre às 9 da noite. Nosso WhatsApp, DDD 21 99710-0537. E o nosso perfil nas redes sociais, @RadioMEC. O Jazz Livre tem produção de Anderson Domingos e Carlos Soca, sonoplastia de Silas Mendes, coordenação de programação de Rodrigo Soprana. Eu sou o Sidney Ferreira, espero que você tenha gostado do programa de hoje.

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5: Olá, boa noite. Está começando o melhor programa de música instrumental brasileira e universal, mais jazz, blues e até música clássica. Eu sou Pedro Pontes e conto com a sua companhia, querido ouvinte da Rádio MEC, até às 11 horas da noite. E nós começamos o programa de hoje com o piano de Gilson Peranzetta, na música Choro Sim, Por Que Não, de Chiquinho do Acordeon.

0: Você ouviu a belíssima voz de Elis Regina e a gaita de Toots Thielemans na música de Tom Jobim, Wave. E abrindo o bloco, Gilson Peranzetta na música de Chiquinho do Acordeon, Choro Sim e Por Que Não.
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0: Nós seguimos aqui com o grupo Pão na Chapa Samba Trio.

0: Você ouviu a belíssima voz da diva Carmen McRae na música de Cole Porter, I Concentrate on You, e a primeira Pão na Chapa Samba Trio de Luiz Otávio, Bougainville.
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0: Você ouviu aqui a belíssima voz de Billie Holiday na música de Walter Donaldson e Gus Kahn, Love Me or Leave Me.

0: Você ouviu Marimbada, este grupo de baião e de chachado na música de Luiz Duarte do Nascimento, Lindo Sol, e abrindo o bloco, Billie Holiday, Love Me or Leave Me.
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0: Nós seguimos aqui com o Quarteto Geral na música de Zé do Norte, Mulher Rendeira, outro grupo nordestino, outro grupo regional nordestino, de baião e chachado e mistura de música popular brasileira.

0: Você ouviu essa belíssima dupla, Leni Andrade e Emílio Santiago, na música de João Bosco e Aldir Blanco, Siameses. E abrindo o bloco, o Quarteto Geral, na música de Zé do Norte, Mulher Rendeira.
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0: E nós seguimos aqui com a belíssima voz do jazz e do blues, Ernestine Anderson, que já nos deixou.

0: Você ouviu o trompete do franco-libanês Ibrahim Maalouf, na música do próprio Ibrahim, Jebrael, e abrindo o bloco, a belíssima voz de Enersine Anderson, na música de Ma Rainey, Sea Rider.
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0: Nós seguimos aqui para o último bloco do Todas as Bossas desta terça-feira com a belíssima voz da filha da Joyce, Clara Moreno, música de Jorge Benjor, Chove Chuva.

0: Muito bem, o Todas as Bossas está terminando aqui, muito bem, por sinal, né, com o pianista dominicano Michel Camilo, na música do próprio Camilo, On Fire. E a primeira foi Clara Moreno, na música de Jorge Benjor, Chove Chuva. Querido ouvinte da Rádio MEC, o Todas as Bossas desta terça-feira está terminando. Eu desejo a você uma ótima noite e até amanhã, às 10 horas da noite, sempre de 10 às 11. Todas as Bossas traz para você o que há de melhor na música instrumental brasileira e universal, e também jazz, blues e até música clássica. Até amanhã.
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4: Não quero mais que o rei de Tiro venha apanhar meus pavões pro bem-amado. E nem marfim, nem preciosa lenha, nem flor azul, nem papião dourado. Não consinto que viole a minha brenha, carregando as riquezas do Eldorado. Não quero mais que o rei de Tiro venha apanhar meus pavões pro idolatrado. Pavões de Ofir não mais irão nos barcos para além da Hespéria e dos fenícios marcos. Se Salomão, o amado de Elohim, quer papagaio, araras e saguim, que os vá buscar no Surinã, nos charcos, e não nos campos de Tassimirim.
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2: Vinte e três horas e um minuto.
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9: E Este programa foi produzido pela Rádio da Universidade Federal do Rio Grande do Sul e selecionado em 2026 em edital público para integrar a programação das rádios da Empresa Brasil de Comunicação. O episódio de hoje foi ao ar originalmente em 2 de dezembro de 2020.

0: Olá, ouvintes. Eu sou Ana Laura Freitas.
1: E eu sou André Grassi.
0: O Piano Forte apresenta uma série de gravações inéditas e exclusivas com pianistas convidados. A cada semana, um mini recital comentado, gravado como se fosse ao vivo, no Grotrian Steinweg da Rádio da Universidade.

0: acesse o blog urgs.br/pianoforte. Hoje vamos ouvir o pianista Rodolfo Feistauer.
1: Meu nome é Rodolfo Feistauer, sou pianista, nasci em São Leopoldo, estudei na UFRGS. Eu morei na França, na Alemanha, em Chicago, estudando lá.

Eu escolhi um repertório, eu acho que o elemento assim que conecta todas as peças é o gênero de peça para piano, né? Ou peça característica que se chama, que são

foi um veículo muito utilizado no século XIX. Eu poderia, eu acho que por praticamente qualquer compositor que compôs para música para piano, que são peças curtas, com o objetivo de retratar alguma coisa específica, uma atmosfera específica, e não tem muita regra. Era um ambiente que os compositores podiam explorar várias ideias, né? Isso especificamente com o piano. Então, todas essas peças, elas ou têm o nome mesmo peça para piano, né, em alemão Klavierstück, ou elas são têm um outro nome, mas têm todas essas características, né? Se tu for ver, por exemplo, Chopin, ele compunha noturnos, mazurcas, poloneses. Brahms compunha peças para piano com esse nome mesmo. Tem a peça para piano do Schubert, que eu posso contar de onde vem o nome. O Janáček também, peças curtas. E até o Schnabel, que já é entrando lá já no século XX, ele deu o nome de peça para piano para essas peças curtas que ele escreveu.

Eu vou tocar o Intermezzo em Si menor, opus 119 de Brahms. Essa peça, ela faz parte de desse opus 119 de quatro peças, né? Que tem três intermezzos e uma rapsódia, que são, cada uma delas é o que a gente pode chamar de peça curta ou peça característica. Esse opus 119 número 1, que é o que eu toco, a gente tem a sorte de ter escrito por Brahms o que ele imaginava da obra. Então, ele escreveu uma carta para Clara Schumann, que ele diz para ela que, primeiro, que ele não sabe como ela vai entender todas as dissonâncias que ele está colocando naquela peça, porque já 1893 ele já está bem avançado nesse sentido, mas ele acha que ela vai gostar porque cada nota que está naquela partitura contém muita melancolia, é isso que ele fala.

Um dos motivos de eu ter, ao longo dos últimos anos, colocado no meu repertório essas peças, eu acho que é porque, primeiro, que eu tenho um interesse natural por esse repertório, e eu tive alguns professores que eram especializados nesse repertório, e eu queria aprender o que eu podia dessa tradição que eles tinham para passar. Então, eu fiquei alguns anos submerso nisso, né? Mas eu acho que talvez algum elemento que essas peças têm em comum. Eu acho que é a introspecção que tem nelas, né? A maioria delas, mesmo Schubert, que tem uma sessão muito agitada, tem no meio uma sessão bastante introspectiva, onde a gente pode tirar muitos recursos de cores do piano, sonoridades, e eu acho que isso está na base do aprendizado de piano que eu tive desde pequeno e acabou sendo as características, o tipo de pianismo que eu busco.

Agora eu vou tocar a peça para piano número 1, Deutsch 946, de Schubert. Essa peça ela tem um vínculo muito forte com Brahms, porque na verdade ela foi publicada póstumamente por Brahms. Brahms descobriu essa peça junto com outras duas, ele juntou elas, não existe nenhuma prova de que elas necessariamente teriam que ser tocadas juntas, mas elas funcionam muito bem juntas. E Brahms juntou elas, deu esse nome que o Brahms utilizava tanto para ele mesmo, né, peça para piano, e publicou essa peça. Um elemento muito interessante dessa peça de Schubert é que ela contém uma característica que a gente pode enxergar em todas as peças tardias dele, pode ser as últimas sinfonias ou o quinteto para cordas ou as últimas sonatas, que é o elemento do terror, ou da ansiedade, da angústia. E tudo isso está muito presente, especialmente na primeira parte da peça.

0: Nós ouvimos a peça para piano número 1, Deutsch 946, de Schubert. 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

Agora eu vou tocar três peças que fazem parte de um conjunto de peças de Janáček chamado Sobre um Caminho Verdejante. A número 1, Nossas Noites. A número 2, Uma Folha Soprada ao Vento. E a número 3, Boa Noite. Esse grupo de obras para piano de Janáček, Sobre um Caminho Verdejante, foi composto. Ele começou a compor no começo de 1900 e durou ainda alguns anos. Ele compôs dois volumes com várias peças curtas. A ideia inicial era que tivesse uma influência do folclore da Morávia, que é a parte leste da atual República Tcheca. Essas peças, elas estão, em termos de data, muito próximas do Intermezzo de Brahms que a gente ouviu. E tem algo muito semelhante na escrita do Janáček com a escrita do Brahms. Mas ainda assim tem um aspecto bem particular da cultura tcheca nas melodias dele.

0: Eu acabei de tocar sobre um caminho verdejante de Janáček, as peças número 1, 2 e 7. 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
0: Eu acho que a música para piano, eu acho que é o repertório mais vasto que existe. Então, na música para piano, a gente pode encontrar todos os estilos possíveis, a gente pode encontrar todos os tipos de manifestação artística possíveis. A gente não precisa se restringir a um tipo. E uma coisa que para mim é muito importante, eu não, é eu cada dia, cada momento, assim, eu tenho às vezes uma necessidade específica para um tipo de música ou para um tipo de emoção que algumas músicas podem me trazer. E o fato de o meu instrumento não ser restrito faz com que eu possa encontrar tudo que eu preciso pro meu mundo interno, dentro do meu instrumento, né? Eu tinha um piano em casa, porque eu tenho duas irmãs mais velhas que estudaram piano. E aí elas pararam, e aí eu comecei, e aí eu encontrei naquele mundo alguma coisa que eu não quis mais parar. E depois eu tive a sorte de ter professores muito inspiradores que foram me dando mais vontade de querer me dedicar a isso. O piano, enfim, o piano é muito importante para mim, né? Mas eu acho que a relação que todo músico tem com o instrumento é sempre uma relação muito complexa e um pouco complicada às vezes também. No caso do pianista, como a gente tem que sempre se adaptar a um instrumento diferente, né? A gente não pode. Não é uma boa ideia, eu acho, quando a gente tenta se afeiçoar muito a um instrumento específico. Então, eu acho que o pianista tem. Geralmente acaba desenvolvendo, talvez porque precisa, talvez uma relação muito grande com a música. Mas não uma relação específica com um instrumento, porque cada instrumento ele vai ter que conversar com o instrumento, ver o que o instrumento pode trazer, os pontos fortes, os pontos fracos, e tentar trabalhar com isso, ao invés de impor alguma coisa. Quando a gente tem o nosso instrumento sempre, a gente pode impor muito o nosso jeito. O pianista não precisa ser um pouco mais maleável. Então eu diria, eu acho que a minha relação é muito forte com a música, e o piano é mais algo no, entre essas duas coisas, assim. Agora eu vou tocar duas peças que fazem parte de sete peças para piano de Arthur Schnabel, a número 2 e a número 3. Schnabel, ele é muito conhecido como um pianista hoje em dia. Ele foi o primeiro pianista a gravar todas as sonatas de Beethoven. Ele foi muito responsável para que no século XX se começasse a tocar em concertos não só o repertório virtuosístico de Liszt que se tocava, mas também o repertório de Mozart, de Schubert e de Beethoven. E ele hoje em dia se conhece mais pelo seu aspecto como performer, né, como pianista. Mas poucas pessoas sabem que ele também era compositor. E as composições dele têm uma linguagem muito diferente do que se pode esperar de um pianista que toca um repertório tão conservador, porque ele está completamente submerso na linguagem do tempo dele. Ele nasceu na antiga Áustria-Hungria, viveu a infância em Viena, trabalhou em Berlim e, por causa da Segunda Guerra, emigrou para os Estados Unidos. Então, esse ambiente do modernismo, da virada do século, de Schönberg, Alban Berg, Webern, influenciou muito ele. E também, de alguma forma, a estética e as ideias e os valores de Brahms também influenciaram ele muito, porque quando criança ele conheceu Brahms, ele frequentou o meio dos músicos que o Brahms frequentava. E apesar de serem obras atonais, elas têm muitas características que ele deve a Brahms. Nos últimos anos, as composições do Schnabel começaram a vir à tona, mas elas ainda são muito pouco tocadas, e eu ouso dizer que provavelmente no Brasil elas ainda não foram tocadas, ou foram muito pouco tocadas. A minha pesquisa de mestrado foi sobre o Schnabel, intérprete de Beethoven, e isso me levou para uma outra pesquisa envolvendo o Schnabel, compositor, que acabou gerando um documentário. E são essas iniciativas que

estão começando a levar as composições dele para um público maior, porque ele se considerava primeiramente compositor. A obra para piano solo dele acabou de ter uma primeira gravação integral há poucos meses, e então é uma redescoberta mesmo.

Eu acho esse piano, ele tem um tipo de som que é muito característico de pianos de algumas décadas atrás, que se a gente for comparar com o piano atual, é muito diferente. Ele tem uma quantidade de cores que a gente pode tirar dele e um som mais quente que a gente não encontra nos pianos de hoje em dia. Hoje em dia os pianos são muito precisos e eles facilitam muito a vida do pianista, porque eles tendem a ser muito semelhantes, mas eles são feitos para preencher uma sala muito grande, com clareza, né? E isso necessariamente faz com que a gente acabe perdendo, algumas nuances e alguns detalhes de cor que os pianos antigos tinham. Então eu acho que especialmente para o repertório que eu escolhi, esse piano ele se encaixa muito bem, porque ele traz todas essas esses timbres que a gente nem sempre encontra nos pianos. Para o Schubert, a parte mais rápida ali do Schubert, ele falta um pouco de ressonância para ajudar a música. Talvez as partes mais graves, ou quando a gente quer um som um pouco mais robusto, ele é um piano menor, né? Ele não é um piano de cauda inteira.

A última peça que eu vou tocar é o Andante Spianato de Chopin. O Andante Spianato de Chopin, ele foi composto como uma introdução à Grande Polonese Brilhante para piano e orquestra e foi composto posteriormente a essa Polonese. Spianato é uma palavra que Chopin nunca tinha usado e nunca mais usou, que se refere a algo muito calmo, muito regular, sem muita intensidade, algo muito calmo. E isso se reflete nesse andante spianato, que nada mais é do que um noturno. Então, outra peça curta ou peça característica do século XIX, né? Essa peça tem uma mão esquerda muito calma, que serve como um tapete harmônico para que a melodia, o bel canto que tanto influenciou Chopin, se desenvolva na mão direita. E na parte central é interessante que tem uma seção completamente diferente do que vem antes e do que vem depois, que muitos dizem que pode ser uma reminiscência de uma mazurca, pelo modo como os ritmos são colocados, e é uma seção ternária.

O encontro do pianista Rodolfo Feistauer com o Grotrian Steinweg da Rádio da Universidade foi registrado em 7 de agosto de 2019. Produção e apresentação dos jornalistas André Grassi e Ana Laura Freitas. 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Acesse o blog em urgs.br/pianoforte. Antes de encerrar esta edição do programa Piano Forte, vamos escutar um trecho de outra interpretação registrada no piano Grotrian Steinweg da Rádio da Universidade, a partita número 2 de Johann Sebastian Bach, aqui com o primeiro movimento, Sinfonia, e o terceiro movimento, Courant, interpretados pelo pianista e professor do Instituto de Artes da UFRGS, André Loss.

0: ouvimos André Loss interpretando os movimentos Sinfonia e Courante da partita número 2 de Johann Sebastian Bach, gravação em 17 de dezembro de 2019 no piano Grotrian Steinweg da Rádio da Universidade.
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3: Olá, bem-vindas e bem-vindos ao Arte Clube. Estamos no ar em três rádios, a Rádio MEC AM, a Rádio Nacional Rio e a Rádio UFRJ FM. Estamos também em vídeo no canal da Rádio MEC no YouTube. Muita gente boa reunida para falar sobre arte e cultura. E nosso convidado de hoje é um dos maiores artistas brasileiros, está comemorando 80 anos de idade, mais de 60 de carreira, Valtércio Caldas. Escultor, desenhista, artista gráfico, cenógrafo, multiartista carioca que tem obra nos mais importantes museus do mundo. E o público celebra esse artista visitando a exposição O Tempo, em cartaz aqui no Rio de Janeiro, na Casa Roberto Marinho, que reúne mais de 100 obras, são 108 obras ao todo dessa trajetória. E as reflexões que o artista e a obra dele provocam geram admiração também, não só no público em geral, eu e você, também nos outros artistas. E hoje a gente vai trazer participações de vários desses artistas barra fãs do Valtércio. Valtércio, muito obrigado pela sua presença, é uma honra recebê-lo aqui nas rádios EBC.
4: É um prazer.
3: Valtércio, vamos começar falando sobre a exposição O Tempo, né? Uma exposição comemorativa que traz mais de 100 trabalhos, como eu te disse, mas de vários períodos da sua carreira, mas você não classifica como uma retrospectiva, né? Por que isso?
4: Porque essa exposição não trata de uma cronologia, ela trata o tempo como se fosse uma matéria de trabalho. Na realidade, tempo é uma matéria de trabalho para a arte, né? O tempo é uma palavra quase abstrata, né? Porque se nós formos ver o que é o passado, o presente e o futuro, né? É tudo que acontece no próprio presente. Quer dizer, nós pensamos no passado, no presente, e nós pensamos no futuro, no presente. Então, na realidade, o presente é sempre fundamental, não só para o passado, como para o futuro. A exposição trata um pouco disso, trata desse momento em que nós estamos diante de uma obra de arte. E esse momento é o presente absoluto, né? Estamos diante de uma obra de arte exatamente naquele instante. E é isso que a exposição trata, dessa irremediável relação que nós temos com o presente.
3: Para o visitante também não importa tanto quando aquela obra foi feita, né? Ele está ali ao vivo, assim, naquele momento, vendo aquela obra, naquele instante, né?
4: Exatamente, essa é a ideia. É uma exposição que eu acho que diria que é radicalmente presencial, né? Nesse sentido. Quer dizer, sim, a pessoa precisa estar diante da obra para enfrentá-la, vamos dizer assim, para vê-la pela primeira vez.
3: E a curadoria da exposição é sua, né? Como que é esse processo de revisão da própria carreira? O que esse processo de curadoria trouxe para você, revendo seus primeiros trabalhos? O que isso trouxe para você, essa experiência?
4: Olha, na realidade, a exposição ela sobrepassa um pouco a questão de curadoria, porque eu acho que faz parte da prerrogativa da obra de arte, ou do artista, acompanhar a obra até o seu público, né? Quer dizer, então, eu não vejo com muito conforto o fato de que eu intermedie a obra com outra pessoa até ela chegar ao público. Então, para mim, montar uma exposição é trabalhar literalmente no espaço, trabalhar literalmente na visitação, trabalhar num projeto poético de relação do público com as obras. Então, isso eu ainda acho que é uma prerrogativa dos artistas. Isto é, o trabalho continua, mesmo depois de feito, até chegar ao público numa exposição.
3: A montagem em si, né, do espaço, também faz parte da sua obra.
4: É uma poética, eu diria que trabalhar no espaço é uma poética, literalmente, faz parte da vontade do trabalho de ser colocado em uma situação em que ele possa render o máximo possível, nesse sentido, né?
3: E sobre essa exposição O Tempo, Valtércio, e sobre a sua obra, a gente tem aqui um depoimento de uma grande artista e amiga sua também. Vamos ouvir.
5: Aqui é Iole de Freitas. Gostaria de dizer que conheço o trabalho de Valtércio Caldas, assim como Valtércio, desde

0: E revendo aqui algumas das publicações, sempre muito cuidadas sobre seu trabalho, eu vou percorrendo a preciosidade que é o livro Aparelhos, que contém textos do Ronaldo Brito e que foi publicado em 79, então tem um panorama, né, das obras por ele realizadas no final de 60 e durante os anos 70, uma produção que foi fomentadora de muitos e muitos trabalhos e reflexões sobre arte, arte contemporânea, e que até hoje vai criando uma evidência de um rigor estético absoluto, que se traduz também em obras contidas em outras exposições, como a de 99 no MAM, chamada Livros, né? E que é uma beleza também. Os trabalhos que ali estão, sendo que Valtércio, na sua obra e fora dela, é um magnífico colecionador de livros de altíssima qualidade literária e estética, e vai se caminhando, né, através dessas publicações inacreditáveis e chegando na exposição que ele fez na Galeria Raquel Arnaud em 22 e depois, agora em 25, aquele intitulou de Espelhos, que é uma beleza. E eu volto atrás no tempo para a Bienal de Veneza de 97, onde ele criou a série maravilhosa chamada Série Veneza, onde, nesses quatro instantes, dentro de um porte, uma justa medida entre o gesto escultórico e a monumentalidade daquela criação no espaço real, ensinou tanto a todos nós, escultores, com aquela obra. E agora, na Casa Roberto Marinho, ele nos dá de presente, na generosidade do seu gesto íntegro, estética e eticamente, nos fazendo percorrer o que um pensamento estético, plástico, rigoroso, cuidadoso, sensível pode promover num campo cultural, não só brasileiro, mas internacional, durante décadas, dos 60 até agora. Trata-se de um momento para as artes brasileiras muito peculiar, porque aparentemente silenciosas, as obras gritam ao nosso olhar, nos mostrando que a vida pode ser muito mais do que ela se mostra numa concretude imediata, e que o gesto estético, cuidadoso, incluindo linhas, transparências, palavras, como nestas 100 obras apresentadas na Casa Roberto Marinho, elas podem criar uma certa trovoada dentro de nós, para que possamos também rever não só a nossa posição como artistas, mas a nossa posição no mundo. Então, é isso que eu sinto e penso em relação a toda a obra do amigo Valtércio e muito especialmente nesta exposição da Casa Roberto Marinho.
1: Muito bem, Valter, se ouvimos aí o depoimento da Iole de Freitas, né?
2: Uma querida amiga, eu acho que nós viemos trabalhando junto esse tempo todo em várias circunstâncias diferentes. E eu acho que eu fico muito contente de ouvir da Iole palavras tão carinhosas e que me deixam muito emocionado. Eu fico muito feliz de poder ter como a Iole como amiga esse tempo todo em que nós trabalhamos juntos, enfrentamos problemas os mais variados, mas sempre estamos tentando resolvê-los com o trabalho.
1: Bacana. E

0: E uma palavra muito interessante que ela usou foi a trovoada que a sua obra provoca, né? Você busca também esse espanto no espectador por meio da sua obra, esse espanto para deslocar esse olhar da realidade?
1: Veja que quando eu estava pensando nessa exposição, eu estava pensando numa exposição que pudesse burlar a realidade, né? Eu diria que nada explica mais o que a arte é do que uma pessoa perplexa diante de uma obra de arte. A obra de arte, ela tem a função de mostrar a uma pessoa aquilo que ela não viu antes, aquilo que surge ali naquele momento. Né? E é esse surgimento do inesperado, é nesse desconhecimento que reside a força da arte. A arte está aqui para nos dizer alguma coisa que nós não sabíamos antes, né? E em alguns casos, ela nos informa até um pouco mais do que o que nós desconhecemos. Ela nos diz alguma coisa muito, digamos, arrebatadora nesse sentido. Ela é muito. Ela estimula a nossa sensibilidade em direção a uma coisa que nós não conhecemos. Isso me parece ser a fortuna da arte.
0: E ela diz, né, que a sua obra mostra que a vida é mais do que a gente vê na concretude do dia a dia, né? Isso é esse espanto, né? Esse além da realidade, né?
1: Exatamente. Eu acho que a gente tenta, como artista, mostrar que ainda é possível fazer arte, né? Quer dizer, dentro de um século tão controverso quanto o nosso, eu acho que a possibilidade da arte pode ser uma necessidade, eu diria, que hoje em dia a compreensão do que acontece na arte, ela é tão fundamental para o mundo hoje em dia, eu diria até mais do que nunca, porque ela nos diz alguma coisa que não está exatamente no mundo. Ela não quer exatamente representar o mundo, mas às vezes ela quer dizer como o mundo seria bom se ele fosse diferente.
0: Outras alternativas. E Valtércio, outro artista que mandou uma pergunta e comentário foi o Antônio Bockel. Ele está em cartaz com a exposição Desconstrutivo na Casa de Cultura Laura Alvim. Vamos ouvir.
2: Olá, Antônio Bockel falando aqui. Desde muito tempo acompanho o trabalho do Valtércio. Sempre foi enigmático e instigante, pois ele não entrega respostas e sim traz questionamentos. Com o passar do tempo e a maturidade do meu olhar para a sua obra, ela foi ganhando ainda uma dimensão mais grandiosa. Gostaria de saber se ele pensa no efeito que sua obra tem com o público em geral, principalmente aquele que não tem o olhar treinado para a arte contemporânea.
1: Ô, Boca, muito obrigado por suas palavras. Eu acredito que, na realidade, o único público que me assusta é o espectador preguiçoso. É o espectador que não, que não acredita que o tempo possa fundamentar as suas ideias. Eu acho que, fora isso, eu acho que o público curioso me parece ser o público mais interessante para a arte. A pessoa que sabe que ali ele pode encontrar alguma coisa que não é só uma resposta, mas encontrar uma, até talvez novas maneiras de perguntar. Eu acho que nesse sentido a arte funciona muito porque ela nos traz digamos, um tesouro que se chama dúvida, né? Eu acho que enquanto nós tivermos a dúvida, nós estamos salvos, né?
0: E a dúvida é não se conformar, né? Inclusive, né? Questionar, né? Perguntar e questionar mesmo a realidade, né? E até para mudá-la, né?
1: Eu acho que a arte nos oferece muitas possibilidades de nós até desconfiarmos da realidade. E isso eu acho muito interessante. Como é que a arte é capaz de nos oferecer possibilidades outras que não as que nós esperamos, né? Me parece que fazer isso como trabalho, quer dizer, fazer isso como objetos, é uma questão importante, né?
0: E a gente tem também uma pergunta da artista plástica Kíria Oliveira. Ela está em cartaz no Paço Imperial com a exposição Micélio, Entre o Fim e o Começo de Tudo.
3: Olá, Valtércio. Eu sou Kíria Oliveira e gostaria de fazer uma pergunta. Em muitos textos sobre sua obra, o vazio aparece quase como uma matéria escultórica. Durante o processo de criação, você percebe primeiro a forma ou o intervalo entre as formas? E em que momento esse espaço passa a fazer parte da sua escultura?
1: Muito obrigado pela sua participação.

0: em sua pergunta. A palavra vazio é uma palavra quase vazia nesse sentido. Ela vamos dizer assim, ela tem tantos significados que ela não tem significado nenhum, né? Então, vamos dizer assim, eu posso dizer para você, e os livros sagrados dizem, que o vazio foi o material usado por Deus para fazer o mundo, né? Então, e eu acho que o vazio, quer dizer, ou melhor, uma coisa que nós não sabemos o que é, né? Continua a ser o material que pode ser utilizado para a criação, para a produção de algumas coisas. Eu acho que no meu trabalho, nada eu acho que antecede uma coisa. Tudo chega meio que junto, tudo chega meio que ao mesmo tempo, né? Uma cor chega ao mesmo tempo que uma forma chega ao mesmo tempo que uma palavra chega ao mesmo tempo que do que um formato. Quer dizer, tudo é meio que chega no mesmo tempo. E eu acho que a palavra tempo nessa exposição é um pouco falando disso. Quer dizer, na realidade, um instante primordial é o momento em que todo o conhecimento que nós temos de uma coisa se afunila num só momento. Eu acho que a exposição trata desse momento específico, onde tudo chega ao mesmo tempo.
1: E na sua obra, né, você trabalha com essa relação, né, entre cheios e vazios, também o espaço em torno da obra. Você diz que nas suas obras o espectador precisa se deslocar também, né, fazer o um movimento. Não são as obras que se movimentam, ela conta com o movimento do visitante também, né?
0: Sim, mas não, como não poder contar com esse movimento, que é um movimento que faz com que a pessoa circunde uma obra, que ela tenha noção da tridimensionalidade daquele objeto. Isso é muito importante dentro de uma produção como a minha, que é uma produção de objetos, de esculturas, são objetos tridimensionais. A tridimensionalidade, para mim, ela é tão importante que eu nem diria que existe uma diferença entre vazio e cheio. Eu acho que eu nem vejo vazio no mundo. Eu só vejo coisas que estão lá presentes, né? O ar está tão presente quanto a falta de ar, né? O metal está tão presente quanto o intervalo entre um metal e outro. Quer dizer, para mim tudo é matéria de trabalho. Tudo é possível de ser tratado como linguagem.
1: E se a gente é fã de alguns artistas, né? Os próprios artistas também têm seus ídolos e referências. O Valtércio é essa figura para muita gente. Um deles é o Cadu, artista plástico e professor da PUC-Rio. Ele acabou de comprar essa semana, ele me disse que ele acabou de comprar um livro que contém desenhos seus, inclusive é esse desenho que ele vai descrever. E ele ficou muito feliz em poder te ouvir sobre eles. Vamos ouvir a participação do Cadu.
2: Alô, Valtércio. Alô, ouvintes da Rádio MEC. Aqui é o Cadu. Sou artista plástico, professor da PUC-Rio. E é uma honra poder colaborar e dar um depoimento para essa entrevista de um dos artistas, para um dos artistas que eu olho há mais de 30 anos. Me lembro da primeira vez que eu tomei contato com a obra do Valtércio. Foi no Centro Cultural da Light, nos anos 90. E até hoje é recorrente. Meu lugar de fã. E eu gostaria de falar especificamente, Valtércio, de alguns desenhos que são de 1971, 72, que você fez, que são figurativos, acredito que feitos com nanquim, muito, muito delicados e muito esquemáticos também. Estou olhando aqui para um deles chamado A Linguagem, que é um pedestal, uma nuvenzinha, uma lanterna apontando para ela, aonde atrás ela parece esconder um sol. Valtércio, sempre tive curiosidade de te ouvir sobre esses trabalhos. Se você puder falar um pouco para mim e para os nossos ouvintes, vou ficar muito contente. Um grande abraço a todos e todas.
0: Muito obrigado, Cadu. Você está se referindo a uma série de trabalhos que foram muito importantes para mim, porque eu acabei de dizer para vocês que, na realidade, o meu trabalho é basicamente tridimensional. E nessa série de trabalhos, o desafio que eu enfrentei foi o de, mesmo dentro de uma mídia,

0: tridimensional, como é o desenho, falar sobre a questão tridimensional dos objetos. E esse objeto que você se refere, ele é quase a expressão disso. Na realidade, ele é um desenho que fala de um objeto. Ele é um objeto que está representado num desenho, onde o desenho e o objeto se confundem numa mesma coisa. Isso é parte de uma série de objetos e de objetos que eu desenhei, numa série em que eu queria fazer como se fossem verbetes de dicionário, né? Assim, o que é a ciência, o que é a linguagem, o que é a matemática, e cada um desses desenhos, cada conceito desses tão abstratos, alguns, eles eram representados por objetos tridimensionais que poderiam existir como coisas. E aí a ideia que estava contida ali podia ser representada através de uma coisa tridimensional. Essa série teve essa finalidade de ser como se fosse um dicionário visual de vários conceitos e várias ideias que estavam na minha cabeça no momento. Então, nesse sentido, essa série, ela meio que inaugura um pouco a minha vontade de, mesmo trabalhando com o desenho, torná-los tridimensionais. O que eu vim a realizar numa outra série posterior é uma série de desenhos onde a tridimensionalidade, aí sim, ela é protagonista mesmo. Mas nessa série que você aponta, essa questão começa. O fato de que é possível tridimensionalizar a bidimensionalidade.
1: Sim. E fechando as participações de hoje, a gente tem uma pergunta do designer e artista plástico Marcos Scorzelli. E vamos ouvir então.
2: Oi, Valtércio. Meu nome é Marcos Scorzelli. Eu sou designer e artista plástico. Eu gostaria de te fazer uma pergunta. Ao longo de 60 anos de carreira, você expôs nos principais centros de arte do mundo, passando por países como Itália, Espanha, França e Estados Unidos. Olhando para o mapa da sua trajetória, qual lugar ou instituição você ainda tem um forte desejo de ocupar?
0: Olha, pergunta difícil, né? Quer dizer, isso tem a ver o que nós queremos, né? O que nós gostaríamos. Eu gostaria muito de fazer uma exposição no Japão. Eu gosto muito da cultura japonesa, tenho muito conhecimento da música, da poesia, japonesa, e eu acho que o trabalho poderia se sentir muito à vontade, eu acho, naquele país que, de uma certa forma, tem como elemento principal da sua cultura ideias como a do Zen, ideias como a da possibilidade de as coisas serem exatamente o que são. Eu gosto muito da possibilidade de poder, quem sabe, realizar um dia uma exposição no Japão.
1: Essa questão filosófica, né, oriental também tem muito a ver com os espaços cheios e vazios, né, muito se relacionam também com as suas questões, né, das suas obras. Acho que tem muito a ver mesmo. E como que é ver suas obras ganhando o mundo, se comunicando aí com outras culturas por meio dessa linguagem universal da sua arte?
0: Olha, eu acho que a arte hoje em dia é basicamente um fenômeno internacional, né? Quer dizer, pela primeira vez eu acho que a arte brasileira alcançou um reconhecimento, né, no mundo e tal. Embora eu acho que o nosso país negligencie um pouco a potência da nossa cultura. Eu acho que talvez, se nós compreendêssemos que a cultura é tão importante quanto o nosso hino, tão importante quanto a nossa bandeira, eu acho que talvez nós pudéssemos ter uma presença mais forte no mundo, porque nós temos qualidade estética nas nossas, não só a minha geração, mas a geração anterior, que também foi muito fundamental digamos, para a inserção da arte brasileira no mundo. Eu acho que nós deveríamos considerar essa inserção como uma importante manifestação da nossa cultura.
1: Com certeza. E a exposição O Tempo traz também música, né? Eu queria saber qual é o papel da música na sua criação artística e na exposição também.
0: Olha, eu não poderia fazer uma exposição como o tempo sem ter a música, né? Quer dizer, basicamente a música e tempo são sinônimos, né? Acontece ali na música uma coisa que um poeta disse que é fundamental para a música, que ela nos demonstra o outro lado do ar, né? Quer dizer, se a música é o outro lado do ar, ela não poderia faltar nessa exposição. E eu fiz uma pequena inserção muito delicada e muito quase imperceptível de uma música que permeia os ambientes da exposição. Queria que essa música entrasse de uma tal maneira como se ela fosse mesmo o outro lado do ar. Então ela não é muito perceptível, ela é apenas sentida de uma forma tal para que as pessoas possam relacionar a suspensão que a música produz no tempo à suspensão produzida pelos objetos.
1: Que bacana. E além disso, a sua exposição traz homenagens a vários artistas, incluindo Thelonious Monk, né? Que é uma das inspirações.
0: Nossa, eu acho que a maneira de Thelonious Monk eu nem sei como definir aquilo, mas de certa forma o Thelonious Monk é uma pessoa que consegue fazer o eco chegar antes da voz, né? Quer dizer, de certa maneira ele produz um problema que ele vai resolver e essa solução que ele encontra é apenas o nascimento de um próximo problema. Essa maneira de trabalhar, de tocar do Thelonious Monk, criando um problema que resolve-se por si mesmo, mas ao mesmo tempo cria um outro problema, me parece sempre foi uma metáfora muito interessante para a arte. A arte não responde a um problema que ela não responderá logo depois. É uma sequência
1: De problemas e
0: de
1: que
0: problemas que vão se acumulando e chegando ao mesmo tempo para nós.
1: A vida, né? A
0: É
1: vida é
0: a
1: assim.
0: vida, exatamente.
1: Valter, essa meia hora é muito pouco para a gente falar sobre a sua arte, né? A arte desse artista que justamente discute o tempo, mas a gente agora está super mais instigado ainda a apreciar essa exposição na Casa Roberto Marinho. Esse programa, então, é um convite para você, nosso ouvinte do rádio e também da internet, a mergulhar nessas provocações desse artista que está há mais de 60 anos aí com a gente. Esse programa, então, se completa com a sua visita à exposição que está em cartaz até o dia 27 de setembro, de terça a domingo, do meio-dia às 6 da tarde. Às quartas-feiras, a entrada é gratuita na Casa Roberto Marinho, aqui no Rio de Janeiro. Valtércio, muito obrigado pelo seu tempo aqui com a gente, pela sua arte, pelos seus ensinamentos que você compartilha aqui com a gente. Muito obrigado.
0: Muito obrigado a vocês, foi um prazer.
1: Um prazer te receber aqui. 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
1: Hoje o Clube do Vinil traz uma verdadeira joia escondida da música brasileira. A gente volta ao ano de 1972, quando dois jovens pernambucanos, Alceu Valença e Geraldo Azevedo, se uniram para gravar um disco ousado, poético e experimental, lançado pelo selo Copacabana. O álbum, oficialmente sem título, ficou conhecido como quadrafônico, por causa da palavra que estampa a capa e também do sistema de gravação em quatro canais, que era uma inovação para a época. Quadrifônico usava quatro canais de captação. O padrão então utilizado era dois, dispostos em diferentes pontos do estúdio, capturando diversas tonalidades do som. Esse sistema foi usado pela banda Pink Floyd no início dos anos 70 também. A reprodução desses LPs exigia um aparelho de som compatível, ou seja, com quatro caixas de alto-falantes distribuídas no ambiente, que dava ao ouvinte a sensação de estar dentro do estúdio junto com a banda. Vamos começar com a canção mais conhecida do disco, Talismã, composição de Alceu e Geraldo.

Ouvimos aí Talismã com Alceu Valença e Geraldo Azevedo, do disco da dupla lançado em 1972 no Clube do Vinil de hoje. Com arranjos e regência do maestro Rogério Duprat, figura importante do tropicalismo, o disco mistura psicodelia, poesia e ritmos nordestinos, revelando ali já a força criativa desses dois artistas que anos depois se tornariam ícones da nossa música. A sonoridade é crua e vibrante, com violões, percussões e aquele sotaque doce do agreste pernambucano, temperado com eco de rock e experimentação. Gravado há mais de 50 anos, Quadrafônico permanece como um retrato raro de uma época em que o Brasil buscava novas linguagens sonoras e poéticas. O encontro de dois artistas em início de jornada, abrindo caminho para tudo que viriam a fazer depois. Vamos ouvir a faixa que abre o disco, Me Dá um Beijo, composição do Alceu.

Ouvimos aí ao seu Valença e Geraldo Azevedo, Me Dá um Beijo, do disco da dupla lançado em 1972. E muitas curiosidades rondam esse disco. Os arranjos seriam inicialmente feitos por Hermeto Pascoal, mas foram parar nas mãos de Rogério Duprá, um dos criadores do tropicalismo. O orçamento da produção era tão pequeno que o Alceu e o Geraldo foram mandados pela gravadora Copacabana para São Paulo gravar e se hospedaram no apartamento do Cesare Bievenuti, um produtor do disco. E as poucas horas de gravação destinadas ao LP aconteciam de madrugada, quando o estúdio estava desocupado. Esse foi o nosso Clube do Vinil de hoje, que trouxe ao seu Valença Geraldo Azevedo no disco de 1972, conhecido como Quadrafônico, com produção e apresentação

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1: E o nosso programa de hoje traz um olhar especial para as artes visuais. E agora a gente vai conhecer a participação brasileira na Bienal de Veneza. Pela primeira vez, três mulheres lideram o projeto do Pavilhão do Brasil. E a gente vai conhecê-las agora na reportagem da nossa parceira da Rádio França Internacional, Ana Carolina Pelis.
2: A edição de 2026 da Bienal de Veneza marca um momento inédito para o Brasil. Pela primeira vez, três mulheres lideram o projeto do Pavilhão Brasileiro e uma curadora negra, Diane Lima, estreia à frente da participação nacional, reunindo as artistas Rosana Paulino e Adriana Varejão. A temática da Bienal deste ano é In Minor Keys, em tons menores, concebida pela curadora camaronesa Koyo Kuo, primeira mulher negra a ser nomeada ao posto. A temática se inspira na ideia musical dos tons menores como espaços de nuance, vulnerabilidade e resistência silenciosa, privilegiando práticas artísticas que operam por improvisação, intimidade, memória, cuidado e reparação, e abrindo lugar para vozes, histórias e formas de existência que frequentemente permanecem à margem das narrativas hegemônicas. A exposição do Pavilhão do Brasil tem como título Comigo Ninguém Pode. Diane Lima contou à RFI sobre a escolha do tema.
3: O título ele veio muito de uma intenção minha de propor não um título que fosse temático, mas um título que propusesse uma energia, que é algo que eu venho falando bastante. Uma energia não só no sentido do que a planta em si ela carrega, né, como na sua dimensão espiritual, mas também do ponto de vista discursivo, né? Assim, comigo ninguém pode, né? O que significa a gente ter um pavilhão do Brasil, uma representação nacional no momento como a gente vive, no qual a gente tem uma formação inédita, no sentido de ter um encontro entre duas artistas, que era um encontro inesperado, mas também a gente tem um encontro entre três mulheres, né? A primeira vez que a gente tem uma curadora negra, a primeira vez que a gente tem uma artista negra, então tinha muito essa relação de pensar uma união de forças que, de fato, só a coletividade e um sim ao diálogo poderia propor.
2: Rosana Paulino e Adriana Varejão têm trajetórias consolidadas, mas com repertórios e abordagens distintas. Diane Lima conta como foi trabalhar com as duas artistas.
3: O meu maior desafio nesse projeto, como eu falei anteriormente, foi ter coragem para propor um diálogo que era muito arriscado. E um diálogo que era muito arriscado porque nós três nunca havíamos trabalhado juntas. Eu já havia trabalhado com a Adriana, já havia trabalhado com a Rosana. As conheço muito bem. Conheço a pesquisa e as práticas profundamente. Mas quando a gente faz um projeto dessa envergadura, com essa responsabilidade e com essa visibilidade, a gente precisa ter um pouco mais de certeza do que

0: que a gente está propondo. Então, eu acho que foi muito interessante entender como que a gente conseguiria apostar no processo de criação, e isso também eu acredito que só foi possível por conta de uma extrema maturidade de ambas as artistas, muita experiência técnica, o que eu acho que traz muita segurança para o processo, e uma vontade também de dialogar, uma vontade também de trocar.
1: Entre os destaques do Pavilhão do Brasil estão 12 telas inéditas de Adriana Varejão, produzidas especialmente para a Bienal, além da instalação Tecelãs, de Rosana Paulino, criada em 2003 e agora adaptada para o espaço da exposição em Veneza. A montagem também exigiu soluções técnicas, principalmente por causa da umidade da cidade italiana, que poderia comprometer parte dos materiais usados nas obras. Um trabalho de adaptação que mostra o compromisso da arte brasileira com as comunidades marginalizadas, como explicou Diane Lima.
0: Eu acho que o Brasil tem uma responsabilidade muito grande, como eu comentei anteriormente também, sobre uma dívida, né, que é impagável em relação às comunidades indígenas e negras. E eu acho que essa conjunção de trabalhos novos, mas também trabalhos históricos de ambas as artistas, mostra como a nossa arte ela sempre esteve comprometida com esse assunto. Apesar, né, da tentativa de apagamento, de visibilidade, a arte sempre teve à frente do seu tempo, tentando, de fato, apresentar para a sociedade um pouco dessas reflexões e um pouco dessas nossas tentativas, de fato, transformar a nossa sociedade. Então, eu espero que, eu acho que essa é uma oportunidade única, sobretudo considerando que o Brasil vive um momento muito importante da arte no mundo, não só nas artes visuais, mas no cinema, na música. Então, eu acho que é uma oportunidade do público que começou a se interessar, o que já é interessado na cultura brasileira, de conhecer melhor a nossa história, mas também, Ana, de entender o quanto esses assuntos nos fazem globalmente inseridos, desde sempre.
1: A edição deste ano da Exposição Internacional de Arte de Veneza vai até 22 de novembro de 2026 e acontece em diversos espaços espalhados pela cidade italiana. 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
2: E a nossa trilha sonora presta homenagem a Benedito Rui Barbosa, novelista que nos deixou hoje aos 95 anos. Vamos relembrar um dos maiores sucessos dele. A coluna de hoje traz a trilha sonora de novela recordista de vendas, O Rei do Gado. Em apenas 60 dias, o CD vendeu cerca de 1,5 milhão de cópias, quase igualando discos de Roberto Carlos e Simone, que levaram 10 meses para atingir esse patamar. O primeiro volume alcançou o total mais de 2,1 milhões cópias e, somado ao segundo volume, superou os 3 milhões de unidades vendidas. A novela, escrita por Benedito Rui Barbosa, estreou em junho de 1996 e foi um enorme sucesso. A trama mostrava o romance do latifundiário pecuarista Bruno Mezenga, vivido pelo Antônio Fagundes, e a boia fria Luana, vivida pela Patrícia Pilar, os dois descendentes de duas famílias de imigrantes italianos rivais, os Mezenga e os Berdinazzi. Vamos relembrar essa história e as canções que a embalaram, começando pelo Renato Russo e a canção La Forza della Vita.

Na nossa trilha sonora de hoje, ouvimos músicas da novela O Rei do Gado. Ouvimos aí La Forza della Vita, composta e interpretada pelo Paolo Valese, com letra dele do Giuseppe Dati, regravada pelo Renato Russo no álbum Equilíbrio Distante, de 1995. Ela foi o tema do senador Caxias, vivido pelo Carlos Vereza. Além do folhetim, O Rei do Gado também trazia discussões sociais. A novela estreou 2 meses depois da morte de 19 trabalhadores sem terra em Eldorado dos Carajás, no Pará. A reforma agrária e o movimento dos trabalhadores rurais sem terra foram abordados pela primeira vez numa telenovela. E o tema teve uma grande repercussão na mídia e na sociedade em geral. África do Sul, Argentina, Canadá, Cuba, Grécia, Nicarágua, Noruega, Polônia e Rússia foram alguns dos mais de 30 países que exibiram a novela O Rei do Gado. O segundo volume da trilha sonora teve 7 das 12 canções gravadas por Almir Sater e Sérgio Reis, que interpretavam na novela a dupla Pirilampo e Saracura. A primeira fase da novela contou com uma reconstituição das cenas de batalha da Segunda Guerra Mundial. Foram feitas com cerca de 300 figurantes na cidade de Craco, uma das regiões mais pobres da Itália. As cenas foram filmadas em película pelo diretor Luiz Fernando Carvalho. Essa primeira fase, que teve 7 capítulos, mostrava a decadência do ciclo do café e a participação do Brasil na Segunda Guerra, e foi transformada depois em minissérie chamada Giovanna e Enrico. A novela contou com a fotografia do Walter Carvalho, um dos mais prestigiados fotógrafos de cinema no país. Realmente uma obra-prima essa primeira fase de O Rei do Gado. Agora a gente ouve mais uma canção da trilha sonora de O Rei do Gado, Daniela Mercury, A Primeira Vista.

0: E esse foi o nosso Arte Clube de hoje, com apresentação e edição Jansen Campos, produção do David Isidoro e sonoplastia do Eduardo Monteiro. Muito obrigado pela sua companhia. Te encontro amanhã nesse mesmo horário. Até lá.
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2: Vamos dando início a mais uma edição do programa Circular Brasil. É muito bom estar aqui com você mais uma vez. Seja muito bem-vindo, seja muito bem-vinda. No programa de hoje, a gente começa com o belo trabalho dos mineiros Wilson Lopes e Beto Lopes. Os dois são violonistas e guitarristas, com faixas do disco Nossas Mãos 2, homenagem ao Clube da Esquina. Um belo tributo às composições daquela turma especial na música brasileira. Logo depois, a segunda atração será o saxofonista Léo Gandelman, trazendo ótimas releituras instrumentais de clássicos de Noel Rosa, Nelson Cavaquinho, Lupicínio Rodrigues e outros compositores do passado. Com faixas do álbum Velhas Ideias Novas, o sax da Gafieira ao Samba Jazz. E fechando essa edição, vem o som do saudoso guitarrista brasileiro de jazz, Dino Rangel, falecido precocemente em 2019. Desta vez, vamos apreciar faixas de um álbum chamado Café, um antigo disco do artista, lançado em 1997. Ouvidos atentos e coração aberto, se liga aí que o Circular Brasil está começando!

Wilson Lopes e Beto Lopes já estiveram presentes aqui no programa com faixas de um outro disco, daquela vez em homenagem à obra do Toninho Horta. Dessa vez, vamos ouvir faixas de um álbum que eles lançaram em 2010, com releituras instrumentais de canções que marcaram a turma dos mineiros do Clube da Esquina. O nome do disco é Nossas Mãos 2, homenagem ao Clube da Esquina. Os dois são instrumentistas das cordas, violão e guitarra, e eventualmente tocam alguns outros instrumentos nesse setor das cordas também. Nós vamos ouvir quatro faixas desse álbum aqui no programa de hoje, e vamos começando com duas delas agora. Amor de Índio, do Beto Guedes e Ronaldo Bastos, e logo a seguir, Nada Será Como Antes, mais uma vez parceria do Ronaldo Bastos, dessa vez com Milton Nascimento.

Os violonistas mineiros Wilson Lopes e Beto Lopes são a primeira atração do programa Circular Brasil de música instrumental de hoje. Estamos curtindo algumas faixas de um álbum que eles lançaram em 2010, chamado Nossas Mãos 2, homenagem ao Clube da Esquina, só com releituras instrumentais daquelas belas canções. Essa que tocou agora foi Nada Será Como Antes, música do Milton Nascimento e Ronaldo Bastos. E antes dela, a gente ouviu Amor de Índio, do Beto Guedes e Ronaldo Bastos mais uma vez. Vamos para mais duas desse mesmo disco. Vem aí Travessia, do Milton Nascimento e Fernando Brant, e Beijo Partido, do Toninho Horta.

Essa foi Beijo Partido, do Toninho Horta. E antes dela, a gente ouviu Travessia, música do Milton Nascimento e Fernando Brant. Esse é o som da dupla Wilson Lopes e Beto Lopes. Eles foram a nossa primeira atração do programa Circular Brasil de hoje. Nós tocamos faixas de um álbum que eles lançaram em 2010, chamado Nossas Mãos 2, homenagem ao Clube da Esquina. Agora vamos ao Rio de Janeiro, apreciar o trabalho de um saxofonista que fez um belo disco só com releituras de temas do passado da nossa música popular.

Léo Gandelman já é um veterano instrumentista da nossa música, tem um trabalho de qualidade e de longa data. Hoje, nós vamos apreciar algumas faixas de um álbum que ele lançou em 2019,

chamado Velhas Ideias Novas, o sax da Gafieira ao Samba Jazz, com releituras cheias de swing e bem interessantes da obra de compositores da velha guarda da nossa MPB. Vamos tocar 4 faixas desse disco aqui no programa de hoje. Vem aí A Flor e o Espinho, do Nelson Cavaquinho e Guilherme de Brito, e na sequência, Feitiço da Vila, do Noel Rosa e Vadico.

O saxofonista carioca Léo Gandelman é a nossa segunda atração do programa Circular Brasil de hoje. Estamos ouvindo releituras de clássicos da nossa música popular em versão instrumental. São faixas do disco Velhas Ideias Novas, o sax da gafieira ao samba jazz, lançado em 2019. Essa que tocou agora foi Feitiço da Vila, de Noel Rosa e Vadico, e antes dela a gente ouviu A Flor e o Espinho, do Nelson Cavaquinho e Guilherme de Brito. Vamos seguir com mais duas faixas desse mesmo disco. Se acaso você chegasse no Lupicínio Rodrigues e Feitio de Oração, mais uma vez da dupla Noel Rosa e Vadico.

A gente acabou de ouvir Feitio de Oração, da dupla Noel Rosa e Vadico. E antes foi Se Acaso Você Chegasse, do Lupicínio Rodrigues. Nossa segunda atração do programa Circular Brasil de hoje foi o saxofonista carioca Léo Gandelman. Hoje nós ouvimos faixas de um álbum que ele lançou em 2019, chamado Velhas Ideias Novas, o sax da gafieira ao samba jazz. E agora vamos para a última atração do programa de hoje, um guitarrista de jazz brasileiro muito especial. Dino Rangel era um guitarrista de Niterói, no estado do Rio de Janeiro. Infelizmente, em 2019, ele faleceu precocemente, aos 54 anos de idade, num infarto fulminante. Nós vamos apreciar algumas faixas de um disco que ele lançou em 1997, chamado Café. Como nas outras atrações, nós vamos poder apreciar quatro faixas desse álbum aqui no programa Circular Brasil de hoje. Começamos com duas delas agora, Alô, música de autoria do Dino Rangel, e logo na sequência, Doçura, do Luizão Ramos.

O guitarrista Dino Rangel é a terceira e última atração do programa Circular Brasil de hoje. Nós estamos apreciando algumas faixas do álbum chamado Café, que o Dino lançou no ano de 1997. Acabamos de ouvir Doçura, do Luizão Ramos, e antes dela foi uma faixa de autoria do Dino Rangel, chamada Alô. E para fechar o programa de hoje, vamos para mais duas faixas, uma releitura de Se Queres Saber, de Peter Pan, e logo depois, Velho Luiz, do Luizão Ramos.

Essa foi Velho Luiz, do Luizão Ramos. E antes dela, a gente ouviu uma releitura de Se Queres Saber, música do Peter Pan. E nós acabamos de apresentar nossa terceira e última atração do programa Circular Brasil de hoje, o guitarrista Dino Rangel. Infelizmente, o Dino faleceu precocemente, aos 54 anos de idade, em 2019. Ele era de Niterói, no estado do Rio de Janeiro. Hoje nós ouvimos algumas faixas de um álbum que ele lançou em 1997, chamado Café.

0: por aqui vamos terminando o nosso programa Circular Brasil de hoje. Muito obrigado pela sua companhia nessa última hora e muito obrigado pela sua audiência também. Os trabalhos técnicos desse programa foram do Tony Godoy. Semana que vem, a gente está aqui, no mesmo dia e no mesmo horário. Grande abraço para você e até lá.
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3: Duas horas e um minuto.
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5: Sonata número 11 em Fá maior, de Georg von Bertoch. Conjunto Bergen Barock.

0: Sonata número 11 em Fá maior de Georg von Bertosch, conjunto Bergen Barock.
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0: Sonata para cordas número 5 em Mi bemol maior de Gioachino Rossini, conjunto de câmara e Musit de Roma.

0: Sonata para cordas número 5 em Mi bemol maior, de Gioachino Rossini. Conjunto de câmara e Musit de Roma.
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0: Concerto para clarineta e orquestra número 1 em Fá menor, de Carl Maria von Weber. Clarineta Charles Neideck. Orquestra de câmara Orfeus.

0: Concerto para clarineta e orquestra número 1, em Fá menor, de Carl Maria von Weber. Clarineta Charles Neideck. Orquestra de Câmara Orfeus.
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0: Trio para piano, violino e violoncelo número 2, em Dó menor, opus 66, de Felix Mendelssohn. Piano, Eugene Stomin. Violino, Isaac Stern. Violoncelo, Leonard Rose.

0: Trio para piano, violino e violoncelo, número 2, em Dó menor, opus 66, de Felix Mendelssohn. Piano, Eugene Stomin. Violino, Isaac Stern. Violoncelo, Leonard Rose.
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0: O Moldávia, poema sinfônico do ciclo A Minha Pátria, de Smetana, Orquestra Filarmônica de Israel, sob a regência de Zubin Mehta.

0: O Moldávia, poema sinfônico do ciclo A Minha Pátria, de Smetana, Orquestra Filarmônica de Israel, sob a regência de Zubin Mehta.
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0: Abertura In London Town, de Sir Edward Elgar, Orquestra de Filadélfia, regente Eugene Normandie.

0: Abertura in London Town, de Sir Edward Elgar, Orquestra de Filadélfia, Regente Eugene Normandie.
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0: O Carnaval de Aix, fantasia para piano e orquestra de Darius Milhaud, pianista Michel Beroff, Orquestra Filarmônica de Monte Carlo, sob a regência de Georges Prêtre.

0: O Carnaval de Aix, fantasia para piano e orquestra de Darius Milhaud, pianista Michel Berof, Orquestra Filarmônica de Monte Carlo, sob a regência de Georges Prêtre.
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3: Intérpretes brasileiros: Ruben Schwenk,

Um dos nomes da nova geração de flautistas brasileiros, Rubem Schwenk, que atua desde 2012 no prestigiado Quinteto Villa-Lobos. Com o grupo, Schwenk se apresentou em países como México, Portugal, Colômbia e Alemanha, além de diversas apresentações em salas de concerto pelo Brasil. Com o Quinteto Villa-Lobos, o flautista foi condecorado, em 2018, com a Comenda da Ordem do Rio Branco, concedida pelo Ministério das Relações Exteriores.

Entre os anos de 2014 e 2021, Ruben Schwenk atuou como primeira flauta na Orquestra Sinfônica do Teatro Municipal do Rio de Janeiro. Atualmente, Schwenk faz parte do naipe de madeiras da Orquestra Sinfônica Nacional, mantida pela Universidade Federal Fluminense.

Além do trabalho nos palcos, Rubens Schwenk é professor, doutor em performance musical pela Escola de Música da UFMG e ministra cursos e aulas livres em festivais pelo mundo. Com um trabalho intensamente dedicado à música brasileira, o flautista participou de turnês de importantes nomes da música popular, como Gilson Peranzetta e Chico Buarque.

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6: Quatro horas e dois minutos.
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8: Eu sou Rui Vasconcelos e estamos iniciando o programa Sala de Concerto. Nossa convidada de hoje é a violonista Maria Aro. Seja muito bem-vinda. Maria Aro é nascida no Uruguai e naturalizada brasileira. Bacharel em Música pela Unirio e Mestre em Música pela UFRJ. Foi professora da Unirio durante 30 anos. Como intérprete, já se apresentou no Brasil e em alguns países do continente americano. Paraguai, Bolívia, Uruguai, Argentina, Equador, Cuba, Peru e Estados Unidos na América do Norte. Estreou e gravou obras de compositores brasileiros como Nicanor Teixeira, Arthur Verocai, Ricardo Takuchian, Marco Pereira, Vera de Andrade, Marisa Rezende, Davi Corrêa Chandler, dentre outros. Como concertista, a professora participou de vários festivais nacionais e internacionais, presenciais e também online. Seu CD Fina Flor, Maria Aro interpreta Nicanor Teixeira, foi muito bem acolhido com elogios pela crítica musical. Atualmente, em diversas plataformas digitais, podem ser ouvidos este CD e também os EPs. Maria Aro interpreta Ravi Savai, de 2022, e Luas, Vera de Andrade, por Maria Aro, de 2024. Em 2024, iniciou um duo de violões e viola de arame com Gisela Nogueira. Junto com Marco Lima, é criadora e curadora da série de concertos Violões em Copa, do Espaço Abu, no Rio de Janeiro. Maria Aro oferece hoje a este Sala de Concerto um recital com compositores espanhóis que se dedicaram ao violão. Maria, você já colocou, né, seu talento à disposição da obra de Turíbio Santos, Villa-Lobos e Nicanor Teixeira, além de compositores contemporâneos brasileiros e também da obra de autores latino-americanos. Os espanhóis sempre, é claro, fizeram parte também de seu repertório, mas este recital do Sala de Concerto de hoje é todo dedicado ao violão espanhol. Fale para nós, os ouvintes, o porquê desta escolha.
9: Ai, porque é muito longo, né? Mas, assim, primeiras músicas que eu toquei no violão foram de Tárrega. Eu comecei tocando violão lendo música, lendo nota.
8: Uhum.
9: E aí, isso me acompanha, assim, mais de 50 anos. Esses compositores que eu vou tocar hoje e outros compositores espanhóis, a música espanhola está no meu ambiente pessoal do violão, no meu toque. Então, não é toda hora que eu posso fazer isso, tocar um repertório apenas espanhol. Só fiz uma vez um concerto assim, e agora quero, de vez em quando, fazer isso. Porque é tão rica essa cultura, para o violão, ele soa lindamente. Então,
8: maravilha.

0: um recital, digamos, latente, né? Muito bem, então você, Mariaro, nos oferece este recital de hoje e dividimos em três blocos, né? Na primeira sequência, vamos ouvir obras de Fernando Sor, Francisco Tárrega e Isaac Albéniz, compositores, né, que remontam 3 séculos da música espanhola. Você pode complementar em algo mais?
1: Bom, Fernando Sor, para mim, é o Mozart do violão, né? Fernando Sor é de 1778, então ele pegou o final do século XVIII e até um pouco depois da primeira metade do século XIX. E um compositor inspiradíssimo, de Barcelona, viajou a Europa inteira, morreu em Paris, inclusive, e então o repertório, as obras dele, e principalmente os estudos, para mim, são de uma riqueza, de uma beleza que fica
0: Ímpar.
1: para a história, ímpar. Tárrega, Francisco Tárrega, São Francisco Tárrega, porque ele era meio santo mesmo, os passarinhos chegavam perto onde ele tocava, foi o grande nome de afirmar o violão de 6 cordas como um instrumento solista no final do século XIX e começo do século XX. Ele foi um grande professor, foi um concertista inspirado e um compositor. Então, eu vou tocar duas obras dele, que eu adoro, dá para tocar 1 hora de tarde ou mais, né? E Albéniz, que é um pianista, uma figura maravilhosa, um compositor que cantou também a Espanha de uma maneira muito assim como Granados e Malats, que eu vou tocar depois. E a obra, muitas obras do Albéniz entraram para o repertório do violão porque elas caem muito bem, como esse Cádiz que eu vou tocar. Esse tem um arranjo de Manuel Barrueco, um cubano, mas tem muitos, os primeiros arranjos de Albéniz provavelmente foram de Tárrega. Então tem toda uma ligação nesse programa, se todos se misturam.
0: Se intercalam. Muito bem. Vamos então conhecer toda a performance de Mariaro para os estudos número 12 e 11 do Opus 6 de Fernando Sor. Logo em seguida, Pavana e Grand Valse de Francisco Tárrega e Cádiz de Isaac Albéniz. Esse é o Sala de Concerto e você está na MEC FM Clássica e Atual.

0: Que maravilha! Esta foi Mariaro interpretando Cádiz, de Isaac Albéniz, Pavane Gran Vals, de Francisco Targa e Estudos números 12 e 11 do Opus 6 de Fernando Sora. Para você que chegou agora aqui na Rádio MEC FM, hoje estamos recebendo a violonista Maria Aro. Maria Aro, aqui no Brasil existem associações, né? Como a Associação de Violões do Rio de Janeiro. Também temos os festivais que promovem concertos, premiações, encontros e divulgação de violonistas e obras para violão. Você poderia citar alguns espaços e eventos que ajudam a cultura violonística a prosperar aqui no nosso Brasil?
1: Sim, Rui, estamos numa época boa em relação às salas que têm aberto suas portas para os violões, para os violonistas, para o repertório. Então, lógico, né? Eu vou falar primeiro da Violões em Copa, que nós começamos a curadoria com o Marco Lima em 2023,
0: Sim.
1: que é uma série dedicada ao Sérgio Abreu. Ela começou logo depois da partida dele. É um grande querido amigo e ilustre morador de Copacabana. E aí nós fazemos concertos desde lá. E o Espaço Abu, que é onde acontece a Violões em Copa, é um lugar perfeito, com uma acústica perfeita. Então, todos os concertos são totalmente acústicos para se ouvir o violão sem nenhuma interferência eletrônica. Então, a gente está muito contente com isso. As pessoas gostam muito de tocar lá. Então, estamos indo em frente. Existe também um espaço muito bom no Lago do Machado, que é o espaço. Tem acontecido muitos eventos. Então, é um espaço para as pessoas procurarem. E também tem o Ritio Violões, que é na Barra da Tijuca, que também abre concertos uma vez por mês. E
0: Maravilha.
1: a Ave Rio, que faz os concertos no CCJF, né, o Centro Cultural Justiça Federal, ali na Rio Branco.
0: Isso.
1: Todos esses que eu citei agora estão todos no Instagram, vocês procurem, porque estamos tendo a oportunidade de ter uma programação muito rica. Então, aproveitem.
0: Maravilha, isso é bom para promover cada vez mais, né, a cultura violonística aqui no Brasil.
1: Esqueci também do Centro da Música Brasileira na Tijuca, da Música Carioca da
0: Carioca,
1: Tijuca, que
0: tá,
1: é muito bom
0: isso.
1: aquele espaço cultural. Então, lá sempre também acontecem muitos concertos.
0: Maravilha. Bem, no próximo bloco teremos mais duas peças de Francisco Targa, além de obras de Miguel Iobete e Federico Torba. Poderia falar um pouquinho sobre essas peças que vamos ouvir, Maria?
1: Eu estava nervosa no começo, né? Como
0: Agora com
1: sempre,
0: essas
1: né?
0: notas
1: Faz
0: está tudo
1: parte.
0: calmo.
1: Continuo nervosa, mas tudo bem, vamos em frente. É um prazer, eu queria agradecer a audiência, a todas vocês e todos vocês que estão aí com a gente. Então, Miguel Llobet é um violinista, foi, né? Morreu em 45, é barcelonês também, e foi aluno de Targa.
0: Olha só.
1: E ele passou muito tempo aqui também na América do Sul. Passou muito tempo na Argentina. É um violonista espetacular, realmente. Deu aula para o Segovia, inclusive. O Segovia admirava ele demais. Então, tem toda uma ligação nesse repertório que eu estou fazendo. Eu vou tocar uma canção catalã. O Diobé arranjou várias canções populares catalãs para violões, arranjos incríveis. Eu vou tocar o Canção de Lladre hoje. De Targa, vou tocar dois prelúdios e o Capricho Árabe. O Capricho Árabe é uma música muito amada pelos violonistas e pelo público que gosta de violão. E tem uma curiosidade: a melodia dele na cidade de Tárrega, é Villa Real, perto de Valência, né? Ele é valenciano. Toca um sino na igreja, toca um trecho do Capricho Árabe, há muitas décadas,
0: Olha que
1: imagina, como uma
0: maravilha.
1: homenagem a ele. E, bom, de Torroba, vou tocar a Torija, que é uma elegia. E eu vou falar mais dele no próximo bloco, porque vou
0: Tá.
1: tocar mais músicas dele.
0: Ok,
1: Tá bom?
0: tranquilo. Então vamos lá. Como é Yaro, nossa convidada de hoje aqui no Sala de Concerto, teremos Canção da Lladre de Miguel Iobet, Prelúdios 1 e 11 e Capricho Árabe de Francisco Tárrega e Tória de Federico Moreno Torba. Você está no Sala de Concerto e essa é a Rádio MEC clássica e atual.

0: Na interpretação de Mariaro, tivemos Tória, de Federico Moreno Torba, Prelúdios 1 e 11, Capricho Árabe, de Francisco Tárrega, e Canção da Lhadra, de Miguel Llobet. Maria, estamos chegando, caminhando, né, para o último bloco desse programa, que maravilha, e que nos oferece grandes interpretações. Mas antes de falar sobre as obras que vamos ouvir daqui a pouquinho, Mariaro, gostaríamos de saber sobre os seus projetos.
1: Os meus projetos é tocar, tocar, tocar, estudar. Estou com umas ideias de fazer algumas novas gravações, que depois eu
0: Isso.
1: conto, virei lançar aqui, se Deus quiser.
0: Claro.
1: E no mais é tocando por aí. Vamos em frente.
0: Maravilha. Bem, nesse último bloco do seu recital, vamos ouvir mais uma obra de Federico Torba e uma de Joaquim Malates. Pode nos falar sobre esse compositor?
1: Sim, Joaquim Malates, ou Malates. Ele tem toda uma ligação com o Tárrega, com o Albéniz, com o Granados, que eu não toquei hoje, mas em outra oportunidade. O Malats era um grande pianista, um virtuoso, aclamado, e um dos concertos assim que ele fez, só para exemplificar para vocês, ele fez um concerto em duo com o Granados, onde eles tocaram Mozart, Saint-Saëns, Schumann, assim, e foi uma coisa que eles tiveram que repetir o concerto, que foi um espetáculo, em dois pianos, assim, uma coisa espetacular. Isso em 1906, por aí, entendeu? Há muito tempo. E o Malas morreu muito cedo, deu aula para muita gente, mas deixou uma obra pequena, mas muito também toda voltada para o seu ambiente, né? Que é a música espanhola. Ele morou muito em Paris, se formou por lá, tocou no mundo lá nas Europas inteiras, né? Europas, né? De brincadeira com vocês.
0: É, sei.

0: essa serenata espanhola, com certeza ele, isso aconteceu, ele foi professor em Barcelona e o Tárrega morava em Barcelona também, além de morar em outros lugares, mas em Barcelona foi um ponto onde ele ficou. E com certeza eles se conheceram e foram amigos. E o Tárrega foi o primeiro a fazer o arranjo dessa serenata para piano, para o violão. Depois eu vou tocar o Torroba, e o Torroba eu queria falar para vocês, Torroba é madrilenho, ele se especializou na zarzuela, que é um tipo de opereta cômica da Espanha. Ele apaixonou com o gênero e fez, ele ressuscitou o gênero praticamente no século XX.
1: Certo.
0: E o Torroba foi o primeiro compositor que André Segovia foi lá e pediu para ele começar a compor para violão.
1: Olha só.
0: Que era pianista.
1: Olha só agora.
0: Então, e aí tem todo o repertório de Torró para violão, graças a esse início. Então, e ele foi, e aí isso, imagina, isso foi em 20. Aí o Torroba morreu com 96 anos, em 82. Então, imagina, são décadas de composições para violão. E o Torroba sempre se inspirou na Espanha, nas características espanholas, nas paisagens, nas comidas. Então, ele faz retratos da Espanha. No caso, eu vou tocar três castelos. Como o Torija era um castelo, ele fez Castillos de España. São imagens com o nome de castelos. Então, eu vou tocar o Sigüenza, que é para La Infanta Duerme, Manzanares del Real e Montemayor. E depois eu toco uma peça que é o Madronhos, que ele fez em homenagem a essa flor que é típica da Espanha. De Madrid, ela foi eleita em Madrid, a flor de Madrid. E ela tem uma característica de perenidade, de imortalidade. Então, Madronhos e as outras. Vamos
1: Ok,
0: lá.
1: então vamos lá. Com Mariara, o convidado de hoje do nosso Sala de Concerto, teremos Serenata Espanhola, de Joaquim Malats e de Federico Moreno Torroba, ouviremos Castillos de España, Sigüenza, Manzanares de Herrera, Montemayor e Madronhos.

0: Esta foi Mariaro interpretando Castillo de Espanha, sequência Manzanares, Derrela, Montemayor e Madronhos. E a primeira foi Serenata Espanhola de Joaquim Malats. Muito bem, vamos encerrar este sala de concerto ouvindo Mariaro, Granada, de Isaac Albéniz.
1: Deixo um beijo para todo mundo, muito obrigado. Obrigado você, Rui. Obrigado, Adriana, Ribeiro, obrigado, Napoleão e todos aqui da Rádio MEC, que sempre nos recebem com tanto carinho. Obrigada.
0: Agradecemos desde já os nossos ouvintes também que nos acompanham pelo rádio, pela internet e nas demais plataformas. E Sala de Concerto teve a apresentação de Rui Vasconcelos, a produção de Adriana Ribeiro, trabalhos técnicos de Rafael Napoleão e Felipe Chagas e sonoplastia de Silas Mendes. Vamos então à nossa convidada de hoje do Sala de Concerto, Mariaro, interpretando Granada, de Isaac Albéniz.

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3: Hoje o Roda de Choro leva até você uma apresentação gravada ao vivo em Berlim, com choros compostos por mulheres. Iniciativa da maestra carioca Andrea Rugenan Botelho, radicada duas décadas na Alemanha. O concerto Sons Brasileiros pelo Dia da Mulher apresenta os Chorinhos em Roupagem Orquestral. O repertório foi conduzido pela Orquestra de Câmara Brasil Ensemble Berlim, que se apresentou no Dia Internacional da Mulher. A maestra Andrea Botelho fala sobre a realização de seu sonho.
4: Olha, é um sonho de muitos anos, a construção de uma orquestra de câmara voltada para a música brasileira. O objetivo desse trabalho não é só mostrar o choro, mas sim a riqueza da música brasileira. E eu tenho muito orgulho de saber que o nosso trabalho está sendo visto no Brasil. A gente está aqui estudando, trabalhando com muita saudade e muita vontade de mostrar a força e a qualidade da música brasileira. A Orquestra de Câmara, para esse concerto, contou com Tiago Ruas, do Brasil, de São Paulo, para a flauta. Alejandra Guerreiro, também a segunda flauta, vinda da Venezuela. Francisca Petrak, da Alemanha, no clarinete. Eric Sabino, do Brasil, de Minas, no saxofone. Federico Beckhoff, no cavaquinho, da Venezuela. Gustavo Bremo, no violão de sete cordas, de Porto Rico. Fernando Reinhardt Fontes, na percussão, no pandeiro, do Brasil. Frederic Zabiel, no violino, alemão. E Sven Werner, no contrabaixo, alemão. E as convidadas de honra nesse concerto, Raíssa Anastácia, na flauta, solando a sua própria obra, e Beatriz Stutz, na clarineta, solando Fuga do Tatu. Esse grupo são alunos extremamente adiantados, tem um profissionalismo, e é muito bacana ver o mundo inteiro, né? Gente da Venezuela, da Alemanha, de Israel,

0: da Rússia, todos celebrando e tocando a nossa música. As compositoras que foram selecionadas foram Francisca Gonzaga, Lina Peschi, Vanessa Dourado, Raíssa Anastácia, Luciana Rabelo, Luísa Mitre, Natália Livramento, Caterina Ostrovska e Imba Golan. Caterina Ostrovska, ela é nascida em Kiev, né? Em português se fala Kiev. E Imba Golan, de Israel. As outras compositoras são brasileiras e vivas entre nós estão praticamente todas, com exceção de Lina Peschi, Francisca Gonzaga e Vanessa Dourado. E nós tivemos no concerto a grande alegria e a honra de ter como convidadas, tocando conosco, Raíssa Anastácia, que é uma grande compositora do choro, e também estivemos assistindo as compositoras Caterina Ostrovska e Imba Golan também tocou suas próprias obras.
1: Agora vamos ouvir o concerto Sons Brasileiros pelo Dia da Mulher, com a apresentação da maestra Andréia Botelho.
0: Essa primeira obra do concerto, com esmero, da compositora Vanessa Dourado, com arranjo do Tiago Ruas, foi concebida como se fosse um solo de violino com acompanhamento da orquestra de câmara. Vanessa Dourado, uma compositora maravilhosa de São Paulo, infelizmente nos deixou precocemente aos 32 anos de idade, no ano de 2024. Ela tinha um trabalho autoral muito importante, que ela fazia uma conexão com gêneros musicais nordestinos e com o choro.

0: Ouvimos com esmero uma composição de Vanessa Dourado com arranjo de Tiago Ruas e interpretação da Orquestra de Câmara Brasil Ensemble Berlim e a apresentação da maestra Andréia Botelho.
1: A próxima obra é chamada Velhos Chorões, da Luciana Rabelo. Luciana Rabelo é uma pessoa chave no choro brasileiro, uma compositora importantíssima e uma cavaquinista maravilhosa. Ela é uma representante do choro, não só pela sua importância como musicista, mas também o trabalho dela com a escola de choro aí no Brasil e toda a sua pesquisa de trabalho. Quem fez o arranjo dessa obra fui eu, e ela é uma homenagem aos Velhos Chorões. Eu trouxe uma roupagem para esse arranjo com a orquestra com solo para cavaquinho.

0: Ouvimos Velhos Chorões, de Luciana Rabelo, com apresentação e arranjo de Andréa Botelho, interpretada pela Orquestra de Câmara Brasil Ensemble Berlim, com Federico Beckhoff ao cavaquinho.
1: A terceira música do programa foi um fruto de um projeto que eu já regi, inclusive está à disposição no YouTube, no Rio de Janeiro, uma obra que eu compus chamada de Dedicatória Sinfônica, a Francisca Gonzaga. Essa é uma versão mais simplificada para a orquestra de câmara, onde eu coloco mais a lua branca e atraente. Eu fiz uma releitura de Francisca Gonzaga, propondo que ela tivesse tido o acesso a uma educação formal europeia. Então, como teria sido a Francisca Gonzaga se ela tivesse tido esse acesso dentro da sua obra? Então, é um pouco mais refinado a lua branca e atraente. Então, a versão sinfônica, eu regi na Sala Cecília Meirelles, foi 2024, com a Orquestra Sinfônica Jovem do Rio de Janeiro. Está disponível no YouTube para todo mundo ver, foi maravilhoso. Então, essa é uma versão simplificada para a Orquestra de Câmara de Lua Branca, atraente, com um pouquinho de corta-jaca no final.

0: Acabamos de ouvir Dedicatória Sinfônica Francisca Gonzaga, uma releitura da obra da compositora brasileira, com a apresentação e arranjo de Andréa Botelho. É a interpretação da Orquestra de Câmara Brasil Ensemble Berlim, gravada ao vivo na Alemanha.
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2: A próxima música que nós vamos ouvir é Machichando, de Natália Livramento, com arranjo de Federico Beckhoff. E Natália Livramento é uma compositora de Florianópolis, de Santa Catarina. Ela é violonista, ela é compositora, educadora. E esse arranjo foi feito pelo Federico Beckhoff, que é o nosso cavaquinista do grupo. E essa obra, Machichando, ela é muito divertida, porque ela é mais tradicional, mas o Federico, ele colocou no arranjo

alguns toques de solo, de humor e de muito, muito divertimento. Então essa música ficou dentro da nossa orquestra de câmara com várias roupagens dentro do universo do choro.

0: Essa foi Machichando, de Natália Livramento, em arranjo de Federico Beckhoff e execução da Orquestra de Câmara Brasil Ensemble Berlim. A maestra Andréa Botelho apresenta a próxima peça do concerto Sons Brasileiros pelo Dia da Mulher.
1: A próxima música que nós vamos ouvir é Luar das Ondas, de Katerina Ostrovska. Katerina Ostrovska é conhecida popularmente como Rosa Morena Russa. Ela faz música contemporânea e compõe em várias linhas composicionais. Ela nasceu no sul da Rússia, cresceu na Rússia e na Ucrânia. Então, foi muito interessante que eu perguntei para ela por conta das questões que vivemos hoje em dia. Eu falei, como você quer que eu diga? Você é da Ucrânia ou da Rússia? Ela disse, eu sou do mundo. Eu achei isso muito bonito. Rosa Morena Russa, Katerina Ostrovska, ela se apaixonou pelo choro e é uma compositora que traz dentro dos seus elementos, das suas raízes, uma mescla com a música brasileira. Então, é muito interessante que nós vamos ouvir agora uma obra de uma compositora de origem eslava compondo choro. E o arranjo é de

0: Ouvimos Luar das Ondas, da compositora Katerina Ostrovska, também conhecida como Rosa Morena Russa, em interpretação gravada ao vivo da Orquestra de Câmara Brasil Ensemble Berlim.
1: Seguindo a internacionalidade do choro, eu gostaria de falar das obras da Imba Angola. A Imba é uma compositora maravilhosa, nascida em Israel, também contemporânea, e ela é baseada aqui em Brandemburgo, na Alemanha, e ela adora escrever jazz, música popular e vários gêneros brasileiros. Dentro desse mundo, ela adora o choro. Então, a música que nós vamos ouvir agora é de Imba Angola, Mr. Choro Goes Visit His Friend. E nessa gravação, a compositora está ao piano tocando.

0: Acabamos de ouvir Mr. Choro Visits His Friends, de Ingmar Golan, em interpretação da Orquestra de Câmara Brasil Ensemble Berlim, com a compositora ao piano.
1: Agora vamos ouvir de Tanise Silva, Diz Ele Que Sim. Tanise Silva também é uma compositora, arranjadora e flautista. Ela transita também pelos diferentes estilos musicais, como jazz, também choro. E essa obra, ela é impressionantemente, é uma das minhas favoritas, eu preciso confessar isso, com arranjo do Thiago Ruas, que ela é um choro sambado. Então, no final, a gente colocou, inclusive, uma pequena batucada. Espero que todos gostem. Tanise Silva, Diz Ele Que Sim.

0: Esta foi Diz Ele Que Sim, de Tanise Silva, com arranjo de Tiago Ruas, interpretado pela Orquestra de Câmara Brasil Ensemble Berlim.
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0: A maestra Andréa Botelho apresenta a próxima peça do concerto Sons Brasileiros pelo Dia da Mulher, gravada ao vivo na capital alemã.
2: Lina Pesch é uma compositora do início do século XX, nascida em São Paulo, é uma compositora paulista, e ela viveu entre 1913 e 1995. Embora ela não tenha tido uma presença pública tão marcante quanto Francisca Gonzaga, ela teve sim a sua presença musical e compôs muitas obras. Uma das mais famosas, que é o Bem Te Vi Atrevido, que muitas vezes é tocada em rodas de choro e não se fala que é ela a compositora. Essa música, ela é muito bonita. Tem outras obras dela, Corruíra Saltitante, Pintacilgo Apaixonado, Elegante. Lina Pesch, ela se tornou uma compositora dentro do mundo do choro, mas é obscura, né? Então, dentro desse trabalho, foi realmente importante trazer paralelo a Francisca Gonzaga o trabalho da Lina Pesch. E o arranjo do Federico Beckhoff ficou muito bom. Inclusive, num trabalho, falei, vamos valorizar o som do Bem-te-vi? Então, quem vai ouvir agora, a orquestra faz, em grande parte, faz esse Bem-te-vi, Bem-te-vi, Atrevi.

0: Ouvimos Bem Te Vi Atrevido, de Lina Peschi, com arranjo de Federico Beckhoff, em interpretação da Orquestra de Câmara Brasil Ensemble Berlim, com a apresentação da maestra Andréa Botelho.
1: Agora vamos ouvir Cansei de Ser Santa, de Raíssa Anastácia. Ela é uma multi-instrumentista, uma compositora excelente, e também educadora, né? Ela trabalha em Minas Gerais. E foi uma honra enorme poder contar com a presença da própria compositora, não só com a sua obra, mas como solista. Ela foi a principal solista desse arranjo, que foi escrito por mim. Foi muito honrado da nossa parte a gente poder dividir o palco com essa musicista de um grande quilate que esteve aqui conosco. Então agora vamos ouvir de Raíssa Anastácia, Cansei de Ser Santa.

0: ouvimos Cansei de Ser Santa, de Raíssa Anastácia, em interpretação da Orquestra de Câmara Brasil Ensemble Berlim, com a compositora na flauta e a apresentação da maestra Andréia Botelho.
1: Agora vamos ouvir de Luísa Mitre, Fuga do Tatu. Essa foi uma das obras que eu mais, de todo o repertório, que eu mais tive prazer em arranjar. Essa compositora maravilhosa, ela me surpreendeu. Eu não a conhecia e fiquei impressionada com a qualidade composicional da sua obra. Ela tem uma originalidade tão grande, ela conseguiu, dentro do universo do choro, trazer tanta autenticidade e equilíbrio sonoro. Foi o arranjo mais difícil, mas me trouxe tanta alegria em conhecer. Ela também é uma compositora mineira, pianista e compositora. O arranjo, traduzir essa obra para virar um concertino para clarinete e orquestra de câmara. Nós também tivemos como convidada a grande clarinetista, muito conhecida no Rio de Janeiro, Bia Stutz,

0: Encerramos o Roda de Choro com o concerto Sons Brasileiros pelo Dia da Mulher, gravada ao vivo em Berlim, na Alemanha, ouvindo A Fuga do Tatu, composição de Luísa Mitre, com arranjo de Andréa Ruguenan Botelho, em interpretação da Orquestra de Câmara Brasil Ensemble Berlim e Beatriz Stutz ao clarinete. O Roda de Choro é uma realização da Rádio MEC, com produção e roteiro de Samanta Ribeiro, operação de áudio de Felipe Chagas, sonoplastia de Silas Mendes e coordenação de produção de Adriana Ribeiro. Eu sou Raquel Ricardo e espero você no próximo Roda de Choro.
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18: Olá, eu sou a Teca Lima e já está no ar o Brasil. E hoje eu vou abrir a nossa seleção com o sincretismo Brasil-África na nossa música. E começando por alguns dos extraordinários afro-sambas de Baden Powell e Vinícius de Moraes. Um verdadeiro divisor de águas na MPB, porque fundia vários elementos da sonoridade africana ao samba. A origem destes temas, segundo Vinícius, foi um disco de sambas de roda da Bahia, pontos de candomblé e toques de berimbau que ele ganhou de Carlos Coquejo e que encantaram o poetinha. Baden Powell também tinha muita admiração pelos cantos do candomblé baiano. E desse mútuo encantamento pelo samba e pela religiosidade encontrada na Bahia, surgiu o projeto dos Afro-Sambas, que virou um álbum em 1966. As oito canções apresentam uma mistura de instrumentos do candomblé e da umbanda, como os atabaques e os afoxés, com timbres mais comuns à música brasileira, violões, pandeiros, agogôs. Canto de Ossanha, que se tornou um clássico, conta nessa gravação do álbum original de 1966, com a participação nos vocais da atriz Beth Faria e do quarteto em si. Arranjos e regência do maestro Guerra Peixe. Em Tempo, Ossanha é a entidade que detém a força mágica das plantas, o axé, necessário em todo ritual.

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0: Abrimos o Brasis de hoje com os afro-sambas de Baden Powell e Vinícius de Moraes. Começando com os dois, Encanto de Ossanha, depois com Mônica Salmaso e Paulo Belinati, a gente ouviu Bocoxê, e com Clara Sandrone e Marcos Sacramento, Canto de Xangô.
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0: Seguimos com uma cantiga do norte do Brasil, registrada em 1930 por Severino Rangel, o Ratinho, com o grupo Os Batutas do Norte. A gente vai ouvir a leitura de Karina Burr no arranjo de Letieres Leite para o projeto Gomalaca, Guriatã.

0: Acabamos de ouvir Paulo César Pinheiro, do CD Capoeira de Besouro, Toque Benguela, dele. Antes, com a Luciana Oliveira, Mães das Folhas, da própria Luciana. E com Karina Burr, um motivo tradicional, adaptado por Ratinho, Guriatã.
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0: Agora, a clássica leitura de Clara Nunes para a Feira de Manhã.

0: Esse foi Chau do Pife com Ninguém Anda Sozinho, dele. E antes, com Clara Nunes, ouvimos de Sivuca e Glorinha Gadelha, Feira de Mangaio.
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0: Zabelê é o nome de um pássaro que habita as matas de Minas e também do Nordeste. E é o título de uma deliciosa canção de Gilberto Gil em parceria com o Torquato Neto. A gravação que eu vou tocar é com o casal Francis e Olivia Haime.

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0: Ouvimos com o Gilberto Gil, Sítio do Pica-Pau Amarelo, dele mesmo. Antes, com o grupo de Jovino Santos Neto, Passareio, do Jovino. Adriana Calcanhoto cantou Passaredo, de Francis Raime e Chico Buarque. E com o Francis e Olivia Raime, nós ouvimos Zabelê, que é de Gilberto Gil e Torquato Neto.
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0: Seguimos com o músico, cantor, compositor Fábio Barros.

0: Antônio Nóbrega com o Carrossel do Destino, dele e Braulio Tavares. Antes, com a Quintina Orquestra Trio, ouvimos Amor e Flor, do Tiziu, e com o Fábio Barros, dele mesmo, Barro de Adão. O Brasis fica por aqui. Muito obrigada pela sua audiência, um grande beijo e até amanhã.
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1: Isso aí, bom dia, minha gente. Vamos pro chão. É, fazer um trabalho no chão. Deita lateralmente no chão. O braço que está para baixo estica. Pode apoiar a cabeça nele. E o outro apoia na frente do corpo. Você vai levar a perna esticada lateralmente. Vamos lá, você vai, estica, abre e força. 1, 2, 3, 4, 5, desce. A perna bem esticada, nós estamos elevando lateralmente. Estica, 1, 2, 3, 4, 5, desce. Olha a ponta do pé também esticadinha, hein, para frente. De novo. Eleva. 1, 2, 3, 4, 5. De novo. Eleva. 1, 2, 3, 4, 5. Desce. Mais uma vez. Eleva. 1, 2, 3, 4, 5. Desce, agora vira para o outro lado. Braço de baixo esticado, apoia a cabeça nele. O outro braço, coloca a mão no chão na frente para te ajudar. Estica a perna, ponta dos pés esticadas e eleva, força. 1, 2, 3, 4, 5, desce. Eleva, 1, 2, 3, 4, 5, desce, eleva, 1, 2, 3, 4, 5, desce, eleva, 1, 2, 3, 4, 5, desce, eleva, 1, 2, 3, 4, 5, desce, agora deita de barriga para baixo. Coloca as duas mãos no chão, do lado do corpo. Vamos fazer flexão e extensão de braço. Quem consegue fazer sem o joelho no chão, é bom. Quem não consegue, faz com o joelho no chão. O ritmo é de cada um. Eu vou dar só um tempo aí para você fazer. Atenção. Vai. Esticando e flexionando. Quem consegue fazer sem o joelho no chão, ótimo. Quem não consegue, faz com o joelho apoiado. Mas estamos forçando os dois braços, fazendo flexão e extensão. Vamos embora, mais um pouquinho. Isso. Vamos embora, força. Ok, parou. Pode deitar. Descansa um pouquinho, vamos fazer de novo. Sempre lembrando, o corpo tem que estar bem esticado, quem não está com o joelho no chão. Quem está com o joelho no chão, o tronco tem que ficar bem esticado. Importante é sentir que está fazendo uma certa força nos braços. De novo, vamos lá. Vai. O ritmo é de cada um nessa aí, não dá para contar agora. Só um tempo que eu dou. Vambora, sustenta. Essa é a segunda série, nós vamos fazer 3 séries dessa. Parou, pode apoiar no chão, descansa um pouquinho. Vamos fazer mais uma série, hein? Atenção. Vai. Bora, gente, ficar com o braço forte. Maravilha. Isso, vambora. Mais um pouquinho. Parou de pé. Já ficou de pé? Aquela corridinha. Vambora, correndo. Correr até o final. Aproveitando o espaço. Quem não tem espaço, corre no mesmo lugar. Mas não para. Vambora. Trabalhando. Mais um pouco. Muito bom.
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2: Olá para você que está sintonizado na Rede Nacional de Comunicação Pública. Está no ar o Rádio Sociedade, a sua revista diária de educação e cultura. Muito prazer, eu sou Felipe Rangel e nesta quarta-feira, 8 de julho de 2026, eu apresento os destaques desta edição. A série Rádio Nacional 90 anos em 90 histórias fala sobre o repórter Esso e a cobertura da Segunda Guerra na Rádio Nacional. O Ciência no Rádio, parceria entre o Observatório Nacional e a Rádio MEC, conversa com a sismóloga Eveline Sayão. Ela vai falar sobre os terremotos que atingiram a Venezuela recentemente. E o Perguntar e Pensar fala sobre corrupção. Tudo isso em menos de 30 minutos aqui no Rádio Sociedade.
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2: 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Vamos começar? Vem aí a série 90 anos em 90 histórias. O repórter Esso e a cobertura da Segunda Guerra na Rádio Nacional.
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4: Década de 1940. O mundo estava vivendo a Segunda Guerra Mundial. No Brasil, o rádio se transformava no principal elo entre os acontecimentos internacionais e a vida cotidiana da população.
5: E um programa que representou bem esse momento foi o Repórter Esso. Lançado em 1941 na Rádio Nacional, o noticiário trouxe um modelo inspirado diretamente no radiojornalismo norte-americano.
6: Atenção, atenção! Informa o repórter Esso, testemunho ocular da história em edição extraordinária. Londres. A Inglaterra e a França acabam de declarar guerra à Alemanha. A decisão francesa e britânica ocorre 2 dias depois que tropas alemães invadiram a Polônia.
4: O perfil do presidente Getúlio Vargas sempre esteve próximo aos regimes nazifascistas. Mas os Estados Unidos tinham a intenção de ter o Brasil como aliado na guerra, para, inclusive, usar o espaço aéreo brasileiro. Em troca do apoio aos Estados Unidos, o Brasil consegue o dinheiro para a construção da Companhia Siderúrgica Nacional em Volta Redonda, no Rio de Janeiro.
5: Pronto. A partir desse momento, a Rádio Nacional entraria de vez no assunto, com uma linha editorial favorável aos Estados Unidos. A pesquisadora Isane Mustafa lembra que Getúlio chegou a proibir que cidadãos de países aliados à Alemanha, Itália e Japão tivessem voz nas emissoras aqui no Brasil.
7: Quando ele entra na Segunda Guerra Mundial, ele determina a caça de rádios das pessoas de origem alemãs, italianas e japonesas, para que não ouvissem as rádios dos seus países e soubessem o outro lado da história da Segunda Guerra Mundial. Então, assim, a gente sabe que teve essa crueldade, que essa censura foi muito forte, né? E era proibido ouvir. Se alguém fosse pego ouvindo uma rádio alemã, essa pessoa poderia ser presa.
4: Getúlio queria fazer o Brasil ter influência no exterior. E com a instalação no Rio de Janeiro do Parque de Transmissões de Ondas Curtas da Rádio Nacional, o sinal da emissora chegaria em várias partes do mundo. O pesquisador Luiz Carlos Saroldi fala a respeito.

0: impacto dessa expansão. O pesquisador Luiz Carlos Saroldi fala a respeito dessa expansão.
1: Mudam o parque de transmissão, onde vão ser instaladas, além da emissora de ondas médias, quatro emissoras de ondas curtas, para que o Brasil pudesse realmente ser ouvido lá fora.
2: Naquele período, os Estados Unidos ampliavam sua influência política e cultural sobre a América Latina.
0: A cultura americana passou a ocupar espaço crescente no imaginário brasileiro. O personagem Zé Carioca surgia no filme Alô, Amigos, de Walt Disney. Carmen Miranda conquistava Hollywood e os ouvintes da Rádio Nacional em todo o Brasil.
3: O meu ganza faz tica-tica-bum-tic, pra eu cantar o tica-tica-bum-tic, com a canção do tica-tica-bum-tic. Meu coração faz tica-tica-bum-tic.
2: Apesar de editorialmente estar a favor dos norte-americanos, a Rádio Nacional noticiou com forte impacto emocional uma das maiores tragédias humanas de todos os tempos, a soltura de uma bomba atômica pelos Estados Unidos contra a população do Japão.
4: Washington, os Estados Unidos lançaram hoje sua primeira bomba atômica sobre a cidade japonesa de Hiroshima. Um imenso cogumelo radioativo se elevou sobre a cidade que praticamente sumiu do mapa. A data de hoje, 6 de agosto de 1945, ficará nos anais da história, pois nela, o homem pela primeira vez explodiu uma bomba de poder destruidor jamais atingido antes e de consequências ainda não conhecidas para o futuro da humanidade. Informou o seu repórter Esso, testemunho ocular da história em edição extraordinária.
0: A credibilidade era tanta que muitos brasileiros só acreditaram que a Segunda Guerra Mundial tinha acabado quando ouviram a notícia pelo repórter Esso da Rádio Nacional.
5: Acaba de falecer o presidente Roosevelt. Os britânicos entraram em Hamburgo. Mussolini acaba de ser enforcado pela multidão enfurecida na Praça Loreto, em Milão. A rádio de Hamburgo, depois de transmitir o crepúsculo dos deuses durante muitas horas, acaba de anunciar: o Führer morreu. Terminou a guerra, terminou a guerra, terminou a guerra.
2: A programação misturava informação e entretenimento de maneira inédita. No mesmo aparelho em que o público escutava notícias sobre a guerra, também acompanhava as radionovelas. Essa mistura ia dando o tom de novos hábitos que estavam sendo criados na sociedade brasileira.
6: A ficção faz isso, né? Ela faz a compensação social que a vida não faz. O bem sempre triunfava, o mal acabava sendo punido, que na vida real não é assim. Então, tinha essas chaves, que são chaves clássicas da ficção. As questões cotidianas estavam lá. Por exemplo, da guerra, de vez em quando aparecia a questão do espião nazista, né, que vão dialogando e dando um pouco da temperatura.
0: Temperatura que estava alta na Rádio Nacional, sendo cada vez mais sintonizada em várias partes do Brasil e agora do mundo.
2: Esse episódio usou áudios do acervo da empresa Brasil de Comunicação e do documentário Rádio Nacional, O Brasil em Sintonia, de Paulo Rossi.
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9: Confira as notícias do esporte com o professor Wagner Gomes. Hoje ele traz informações sobre o basquete e também da natação. Olá, mestre.
10: Olá. A seleção brasileira de basquete masculino segue invicta nas eliminatórias para a Copa do Mundo do ano que vem, no Catar. A equipe foi à Colômbia e manteve os 100% de aproveitamento ao vencer o jogo pelo placar de 104

0: a 80. Agora o Brasil seguirá para a segunda fase das eliminatórias, a partir do dia 26 de agosto. Os confrontos serão contra os classificados do Grupo A, Estados Unidos, México e República Dominicana. O recorde mais antigo da natação feminina era os 200 metros borboleta da chinesa Liu Zhig, com a marca de 2 minutos, 1 segundo e 81 centésimos. Na época, eram usados os trajes especiais conhecidos como fast skin, pele rápida. Esta marca foi batida pela canadense Summer McIntosh, que nadou para 2 minutos, 1 segundo e 65 centésimos, na seletiva do Canadá. A nadadora detém 3 títulos olímpicos. O feito foi muito importante, principalmente por ter sido conquistado em condições atuais, onde os trajes especiais não são mais permitidos. Um grande abraço a todos e até amanhã.
1: Valeu, Wagner. Até amanhã. É hora de informação com o Fique Ligado.
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1: Especialista alerta para uso seguro da inteligência artificial. Vamos saber mais com Priscila Mazenotti.
3: Tem aqueles que usam para tudo.
4: Para calcular valores de produtos, comparar valores nutricionais, fazer melhores escolhas no mercado, fazer melhor planejamento financeiro. Uma coisa que eu utilizo muito é para personalizar o meu treino. Para tudo.
3: E tem os que usam só por diversão.
5: Ah, uso praticamente para brincadeiras, para montar imagens, fazer memes para internet, pegar uma foto e fazer uma brincadeira com amigos, essas coisas.
3: Mas tem também quem use pontualmente, apenas para os casos específicos. É o caso da estudante Dandara Albuquerque, que está contando com uma ajuda extra para montar o roteiro de viagem.
6: Para saber quais dias eu deveria visitar em tais lugares. Ele também me deu a opção de locais para poder visitar. Opções de hotéis também, então dá para você verificar que é real, porque você pega o nome do hotel, joga no Google e faz o seu agendamento. Então ele deu umas opções de hotéis mais econômicos, locais também de alimentação, horários. Então nesse quesito a gente tem um apoio maior da inteligência artificial, porque a gente perderia muito mais tempo procurando, né, no Google, e lá já tem direto, então você utiliza o Google só para procurar os telefonemas, enfim.
3: A gente está falando aqui da inteligência artificial generativa, usada para textos, imagens e análise de dados. É o ChatGPT, o Gemini, o Copilot, entre tantos outros. O pesquisador e especialista em informática Kleber Zanquetin explica que a Dandara está certinha. Esses chats servem mesmo para isso, como uma ajuda, um assistente, e não para tomar decisões por você. É aquela velha dica, diante de uma resposta, sempre conferir depois.
7: Eu acho que essa é a abordagem perfeita, porque você aproveita todo o potencial que essa tecnologia tem para checar um grande volume de informações, validar dados em diferentes fontes e fazer um resumo e eventualmente até uma sugestão de um roteiro, e aí depois ela vai e checa cada uma dessas informações, confirma com o hotel, confirma com os pagamentos como vão ser realizados. Eu acho que essa é a abordagem mais recomendada atualmente.
3: Para isso é preciso ter método, saber o que perguntar e confiar desconfiando. Até porque, à medida que a tecnologia vai avançando, os golpes e as manipulações também vão. O especialista Kleber Zanquetin chama a atenção para uma preocupação atual.
7: Ou eles manipulam os dados que a IA vai usar para poder tomar as decisões, ou são introduzidos na sua chamada, né, na sua consulta, algumas informações que podem alterar a resposta que a inteligência artificial está dando, ou eventualmente vazar informações de dados que você está passando para eles, né? Então, essa é uma das estratégias que os atacantes estão utilizando. Então, a gente tem que sempre ter muito cuidado.
3: No Congresso, tem projeto falando da regulamentação da inteligência artificial, pensando não só nessa questão de manipulação, mas dos riscos, dos direitos autorais e da transparência. Enquanto isso, vale a recomendação do professor Zanquetin. Cuidado com dados sensíveis, informações pessoais, de saúde e de dinheiro. Verifique a fonte que a IA está usando como base. É ter uma régua de checagem mais alta, explica o especialista. E desconfiar quando a resposta for cravada. única e fechada, sem alternativas. Com produção de Bel Pereira, da Rádio Nacional em Brasília, Priscila Mazenotti.
1: Valeu, Priscila. Seguimos com o Ciência no Rádio.
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1: O número de mortos nos terremotos que atingiram a Venezuela em 24 de junho subiu para mais de 3.300, segundo dados oficiais divulgados no último domingo. O novo balanço também aponta mais de 16 mil feridos. Para entender o que causou esse terremoto na Venezuela e por que ele deixou tantas vítimas, o Ciência no Rádio desta semana entrevista a sismóloga Eveline Sayão. Ela é pesquisadora do projeto Rede Sismográfica Brasileira, coordenado pelo Observatório Nacional, nosso parceiro aqui no Ciência no Rádio. Olá, Eveline, seja bem-vinda ao Ciência no Rádio.
9: Olá, Felipe. Obrigado pelo convite para estar na Ciência no Rádio.
1: Para começar, eu queria que você nos explicasse o que é um terremoto.
9: O terremoto é basicamente uma vibração natural da crosta terrestre, causada aí pela liberação súbita de energia acumulada ao longo de milhares de anos. Por quê? A camada mais externa do nosso planeta, ela não é inteiriça. Ela é dividida em grandes blocos, chamadas placas tectônicas, e essas placas, elas têm constante movimento. Elas podem colidir uma em direção à outra, elas podem se afastar, elas podem estar lado a lado, tendo um movimento de deslizamento, cada uma em uma direção. E esses movimentos todos, eles liberam energia quando elas se tocam, né? Essa vibração é o terremoto.
1: E por que esse terremoto ocorreu justamente na Venezuela?
9: A Venezuela, ela tem uma característica geológica importante. Ela está entre duas grandes placas tectônicas, a placa do Caribe e a placa sul-americana. Essas placas, elas estão deslizando uma em relação à outra e acumulando tensão ao longo de milhares de anos. E quando essa tensão ela ultrapassa a resistência das rochas, ela ocorre aquela ruptura repentina, ela libera uma grande quantidade de energia, que foi esses terremotos que acometeram a região.
1: E qual o motivo para esse terremoto, em específico, ter deixado tantos mortos e feridos?
9: Ele foi muito superficial, a 15 quilômetros de profundidade. Isso tem um potencial muito destrutivo para a superfície.
1: A gente que é leigo tem a impressão de que um terremoto ocorre do nada, pois não há como prevê-lo. É isso mesmo?
9: Na sismologia, nós sabemos que esse do nada é, na verdade, um longo processo de acumulação de energia. O movimento dessas placas, das placas tectônicas, é um contínuo, é constante. Mas as falhas geológicas muitas vezes ficam ali travadas devido ao atrito. Durante décadas ou séculos, essas placas ali continuam exercendo força uma com as outras, né? E acumulando tensão. Quando mais tempo essa falha permanece ali travada, acumulando tensão, maior será a magnitude quando esse limite das rochas entrar em ruptura, né? Ele for atingido esse limite, essa ruptura vai liberar essa energia que muito se acumulou.
1: Mas, Eveline, a gente sempre aprende na escola que o Brasil não tem terremoto. Isso é mesmo verdade?
9: Não, não é correto falar que no Brasil não tem terremotos, né? No Brasil, a gente tem uma característica geológica diferente das que a gente está falando aqui. A gente está no interior de uma placa tectônica, a placa sul-americana, e a gente fala que é intraplaca, né? No interior da placa. A gente sofre influência desses terremotos, né? Como aconteceu aí na Venezuela. A gente está falando de um terremoto de magnitude muito grande. E essas ondas, elas, de um terremoto, elas vão para todos os lados, sempre. Mas algumas, mais fortes, elas conseguem caminhar no interior da Terra e chegam a grandes distâncias, igual aconteceu com a gente, né? Chegam aqui. Chegaram em Belém, Manaus, foi sentido essas ondas, né? Porque encontram também uma região geologicamente mais fácil de ter essa propagação dessa onda, né? E quando um terremoto aí, por exemplo, ocorre nas cordilheiras, no Chile, na Argentina, também senti muito em São Paulo, né? Que está em cima de uma bacia. Então, o Brasil, por estar no interior da placa tectônica, a gente não tem uma condição geológica favorável a não ocorrer, não está sofrendo com esses grandes terremotos que ocorrem em limite de placa. os terremotos do nosso país, eles tendem a ser de

0: Média, baixa magnitude.
1: Para finalizar, você pode nos contar um pouco sobre o trabalho do Observatório Nacional no monitoramento de tremores?
0: Primeiramente, a gente faz parte da Rede Sismográfica Brasileira, que é um conjunto de instituições, né, que tem aí mais de 90 estações sismográficas espalhadas pelo país. Então, a gente tem uma boa cobertura do nosso território. Então, a gente faz o monitoramento em tempo real. A gente recebe os dados dessas estações, a gente analisa esses eventos, a gente responde tanto para a comunidade científica quanto para a comunidade em geral. Né? Então, a gente responde à defesa civil quando precisa. Muito do nosso trabalho está nessa resposta à população.
1: Muito obrigado, viu, Eveline? Apesar dessa triste situação, foi um prazer ter você aqui no Ciência no Rádio.
0: Obrigada, Felipe. Agradeço mais uma vez pelo convite para estar aqui no Ciência no Rádio.
1: Eu conversei com a sismóloga Eveline Sayão sobre os terremotos que atingiram a Venezuela. O Ciência no Rádio volta na próxima quarta-feira.
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4: Tchulhão, eu tô revoltada hoje.
5: Nossa, Isabelle, o que aconteceu?
4: Todo dia eu escuto algum adulto dizendo: não aguento mais ver as notícias na televisão, só tem corrupção. Aí eles falam, todo mundo é corrupto. Político, juiz, empresário, policial. Tchulhão, parece que ninguém presta. E aí sobra pra quem? Sobra pra gente.
5: Sim, Isabelle, tem muita corrupção mesmo. Mas olha, no Brasil sempre foi assim, tá? Desde que os portugueses chegaram. Mas vou te contar uma coisa, não é só no Brasil que tem corrupção, não. Tem corrupção em todo lugar do mundo. Mas vem cá, me fala mais dessa sua raiva.
4: Tio, eu não sei, me dá uma sensação assim de ser enganada. Desde pequena a gente sempre escuta que tem que respeitar as regras, que não pode mentir, não pode roubar, tem que ser correto com as pessoas, tem que fazer tudo certo. Aí eu escuto essas coisas e parece que para vários adultos vale tudo diferente do certo.
5: Olha, Isabelle, eu entendo a sua revolta, tá? Porque muitas vezes, infelizmente, quem mais deveria dar o exemplo e cuidar que as regras fossem cumpridas é justamente quem aparece por aí desrespeitando. Aí a gente sente mesmo uma mistura de raiva, decepção, impotência.
4: Impotência gigante, tio Leon. Alguns fazem o que querem porque têm poder e muitos outros ficam tentando andar na linha. Dá muita raiva. E, sinceramente, dá vontade de pensar, pra quem tão regras?
5: Sim, dá muita raiva mesmo. E quando a raiva vem junto com a sensação de impotência, às vezes nasce uma tendência complicada. Eu diria até perigosa. Que é o perigo de desacreditar na importância de respeitar as regras, os combinados, os limites que existem na vida em grupo.
4: Mas é meio inevitável, né? Porque é muito injusto. Tipo, eu tenho sempre que fazer tudo direitinho. Eu nunca furo fila, sempre chego nos horários certos das aulas, sempre me esforço para fazer tudo do jeito que os meus professores, que os meus pais pedem. Enquanto isso, um monte de gente fica por aí desrespeitando as regras e passando por cima dos outros. Pra que então seguir as regras?
5: Isabelle, meu amor, que bom que você se esforça pra fazer tudo direitinho, viu? Isso é muito importante. Mas é muito importante também o seu questionamento sobre se vale a pena ou não respeitar as regras, porque tem a ver com uma coisa que é muito antiga da vida em grupo.
4: Como assim?
5: Pra que se possa coexistir em sociedade, as pessoas precisam seguir regras e acreditar minimamente que as regras servem pra todo mundo. Só que quando essa confiança é quebrada, aí aparece um sentimento de caos.
4: É exatamente isso. Caos. Parece que nada faz sentido.
5: Viver em sociedade exige abrir mão de certos desejos. Não dá para cada um fazer só o que quer o tempo todo. As leis existem justamente para impedir que qualquer um saia por aí fazendo o que der na telha.
4: Só que parece que algumas pessoas acreditam que podem fazer isso mesmo assim. Os mais fortes, os mais ricos, os mais poderosos. Eles acham que podem fazer qualquer coisa sem nem pensar se vão prejudicar outras pessoas.
5: Sim, exatamente. Muitas vezes eles fazem mesmo. Isso é muito grave. Porque enfraquece a confiança coletiva. Mas aí tem essa armadilha perigosa. A armadilha de pensar, já que alguns fazem, eu também posso.
4: É tipo aquele negócio de todo mundo rouba, então eu posso roubar também.
5: Exatamente, Isabelle. Quando diz respeito às regras ou à corrupção vira algo naturalizado, ela pode sim contaminar o dia a dia das pessoas. Pequenas mentiras

0: aqui, pequenas vantagens ali, pequenas desonestidades passam a parecer normais. E aí que mora o perigo. Porque quando a gente sente muita raiva de ver essas coisas acontecendo assim impunemente, fica bem mais difícil respeitar os limites. Só que é justamente nesses momentos que os limites ficam ainda mais importantes.
1: É bem difícil mesmo aguentar. Porque às vezes a gente se sente até meio bobo quando fica fazendo as coisas certas.
0: Eu sei, às vezes parece que ser ético, agir respeitosamente, é ser ingênuo ou bobo. Mas talvez exista uma diferença enorme entre ser ingênuo ou bobo e escolher não repetir aquilo que a gente sabe que é errado e que revolta a gente.
1: Explica melhor, Tileon.
0: Tipo assim, existem pessoas que, quando se sentem abusadas, desrespeitadas, acabam reproduzindo o abuso e também saem desrespeitando por aí. Já outras pessoas conseguem transformar a indignação em pensamento, crítica, responsabilidade e agem diferente para ajudar a construir um mundo melhor. E para essas pessoas, agir corretamente também faz elas se sentirem melhores consigo mesmas.
1: Sabe, tio Leão, eu acho que o que eu tava querendo mesmo era ouvir alguém admitir que isso tudo realmente dá muita raiva. E é muito difícil de entender.
0: Olha, Isabelle, a sua revolta mostra que para você é importante acreditar que o mundo pode ser um lugar melhor. E que mesmo que tenha muito adulto por aí desrespeitando as regras, que a gente deve sempre tentar fazer aquilo que a gente sabe que é o correto.
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3: Esse foi o Perguntar e Pensar da Sociedade Brasileira de Psicanálise. O quadro passa por aqui todas as quartas-feiras. E o Perguntar e Pensar encerra o Rádio Sociedade de hoje. O programa teve edição de Lucas Alexandre, coordenação de programação de Rodrigo Soprana, produção de David Isidoro e apresentação de Felipe Rangel. Muito obrigado pela sua companhia. Voltamos amanhã no mesmo horário. Até lá!
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7: 7:30.
8: Tá no ar o Dando a Real comigo, Leandro Demori, aqui nas ondas do rádio. A partir de agora, um papo reto e direto com quem movimenta o dia a dia dos brasileiros. Por aqui, política e vida pessoal se misturam. Estão prontos para nossa DR? Enquanto o mundo se prepara para mais uma conferência do clima, o Brasil enfrenta um paradoxo. De um lado, diz querer liderar a transição energética e proteger a Amazônia. De outro, mantém aberta a possibilidade de explorar novas fronteiras de petróleo. A pré-COP, realizada em Brasília, discutiu o discurso e a prática, promessas e a ação. O que está em jogo é o papel do Brasil na disputa por um novo modelo de desenvolvimento. Meu papo de hoje, com o coordenador de política internacional do Observatório do Clima, Cláudio Ângelo, é sobre isso e muito mais. Muito obrigado, meu camarada.
9: Boa.
8: Prazer em te encontrar aqui. É isso mesmo, o Brasil está nesse meio de caminho, sem saber um pouco, que tá um pouco bêbado e equilibrista nessa história aí?
9: Olha, Leandro, eu gostaria que estivesse equilibrista, mas pelo visto está
8: só o bêbado.
9: Um pouco a parte só do bêbado, porque se a gente lembrar, né, os gloriosos idos de 2022, quando o presidente Lula vai recém-eleito, é recebido como um popstar, um semideus na COP27 no Egito, e diz que o Brasil voltou e oferece o Brasil como sede da 30ª Conferência das Partes da Convenção do Clima das Nações Unidas, era aquela coisa assim de agora vai, entendeu? Nós vamos ter uma política ambiental consistente que vai aproveitar todas as vantagens comparativas do Brasil nessa área e transformar o país na potência ambiental que ele promete ser há tanto tempo. E vamos tentar mexer um pouco o ponteiro dessa coisa da transição energética, que é o que é o que realmente está pegando, né? A gente está com o planeta esquentando quase 1,5 graus. Nas próximas semanas, o Programa das Nações Unidas para o Meio Ambiente deve publicar um relatório mostrando que a chance de evitar que esse grau, 1,5 grau, seja ultrapassado, já está perdida. O máximo que a gente pode fazer é devolver a temperatura para 1,5 grau depois. Mas para isso a gente vai precisar, de fato, se livrar dos combustíveis fósseis. E o que o Brasil está fazendo, aparentemente, é dobrar a aposta nos combustíveis fósseis. Óbvio, o Brasil não é o único país que está fazendo isso. 70% da expansão da produção de combustíveis fósseis no mundo vem de 5 países desenvolvidos. Noruega, Estados Unidos, Canadá, Reino Unido, Austrália.
7: Tá.
9: Só que isso não nos desobriga, porque se você for ouvir o que os cientistas estão dizendo, você não pode ter nenhum projeto novo de expansão de combustíveis fósseis licenciado em nenhum lugar do mundo a partir de 2021. E o Brasil não só está licenciando novos projetos, como ter a pretensão de sair do 8º lugar entre os maiores produtores de petróleo e gás do mundo e se tornar o 4º no final desta década.
7: Quem lidera isso é a Petrobras?
9: Quem lidera isso é a Petrobras. Mas,
7: isso
9: na
7: é,
9: verdade,
7: isso
9: é o Estado, do, Estado
7: perfeito,
9: brasileiro.
7: Perfeito, Estado brasileiro. Isso é, para a gente entender, encontrar novos lugares para extrair petróleo ou é extrair de lugares que a gente já conhece, mas ainda não está extraindo?
9: Na verdade, a gente deveria manter os projetos que já existem.
7: Tá.
9: Cabe algum combustível fóssil novo dos lugares onde você já está extraindo,
7: tá.
9: Mas você não deveria licenciar novas áreas.
7: Que é o caso da Foz do Amazonas, que nessa semana em que gravamos acaba de ser autorizada a furar para ver o que, que tem.
9: Perfuração para ver o que tem.
7: Tá. Nem se sabe direito se tem a qualidade, o que,
9: não
7: que é.
9: Não se sabe se tem, mas essa é a primeira. Eu aposto que você já ouviu isso da Petrobras também. Ah, mas

0: A gente tem menores emissões na produção. É verdade. O Brasil emite menos carbono na produção de um barril de petróleo. Só que a gente está falando de 2, 3 quilos de emissões reduzidas por barril na produção contra 420 quilos quando você queima esse barril de petróleo.
1: Ou seja,
0: Então não faz muita
1: irrelevante,
0: diferença.
1: claro, claro.
0: Lá no final, o critério vai ser de preço.
1: Claro.
0: E quem tem preço? A Arábia Saudita, que você mete uma pazinha na areia e você
1: Sai,
0: tira petróleo.
1: claro.
0: Então, assim, sob todos os aspectos, é uma aposta muito arriscada que o Brasil está fazendo nessa expansão desenfreada da produção de petróleo e gás.
1: Se a gente colocasse no papel, obviamente esses projetos já existem, né? Mas para as pessoas que estão nos ouvindo entender. Começando hoje, pelos próximos 10, 15 ou 20 anos, qual seria o playbook para o Brasil? O que teria que ser feito? Eu falei aqui, por exemplo, carros elétricos, né? Esses projetos já estão todos mais ou menos aí, né? É só você começar a apertar botão para fazer ele andar. Para as pessoas entenderem, o que seria isso? A gente começar a substituir carro. Diesel por carro elétrico, o que mais? As casas terem mais energia solar e menos energia dependente da rede? Quais são os procedimentos que a gente deveria estar fazendo que a gente não está necessariamente fazendo agora?
0: Olha, o Brasil, na verdade, já tem uma matriz energética bastante limpa. A
1: Por
0: nossa
1: conta de
0: produção,
1: hidrelétrica, no geral.
0: por conta de acasos históricos,
1: Isso,
0: né?
1: tá. Não
0: É,
1: por
0: não
1: uma
0: é que
1: escolha para ser
0: não foi uma
1: verde, claro,
0: escolha.
1: claro.
0: Então, a gente desenvolveu o programa do álcool na década de 70 por causa do choque do petróleo.
1: Claro, claro.
0: A gente desenvolveu essa matriz elétrica que a gente tem porque as pessoas começaram a olhar para o território e ver que tinha muito
1: Tem rio
0: rio,
1: pra
0: muita
1: caramba, claro.
0: cachoeira e vamos fazer
1: A
0: hidrelétrica.
1: gente vendeu isso lá fora como se fosse um projeto
0: Como se fosse uma
1: pró-ecológico,
0: coisa
1: né? Não
0: super
1: é? Exato,
0: pensada, mas é assim,
1: exato.
0: não tem carvão no Brasil. Esse é o ponto.
1: Tá.
0: É um acaso geológico. Carvão mineral
1: Tá.
0: no Brasil, tem um pedaço em Santa Catarina,
1: Rio
0: no
1: Grande do
0: Rio Grande do
1: Sul.
0: Sul. É um carvão de péssima
1: Isso.
0: qualidade.
1: Que só liga quando precisa também, né?
0: E a maioria dos países industrializados tem muito carvão.
1: Tá.
0: A China tem muito carvão, os Estados
1: Sim.
0: Unidos têm carvão pra caramba, a Austrália exporta carvão.
1: Bom, a Revolução Industrial foi
0: Enfim, a
1: feita com
0: Revolução
1: carvão.
0: Industrial foi feita toda à base de carvão.
1: Isso. Tem os canais famosos na Inglaterra, né, que transportavam carvão.
0: E até recentemente a gente não tinha petróleo.
1: Tá.
0: Petróleo era considerado um delírio dos nacionalistas, Getúlio Vargas, o petróleo é nosso. Essa coisa do petróleo no Brasil ela é relativamente recente.
1: Uhum.
0: E a gente virou um grande produtor de petróleo mais recentemente ainda, foi uma coisa
1: Tá.
0: deste século, principalmente depois da descoberta do pré-sal. Então, o Brasil, por conta dessa série de acasos históricos, acabou virando um país de matriz energética bastante limpa. Quase 90% da nossa energia elétrica, isso aqui, é renovável,
1: Tá.
0: que é hidrelétrica, mas é também muita eólica e agora muita solar, porque o solar virou a fonte mais barata do Brasil, assim,
1: O solar
0: disparado.
1: nas casas está bombando, né? Todo mundo meio que começando a colocar
0: Solar nas
1: solar,
0: casas está
1: né?
0: bombando, o preço caiu, e é de novo, a China, né, vendendo painel
1: Tá.
0: solar barato para o mundo inteiro.
1: Isso é bom ou tem algum aspecto negativo que a gente não está vendo?
0: Tem vários aspectos negativos, mas a culpa é do capitalismo, não é da fonte de energia.
1: Tá. Então é ok as pessoas estarem colocando painelzinho pendurado no telhado.
0: É muito ok as pessoas botarem painelzinho no telhado.
1: Beleza.
0: O problema é o que as grandes empresas fazem com as fazendas de energia solar que elas instalam no Nordeste, passando por cima de comunidade, desmatando
1: Ah, tá.
0: Caatinga. Então, de novo, não é o
1: Tá.
0: problema da fonte.
1: Perfeito.
0: É o problema de comportamento
1: De regulação do próprio
0: de
1: mercado.
0: regulação, de
1: Tá.
0: falta de salvaguarda, que estão sendo desenhadas agora, muito
1: Tá.
0: recentemente, pela sociedade civil, e as comunidades afetadas. Mas é um problema do capitalismo,
1: Tá.
0: dos empresários. A fonte, ela é. Não existe uma fonte de energia boa.
1: Tá.
0: A segunda lei da termodinâmica é implacável. Se você vai produzir energia, você vai detonar alguma coisa. Dado que a gente está todo mundo refém da segunda lei da termodinâmica, é muito melhor você ter eólica e solar do que você ter hidrelétrica grande, barrando o rio e alagando o território de comunidade, destruindo
1: Perfeito.
0: biodiversidade, ou energia fóssil, que além de cara, tem essa pequena externalidade, porque é o fato dela estar acabando com o mundo neste momento.
1: Tá. Carro elétrico. É bom, é ruim? Porque a
0: Depende.
1: gente vê muita indústria do carro a combustão falando que o carro elétrico é pior porque não tem que fazer com a bateria, porque não é bem assim, porque tem uma série de poréns, né?
0: A gente tem etanol no Brasil. Carro elétrico é muito melhor que carro a combustão.
1: Tá.
0: Tem problema com bateria?

0: Problema com bateria.
1: Tá. O carro etanol seria melhor que o elétrico nessa situação?
0: Nem sempre. O ideal é você poder ter uma mistura dessas
1: Tá.
0: coisas. E carro elétrico no Brasil faz muito sentido por conta da nossa matriz elétrica limpa.
1: Perfeito.
0: Carro elétrico na China, ainda assim, faz mais sentido do que carro a combustão. Ao longo do ciclo de vida, o carro elétrico ainda é melhor que o carro a combustão. Mas, evidentemente, ele será tão melhor quanto mais renovável for a eletricidade que abastece esse
1: Claro.
0: carro. Assim, a gente tem um problema com o transporte de carga no Brasil, que é feito. O
1: Caminhão.
0: nosso modal é rodoviário e diesel é um negócio difícil de substituir por fonte renovável.
1: Tá. Nem o biodiesel tá dando jeito nisso.
0: A gente vai chegar lá.
1: Tá.
0: Vai chegar lá. O problema do Brasil não é fazer uma transição para a gente consumir uma energia limpa só. Precisa também. A gente emite mais ou menos 400 milhões de toneladas de CO2 por ano por uso de energia no Brasil. É mais do que a Espanha inteira emite num ano. Mas o nosso principal problema com petróleo é renda. O petróleo se tornou nosso principal produto de exportação. E o governo virou um pouco refém da renda do petróleo. E é por isso que o governo não quer abrir mão
1: Tá.
0: do petróleo.
1: Na prática, se você reduz, o PIB cai, entre aspas. Pode acontecer isso.
0: Pode acontecer,
1: Balança
0: porque o
1: comercial vai
0: PIB cai, a inflação
1: sofrer.
0: aumenta.
1: Tá.
0: Então, a gasolina e o petróleo ainda são uma chave muito importante para a inflação, não é só no Brasil,
1: Perfeito.
0: é no mundo inteiro.
1: Sim.
0: Agora, o que a gente precisa fazer é tomar a decisão. E a gente lançou no mês passado um estudo, dois estudos, que começam a mostrar como é que daria para iniciar essa conversa. Pegar esse parque de pesquisa gigante que a Petrobras tem e começar a voltar à pesquisa e desenvolvimento para energia renovável e ir reduzindo esses investimentos em combustível fóssil para que a Petrobras também se torne menos exposta a choques do tipo: olha, teve um problema de demanda gigante aqui e o Brasil está super exposto, porque o Brasil tem uma dependência de renda de petróleo na balança comercial. Como é que a gente faz para reduzir esse risco? A gente reduz esse risco reduzindo a produção de petróleo e gás e substituindo isso por outras coisas que gerem emprego.
1: Eu queria falar um pouco de COP, voltando no que você puxou da expectativa do que seria essa COP, que seria um divisor de águas, né? Um lugar, um momento em que a gente ia de fato ter essa discussão a sério, num país que pode ser uma grande potência energética do futuro, digamos assim. Nem viramos a potência energética do futuro e a COP. Como que está a situação? O que que você está vendo ali? O que que você acha que vai acontecer?
0: Olha, eu tenho brincado que 2025 é um péssimo ano para salvar o mundo. A gente tem uma situação geopolítica completamente avessa à cooperação internacional.
1: Sim.
0: Já estava muito difícil antes do Trump ser eleito, e aí o Trump foi eleito.
1: Ele complica o jogo por quê?
0: Porque, por várias razões. Primeiro, é o principal emissor histórico de gás de efeito estufa do mundo. É o principal devedor climático do planeta. Era quem deveria pagar mais financiamento climático. E é um país que emite 5, 6 bilhões de toneladas de CO2 equivalente por ano. E é a maior potência nuclear do mundo, é a maior potência econômica do mundo, é um país que tem uma capacidade aparentemente infinita de fazer bullying nos outros. Então, basicamente, quando os Estados Unidos se retiram do Acordo de Paris, se eles tivessem apenas se retirado do Acordo de Paris, seria ruim o suficiente. Mas o Trump, ele não está satisfeito com sair do Acordo de Paris. Ele quer acabar com a ordem global que permitiu que o Acordo de Paris existisse. Então, a gente tem, de novo, né, a ciência nos diz o seguinte: vocês estão falando sério sobre 2 graus, sobre 1,5 grau? Vocês precisam reduzir as emissões do planeta em 43% até 2030 e em 60% até 2035. Não tem nada no mundo planejado sequer perto de chegar nessas reduções de emissão dessa magnitude. Então a gente não pode simplesmente falar: pula essa COP, não vamos falar desse assunto, e quando as coisas melhorarem, a gente estabelece os critérios.

0: Idade Média, e eu achei muito interessante que falava sobre a grande fome do século XIV, os anos 1300, né? E começa 1314, 15, 16, com o que se convencionou chamar ali de pequena era do gelo, né? Esfria um pouquinho, 1, 2 graus ali a temperatura média na Europa, chove muito, a colheita vai para o saco, todo mundo morre de fome, tem uma fome que assola a Europa inteira, o preço dos grãos vai lá para cima. E depois aquilo, esse século, aliás, é conhecido como século péssimo, né? Porque aquilo emenda a peste negra, que viria depois, peste bubônica, e emenda com a Guerra dos 100 Anos. Então, os 300 ali, o 1300, é um pouco um século para esquecer em várias partes da Europa. Minha pergunta é: nós podemos estar vivendo um momento agora no mundo que combina essa mudança natural com o excesso de poluição? Ou isso não faz sentido? Primeira pergunta, porque isso é uma coisa que. Volta e meia eu escuto, não, mas a gente está vivendo uma coisa parecida com o século XIV e tal. E segunda pergunta, queria que você fizesse mais ou menos um cenário para as pessoas que moram hoje em cidades brasileiras, o cara que mora, né, no Rio de Janeiro, São Paulo, Belo Horizonte, Porto Alegre, Recife, ou cidades mais fora da costa, Campinas, Campo Grande. Do que a gente está falando em 30 anos? As pessoas vão ter que sair de máscara, a gente vai ter o ar é irrespirável, assim, qual que é o cenário que a gente está falando se a gente não fizer nada?
1: Tá, vamos começar do começo.
0: Vamos lá.
1: No século VIII, os vikings foram parar na Groenlândia.
0: Tá.
1: Foi a primeira onda de expansão europeia, depois eles chegaram no Canadá. E o Erik, o Vermelho, foi o viking que comandou essa expedição que aportou na Groenlândia, inventou a maior fake news comercial da época de chamar aquele lugar de Greenland. Grönland, Terra Verde. Eles estabeleceram a colônia lá. Essa colônia prosperou na tal da Terra Verde até 1300 e pouco. Quando veio a pequena idade do gelo, as coisas esfriaram e aí eles descobriram que, olha, não, isso aqui não, de verde não tem nada.
0: Não dá.
1: Essas colônias vikings foram todas desmontadas, desapareceram. Mas a gente tem razões para achar que, primeiro, esse foi um fenômeno circunscrito ao hemisfério norte.
0: Tá.
1: Portanto, atingiu, sim, aquelas pessoas ali durante a Idade Média,
0: Tá. Então não foi uma
1: mas isso
0: questão
1: não foi
0: global.
1: um fenômeno global.
0: Ok.
1: Ponto um. Ponto dois. Não existe um cientista do clima neste planeta que não tenha torcido durante todos os seus anos de pesquisa para que a gente tivesse apenas num período extraordinário de uma oscilação natural.
0: Perfeito. Repetindo o século
1: Porque,
0: XIV, por
1: cara,
0: exemplo.
1: aí ia ser
0: Aí a gente
1: ótimo,
0: não ia
1: porque
0: estar
1: a gente
0: nem preocupado com
1: sabe
0: nada.
1: que. Mas aí eles olharam tem um registro de gelo da Antártida de 800 mil anos. E você consegue saber exatamente qual era a temperatura, a média de temperatura do mundo e a concentração de gás carbônico olhando essas amostras de gelo.
0: Como que é? Você tira um pedaço do gelo, é isso?
1: Você fura o gelo,
0: Tá?
1: você. Meio complicado, mas. A água, ela tem moléculas de hidrogênio e oxigênio
0: Tá.
1: de pesos diferentes, os isótopos.
0: Tá. Tá.
1: E você consegue saber pela razão de isótopos de oxigênio, principalmente no gelo, se estava mais frio ou mais quente.
0: Perfeito.
1: Porque o oxigênio mais pesado precipita primeiro, enfim.
0: Tá. Então você tira como se fosse uma régua e aí
1: Você fura
0: quanto
1: e
0: mais
1: tira o
0: fundo, mais
1: gelo,
0: antigo é o gelo.
1: quanto mais fundo, mais antigo, você
0: E
1: consegue
0: aquele gelo
1: tirar
0: estava exposto à atmosfera daquele
1: daquela
0: momento.
1: do
0: Entendi.
1: momento em que
0: Tá.
1: aquela neve se precipitou, então
0: Ok.
1: você consegue saber a temperatura, você consegue saber a concentração de gás carbônico, você mede direto
0: Tá.
1: das bolinhas de gelo de
0: Tá.
1: ar que ficam aprisionadas ali. E a gente sabe, olhando esse e outros tipos de registro histórico, pré-histórico de clima, que chamam de estudos de paleoclima, que a combinação entre órbita da Terra, manchas solares e variações na inclinação do eixo terrestre, tudo aquilo que causou as mudanças climáticas periódicas no passado, as eras do gelo, a gente entrou num período de estabilidade excepcional orbital do planeta nos últimos 10 mil anos. Aliás, foi por isso que a gente conseguiu criar uma civilização.
0: Tá.
1: A agricultura não surgiu na era do gelo, porque não tinha estabilidade climática no mundo. E nos últimos 10 mil anos, 12 mil anos, a gente tem estabilidade climática. E os cientistas

0: olhando esse gelo muito antigo da Antártida, acharam outros períodos de estabilidade também 400 mil anos atrás. Então, assim, a gente não tem nenhuma razão para imaginar que, se não fosse a perturbação humana a partir da era industrial, do clima terrestre, a gente não fosse ter mais 50 mil anos de estabilidade natural do clima da Terra, pelo menos.
1: Tá.
0: Porque isso já aconteceu no passado.
1: Tá.
0: Em geral, era assim: 5 mil anos e oscilações muito grandes. Era do gelo, degelo. E o Holoceno, que é o período que a gente está hoje, ele é super estável. E seria, continuaria sendo estável, não fosse por nós. A gente também consegue olhar o aquecimento hoje do planeta e tentar fazer uma espécie de projeção ao contrário. Como seria o clima, como seriam as temperaturas se só fatores naturais estivessem em curso, se não fossem os fatores antropogênicos? Aí, quando você olha o gráfico, ele faz assim. E quando você olha o gráfico real do que é medido, ele
1: Tá
0: faz assim.
1: estourando, claro.
0: Então, assim, isso já está mais do que pacificado na ciência climática.
1: Isso não é nem um debate mais.
0: Não, não, isso já não é um debate há 20 anos.
1: Tá, ok, perfeito.
0: Cada relatório do painel da ONU, painel de clima da ONU, IPCC, eles publicam um relatório de avaliação de tudo que a gente sabe sobre mudança do clima, mais ou menos 5 e 5, 6 em 6 anos. E era sempre assim: nós temos 90% de certeza, nós temos 95% de certeza. O último relatório, que saiu em 2021, se não me engano, falava assim: o clima esquentou 1,2 graus Celsius, 98% disso foi causado por ação humana. Então, assim, não tem nenhuma dúvida mais. A ciência do clima está mais do que resolvida.
1: Tá.
0: O que a gente pode esperar para as cidades brasileiras nos próximos 30 anos é difícil dizer, porque tem coringas no baralho do sistema climático que a gente não sabe se, quando vão entrar em ação. Se a gente tiver, por exemplo, o desligamento daquela corrente marítima que sai do Golfo do México, mais ou menos, e sobe e leva umidade do oceano e calor do oceano para o norte da Europa, desligando esse sistema de correntes, você pode ter secas extremas no Brasil e um resfriamento grande no hemisfério norte. A gente não sabe quão estável é esse sistema no próximo século.
1: Tá.
0: Ele pode ser bastante estável, ele pode colapsar sem
1: Mas ele
0: aviso.
1: tá a risco, entre aspas,
0: Já tem estudos mostrando que ele está em colapso.
1: Tá.
0: Mas não dá para saber
1: Quando ou como vai se
0: de
1: dar?
0: que jeito.
1: Ok.
0: Antártida tem 6 metros de nível do mar guardados
1: De
0: num
1: gelo.
0: pedaço da Antártida em forma de gelo. São geleiras que já entraram em colapso.
1: Tá.
0: Se elas podem colapsar em coisa de uma década, podem colapsar em 200 anos. Os cientistas estão apostando mais em muitas décadas do que em menos décadas. Mas, na real, a gente não tem como saber, porque são variações que não são lineares. A gente não tinha como saber o que ia acontecer em 2023 e 2024. 2024 foi o ano mais quente da história.
1: Sim.
0: 23 foi o ano mais quente da história, mas a gente podia botar a culpa no El Niño. 24 não tinha El Niño mais. E os cientistas estão descobrindo agora que teve um problema com as nuvens no Equador, e a falta, a ausência dessas nuvens permitiu mais radiação. Enfim, toda uma explicação complicada, mas eles concluíram que não foi o El Niño que tornou 2024 o ano mais quente da história. Então, o que a gente pode esperar para cidades brasileiras é, em geral, mais calor, mais tempestades, chuvas malucas. Teve um vendaval aqui esse fim de semana em Brasília, destelhou a casa da minha mãe, caiu árvore. Esse tipo de coisa não acontece em geral aqui. As primeiras chuvas da estação, elas vêm com muita energia, mas vem com esse tipo de vento extremo, de chuva extrema e de seca extrema também, porque quando a chuva é extrema, ela chove toda de uma vez.
1: Sim.
0: Então o período de estiagem no ano...
1: Fica maior.
0: Aumenta.
1: Uhum.
0: E é assim no mundo inteiro. Então isso aí é cortesia de um clima que já mudou. Tem uma coisa combinada, que são as ilhas urbanas de calor, em várias cidades do Brasil.
1: Sim.
0: Mas isso tudo é agravado por um problema global. E aí tem habitat de mosquito que aumenta a incidência de dengue, chikungunya, zika. Preço de comida, que eu acho que é o que a gente mais tem sentido nos últimos anos. Né? Eu, no começo desse ano, falei assim... Se o café chegar a R$40, eu não respondo por mim. Veja só você.
1: Já foi.
0: Onde o preço do café chegou. Então é isso, é o que a gente pode esperar. A gente pode esperar comida muito cara, o que, por sua vez, leva a crises sociais. A gente pode esperar, na ausência de medidas de adaptação, êxodo rural. E as cidades vão ficar lugares muito, muito difíceis de viver. Para o final do século, caso a temperatura ultrapasse 4 graus de aquecimento, que não pode ser um cenário que não pode ser descartado ainda, embora seja pouco provável, tem cidades como Manaus que vão ficar inabitáveis por parte do ano. Simples assim.
1: Porque vai inundar isso?
0: Porque a combinação de temperatura e umidade é muito alta. Tem uma medida que chama temperatura global de bulbo úmido, que é a partir de uma certa temperatura de bulbo úmido, o seu corpo não consegue mais dissipar calor pelo suor.
1: Perfeito, já ouvi falar nisso. Você não transpira mais porque a umidade fora
0: porque a umidade fora
1: é igual
0: ao
1: de dentro.
0: Igual ao de dentro e você basicamente entra em choque.
1: Tá, porque você não dissipa calor.
0: O seu corpo superaquece e você entra em choque.
1: E é muito rápido isso,
0: E pode morrer. Então, em lugares muito quentes e muito úmidos... Caso esse limiar seja ultrapassado, e não vai ser o ano inteiro, mas vai ser em parte do ano, você não vai poder mais botar o pé para fora de casa se você não estiver protegido por um ar-condicionado.
1: Muito bem. Obrigado.
0: Boa.
1: E esse foi o Dando a Real comigo, Leandro Demori, nas ondas do rádio. Até semana que vem e tchau.
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4: 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É um importante centro de preservação cultural no Brasil. Lá, além de poder ler um livro de diferentes épocas e lugares, você pode desfrutar de exposições temporárias e visitas guiadas. 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
8: Chegamos! Manhã MEC está na área. Bom dia, como é que você está? Tudo bem? Espero que sim. Muito prazer, eu sou Felipe Rangel. Estou acompanhado aqui do Marcos Inácio na mesa de som. Vamos juntos até o raiar do meio-dia. A fronteira entre a manhã e a tarde. Já na parte da tarde, a gente solta a programação, passa o bastão para o Arte Clube. Tá certo? A gente vai trazer para você, como sempre, a ciranda matutina entre notícia e música. Começamos ao som de Palavra Cantada e Maria Gadu.

0: A gente acabou de ouvir Carlinhos Brown e Marisa Monte com Seu Zé, de Marisa, Carlinhos e Nando Reis. Antes, Gilberto Gil com Refavela e Palavra Cantada e Maria Gadu com Canção para Fauna e Flora, de Luiz Tati e Sandra Pérez. Agora são 8 horas e 14 minutos aqui no Rio de Janeiro. A gente abre espaço para o trabalho dos nossos repórteres. E aí, a gente traz, então, o trabalho do Gésio Passos. Congresso estende 2 medidas provisórias por 2 meses. Fala, Gésio.
1: 2 medidas provisórias foram prorrogadas por mais 60 dias pelo Congresso Nacional. Uma delas acaba com impostos federais sobre a importação de compras internacionais de até 50 dólares, a chamada taxa das blusinhas. Com isso, os parlamentares terão mais tempo para analisar a MP. O mesmo vai ocorrer com outra medida provisória, a que concedeu subvenção a produtores e importadores de combustível.

0: combustíveis como forma de reduzir o impacto do aumento internacional do petróleo no Brasil. As MPs ainda aguardam a instalação de comissão mista de deputados e senadores que irá emitir parecer sobre os textos. As medidas provisórias entram em vigor de forma imediata, mas precisam ser analisadas pelo Congresso para não perderem a vigência. Elas têm validade de 60 dias e podem ser prorrogadas uma única vez por igual período. Agora, o Congresso terá até o final de setembro para analisar essas duas medidas provisórias. Na semana passada, o Ministério da Fazenda anunciou a retirada gradativa dos subsídios dos combustíveis em razão da queda da cotação do petróleo, com as tratativas para o fim do conflito entre Estados Unidos, Israel e o Irã. Da Rádio Nacional em Brasília, Gésio Passos.
1: Valeu, Gésio. Agora são 8 horas e 16 minutos. A música volta a dar o tom do nosso programa. Leila Pinheiro.

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1: E agora, vamos fazer barulho para Marcelo D2.
2: Sou eu. Opa!

0: viu?
1: Ouvimos Roberta Sá e Marcelo D2 com Samba do Balanço, de Luiz Machado. Antes, Renato Teixeira com No Rancho Fundo, de Ari Barroso e Lamartine Babo. E Leila Pinheiro com Verde, de Eduardo Godinho e Costa Neto. Agora são 8 horas e 29 minutos. Novamente, a gente traz o trabalho sempre muito bem feito do nosso time de repórteres. Deixa eu falar aqui para você, então, que a gente vai acionar aqui o ajudante digital, que traz para a gente um dicionário tecnológico. Vamos saber mais a respeito disso na coluna do

0: Deepfake, mas não sei o que é.
1: 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O que isso significa?
2: Bom dia a vocês que estavam ansiosos para ouvir mais um ajudante digital.
3: Estamos de volta com uma nova edição da sessão Dicionário Tecnológico.
4: Dicionário Tecnológico.
5: Com palavras fresquinhas para você aprender sobre os termos mais usados no mundo da informática e tecnologia. Se não melhorarmos seu conhecimento, pelo menos a gente piora.
3: Robozito, para com essa palhaçada.
2: E na próxima edição, o Leiberson Pedrosa, criador e titular deste podcast, está de volta. Eu sou o Hilton Pimentel e essa é a minha última participação aqui.
6: Por enquanto.
2: Vamos colocar esse negócio para funcionar. Liga aí, Robozita.
3: Primeira palavra de hoje, hacker.
2: Vamos começar com a palavra mais conhecida. Vira e mexe nós vemos uma notícia de que o site de um órgão do governo ou uma grande empresa foi hackeado. Hackear é explorar ou manipular sistemas ou dispositivos de informática, redes ou programas de computador de forma indevida. Por exemplo, invadir o sistema de um banco e transferir milhões de reais para uma conta. Mas aí entra uma pegadinha. Originalmente, o termo hacker não é criminoso. É uma pessoa com grande conhecimento de informática que usa suas habilidades para testar as fragilidades dos sistemas e criar mecanismos de defesa contra o hackeamento.
5: Modéstia à parte, eu sou um excelente hacker.
7: Isso é o bichão mesmo, hein, doido?
3: Essa é boa. Você não consegue hackear nem o jogo da cobrinha de um antigo Nokia tijolão.
2: Muitas empresas contratam hackers para testar a segurança de seus sistemas. A pessoa que hackeia unicamente com a intenção criminosa é chamada de cracker.
3: Próxima palavra, noob.
2: Se o hacker tem ampla experiência em informática, o noob é justamente o contrário. É uma pessoa que tem pouca experiência. Também costuma se chamar newbie, que significa novato em inglês. O termo costuma ser usado de forma pejorativa para indicar alguém que comete erros básicos repetidamente ou não se esforça para aprender.
8: Ai, que burro, dá zero pra ele.
2: Que nem o Robozito.
5: Ei, vamos parar com essa trollagem.
3: E o próximo termo é deepfake.
2: Se tem um termo que ganhou força ultimamente é deepfake. Basicamente, é usar a tecnologia, principalmente a inteligência artificial, para criar algo falso, que é muito difícil descobrir que não é uma produção verdadeira.
5: Como Silvio Santos cantando uma música do Linkin Park.
2: É, esse não é um bom exemplo, porque todo mundo sabe que é uma brincadeira. Mas deepfake pode ser clonar a voz de uma pessoa para criar falas que ela nunca disse, ou criar fotos e vídeos que nunca existiram na vida real, muitas vezes com pessoas públicas. Identificar um deepfake convincente pode ser difícil até para especialistas. Quem costuma ter mais capacidade são os profissionais de perícia digital e pesquisadores de inteligência artificial e processamento de imagens.
7: Isso é o bichão mesmo, hein, doido?
9: De novo!
3: Eu ouvi dizer que o deepfake pode ser muito perigoso.
9: É o quê?
2: Isso mesmo, Robozita. Em ano eleitoral como este que vamos escolher o presidente da república, governadores e parlamentares, o deepfake pode ser usado para turbinar as fake news e prejudicar candidatos, atribuindo a eles frases que nunca foram ditas ou criando vídeos e fotos falsas em situações que prejudiquem seu desempenho entre os eleitores. Tanto que o Tribunal Superior Eleitoral, ainda nas eleições de 2024, proibiu o uso de deepfakes nas campanhas e determinou que todo o conteúdo produzido por IA deve ser identificado para o eleitor como algo criado com essa tecnologia. As regras continuam valendo para as eleições deste ano.
3: E agora vamos para a próxima palavra, chatbots inteligentes.
2: Esse você conhece, mesmo que não conheça essa palavra. Chatbot é um programa de computador capaz de conversar com pessoas por texto ou voz. Sabe quando tudo que você queria era falar com um atendente para cancelar sua assinatura de internet e atendido por um robozinho de conversa que fica te fazendo várias perguntas tentando resolver o que você quer? Pois é.
10: É ele.
5: Eu tenho um primo chatbot que trabalha num serviço de telemarketing.
2: O chatbot convencional responde somente a comandos e perguntas previamente programados. Você apenas clica nas opções que ele oferece.

0: O chatbot inteligente é uma evolução desse serviço, que usa a inteligência artificial para responder de forma mais eficiente. As próprias ferramentas de IA, como o ChatGPT e o Gemini, são chatbots inteligentes. Quando são desenvolvidas, essas tecnologias analisam bilhões de exemplos de textos, livros, artigos, sites e outros materiais e aprendem padrões da linguagem humana. Então, eles compreendem o contexto da conversa e calculam qual é a combinação de informações mais adequada para responder o que você perguntou ou fazer a tarefa que você pediu.
1: Ah, agora eu entendi! Agora eu saquei!
2: E agora a última palavra do nosso dicionário de hoje: torrent.
0: Eita, palavra conhecida e saudosa de quem gosta de baixar um filminho pirata. Torrent é uma tecnologia de compartilhamento de arquivos pela internet baseada no sistema pessoa para pessoa. Ou seja, os usuários trocam partes dos arquivos diretamente entre si.
3: Como isso funciona?
4: Me explica, me explica.
0: É simples. Ao invés de fazer o download de um arquivo de um único servidor central, o programa de torrent baixa diferentes partes do arquivo de várias pessoas ao mesmo tempo. Funciona mais ou menos como uma comunidade. Quem tem o arquivo compartilha com você e você compartilha com os outros usuários. Mas ninguém se conhece ou faz contato. Somente os programas instalados nos vários computadores conversam entre si. É muito eficaz para baixar arquivos grandes, principalmente porque você pode interromper o download, desligar o computador e retomar depois de onde parou. Por isso é muito popular entre pessoas que gostam de baixar um filme ou jogo de forma ilegal, já que os arquivos são imensos. Mas a ferramenta foi criada para funções muito mais nobres, como distribuir sistemas operacionais como o Ubuntu e o Linux, grandes conjuntos de dados científicos, e vídeos, livros e músicas cujos autores autorizam o compartilhamento.
2: Peraí que estou quase terminando de baixar aquela série que eu...
5: Mão na cabeça! Mão na cabeça!
2: Calma, seu policial, eu posso explicar.
5: Coloca a mão na cabeça!
3: Vixe, eu falei pro robozito não mexer com pirataria, mas ele não aprende nunca.
0: Então, gostou dessa edição do Dicionário Tecnológico? Em breve tem mais. No próximo episódio do Ajudante Digital, o Leiberson Pedrosa está de volta. E o tema da vez será a biometria avançada. Até uma próxima oportunidade. Tchau!
2: Caramba, o Hilton foi embora mesmo.
3: Picou a mula.
2: Deu no pé.
3: Será que ele volta?
2: Se você tem dúvidas sobre alguma palavra apresentada hoje, ou quer sugerir outros termos para nossa sessão Dicionário Tecnológico, manda pra gente.
3: Nosso e-mail é ajudantedigital@ebc.com.br. Você também pode mandar áudio ou texto para nosso WhatsApp 11 974690138.
2: Este episódio usou, para fins meméticos, entre outros elementos, trechos do canal do comediante Gil Away, do seriado Chaves, do seriado Futurama, do Funk Me Explica, do MCTH, um monte de sirene de polícia e o Silvio Santos cantando Linkin Park.
6: E fim de papo, moro!
7: Muito bem, esse foi o Ajudante Digital com o nosso companheiro Hilton Pedrosa. Agora são 8h38. A gente traz para você mais uma rodada musical de muita qualidade, como sempre. Vamos receber, depois de Renato Teixeira com No Rancho Fundo, de Ari Barroso e Lamartine Babo, Leila Pinheiro com Verde, de Eduardo Godinho e Costa Neto. E Seu Zé, de Marisa Monte, Nando Reis e Carlinhos Brown, nas vozes de Carlinhos e Marisa. Vamos receber. Ah, tivemos também Roberta Sá e Marcelo D2 com Samba do Balanço, de Luiz Machado. Quem vai chegar para cantar agora é o saudoso Vander Lee, ao lado de Afonsinho.

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Estamos de volta, esse é o Manhã Mac aqui na sua Rádio Mac. Estamos presentes também na via virtual, radiomec.ebc.com.br ou pelo app Rádios EBC. Vamos receber uma nova rodada musical, dessa vez em nossa segunda hora. Quem chega para cantar para a gente é Lulu Santos.

0: Ouvimos Karina Buri, Benegão com Mestre Jonas, de Saguarabira e Zé Rodrigues. Antes, Daniela Mercury com O Mais Belo dos Belos, de Adailton Poesia, Guiguil e Walter Farias. E Lulu Santos com Tudo, de Nelson Mota e Lulu Santos. Agora são 9 horas e 14 minutos. Vamos dar uma olhadinha mais uma vez no trabalho do nosso time de repórteres. Defesa Eleitoral restringe a atuação de agentes públicos. Vamos saber mais no trabalho do Gabriel Brum.
1: Publicidade, inaugurações de obras e contratações de shows por agentes públicos estão entre as proibições para evitar a promoção de candidaturas antes das eleições de outubro. É que começou o período do defeso eleitoral, que vai até 25 de outubro, dia do segundo turno, se houver. O objetivo das regras é garantir a igualdade de competição entre aqueles que vão disputar os votos dos eleitores. O desrespeito ao defeso eleitoral pode levar a multas e cassação do registro ou do diploma do candidato, e com a possibilidade de eventuais sanções por abuso de poder político. Os eleitores devem ficar atentos e denunciar, diz o especialista em direito eleitoral, Alberto Rolo.
2: O eleitor pode fazer a sua denúncia pedindo providências, pedindo apuração no site, né, da Justiça Eleitoral, através do Ministério Público Eleitoral. E assim o eleitor pode colaborar. Agora, lógico, tem que colocar as provas mínimas daquilo que ele está noticiando. Um vídeo, uma foto, alguma coisa que mostre que não é só uma fofoca.
1: Então, até as eleições acabarem, está proibida a publicidade de obras, programas, serviços e campanhas de órgãos públicos, exceto em casos graves e urgentes e com reconhecimento pela Justiça Eleitoral. Da mesma forma, não pode fazer pronunciamento em rede de rádio e TV. Entre outras proibições, estão repasse de verbas da União aos estados e dos estados aos municípios, além da nomeação ou dispensa de pessoal. Inaugurações de obras e contratações de shows estão proibidos. Nenhum candidato pode participar de eventos desse tipo, explica Alberto Rolo.
2: Então não é só um presidente ou um governador, é qualquer candidato. Então deputados federais, senadores, deputados estaduais, ninguém pode comparecer à inauguração de obra pública agora, né? Esse período já está em vigor.
1: Os canais oficiais dos governos, sites e redes sociais vão ter que excluir informações, nomes, símbolos ou qualquer coisa que permita identificar autoridades. Então tem que tirar tudo do ar. A exceção são os dados que garantam transparência fiscal e acesso à informação. Da Rádio Nacional em Brasília, Gabriel Brum.
0: Valeu, Gabriel. Agora são 9h16. A gente volta a ouvir música de qualidade aqui no Manhã Mac. Vem aí, Roupa Nova.

0: Ouvimos Palpite de Gafieira, de Daniel Cizini, Rodolfo Dutra e Moisés, na voz de Moisés Marques. Na verdade, quem cantou pra gente neste momento aqui, a última canção foi Forró na Gafieira, de Rosil Cavalcante, na voz de Diana Miranda. E Maria Bethânia cantou Vera Cruz, de Xande de Pilares. Ouvimos ainda Roupa Nova, com Canção de Verão, de Luiz Guedes e Thomas Rott. Agora são 9 horas e 29 minutos aqui no Rio de Janeiro. Novamente, a gente traz para você o trabalho do nosso time de repórteres. Afinal de contas, a gente vai atualizando as coisas para você. Inscrições para amostras competitivas do Cine Ceará estão abertas. Vamos saber mais com Madison Euler.
1: O Cine Ceará está com inscrições abertas para realizadores que queiram incluir seus trabalhos nas mostras competitivas da edição de número 36 do evento, que acontecerá em novembro em Fortaleza. As inscrições são gratuitas e podem ser feitas até o dia 15 de agosto no site cineceará.com. Na página é possível encontrar o formulário e o regulamento. As obras poderão ser inscritas nas mostras Ibero-Americana de Longas, Brasileira de Curtas e Olhar do Ceará. A Ibero-Americana é dedicada a filmes da América Latina, Caribe, Espanha e Portugal, com no mínimo 60 minutos de duração. A de Curtas Brasileiros precisam ter até 25 minutos e a Olhar do Ceará contempla produções do Estado, tanto em longas quanto em curtas-metragens. Para as três mostras, os filmes precisam ser finalizados a partir de 2025. O 36º Cine Ceará, Festival Ibero-Americano de Cinema, faz uma homenagem aos 300 anos de Fortaleza na sua edição 2026, prevista para acontecer entre os dias 7 e 13 de novembro no Cine Teatro São Luís e no Cinema do Dragão, ambos localizados na capital cearense. Ao longo das últimas 35 edições, foram exibidos mais de 800 filmes de cerca de 30 países. Da Rádio Nacional em São Luís, Madison Euler.
0: Valeu, Madison. Agora são 9h31. A gente volta a ouvir música aqui no nosso Manhã Mac. Vem aí, Fernando Salem.

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A gente acabou de ouvir, então, Mônica Salmazo com Água da Minha Sede, de Roque Ferreira e Dudu Nobre. Antes, Zé Ramalho com Guita, de Paulo Coelho e Raul Seixas. Flávia Bittencourt cantou Tenho Sede, de Dominguinhos e Anastácia. Fernando Salem interpretou Olho Padilha, de Ferreira, B. Gomes e Moreira. Agora são 9 horas e 46 minutos. A gente vai dar uma olhada agora no trabalho dos nossos colegas da Agência Brasil. Vamos fazer aqui a divulgação dos trabalhos dos nossos colegas repórteres da Agência Brasil. Forças Integradas de Controle ao Crime Organizado deflagraram esta quarta-feira, portanto ontem, a Operação Força Integrada 3 em 16 estados. Os policiais cumprem medidas judiciais relacionadas à atuação de organizações criminosas, ao tráfico de drogas, de armas e lavagem de dinheiro. De acordo com a Polícia Federal, são 180 mandados de busca e apreensão, 99 de prisão, além de outras medidas cautelares autorizadas pelo Poder Judiciário. As FICOs reúnem instituições de segurança pública federais e estaduais para atuação integrada em investigações sobre organizações criminosas. São ações que ocorrem simultaneamente em várias cidades, entre elas Macapá, Rio Branco, Manaus, Fortaleza, Goiânia, São Luís, Campo Grande, Belo Horizonte, Uberaba, Belém do Pará, João Pessoa, Recife, Teresina, Natal, Mossoró, no Rio Grande do Norte, Santos. São essas. Por enquanto são essas. Agora são 9 horas e 48 minutos. A música volta a dar o tom do nosso programa. Vamos receber Belchior.

0: Santa Clara clareou, de Jorge Benjor, por Jorge Benjor. Antes, Este Seu Olhar, de Tom Jobim, na voz da Vanessa da Mata. E comentários a respeito de John, de Belchior e José Luiz Pena, na voz do Belchior. Aliás, que saudade que eu tenho do Belchior. Você sente falta do Belchior, meu caro Marcos Inácio? A gente sente saudade de grandes artistas que nos deixaram, mas o legado permanece. Agora são 10 horas em ponto, a gente para para o intervalo e volta já.
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2: Sorriam.
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2: Ai, que frio.
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Não. Eu não, nem tô mais falando de Copa do Mundo, tá, gente? Porque difícil, né? Difícil. De qualquer forma, diz aí se você ainda tá acompanhando a Copa, se tá torcendo para alguém, se tá torcendo contra alguém, que é o que nos resta hoje em dia, né? Manda sua mensagem pro nosso WhatsApp 21 997 100537. 10 e 3. Vem aí para brilhantar o nosso show, Fátima Guedes.

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Muito bem, a gente acabou de ouvir Emílio Santiago com Perfume Siamês de Altair Veloso e Paulo César Feital. Antes, Paulinho da Viola com a sua Coisas do Mundo, minha nega. E Fátima Guedes com Samba de um Breque, de Ginga e Aldir Blanc. Agora aqui na Rádio MEC são 10 horas e 16 minutos. A gente abre espaço aqui para o trabalho da Agência Brasil. Forças Integradas de Combate ao Crime Organizado, isso a gente já falou. Mas vamos falar aqui a respeito do relatório anual de barragens, que indica 203 estruturas em situação crítica. Vamos ver o que está acontecendo aqui, que é o trabalho do Guilherme Jerônimo, da Agência Brasil. Das mais de 14 mil barragens no país, 213 apresentam riscos de acidentes, podendo atingir pessoas ou equipamentos relevantes, como estradas e pontes, segundo o relatório de segurança de barragens de 2026. Esse relatório foi divulgado pela Agência Nacional de Águas e Saneamento Básico, um levantamento que é realizado desde 2011 e monitora as condições em barragens de mineração, agricultura, abastecimento, controle de vazão, hidrelétricas e outras variedades. O relatório aponta ainda que em 2025 aconteceram 18 acidentes e 23 incidentes com barragens no país, sem mortes. Mas houve evacuação de áreas urbanizadas e danos em estradas e pontes. Nos acidentes, as estruturas das barragens colapsaram, enquanto nos incidentes, elas são afetadas com risco de rompimento. As estruturas consideradas prioritárias para a gestão de segurança são aquelas que, de acordo com a ANA, apresentam problemas de conservação ou para os quais os empreendedores não cumpriram todos os requisitos de segurança exigidos na Política Nacional de Segurança de Barragens. Essas estão espalhadas por 19 estados e pelo Distrito Federal. O destaque vai para estruturas no Ceará, Mato Grosso e também em São Paulo. Entre as atividades, a mineração é a que tem maior número de estruturas. E de estruturas prioritárias, que são 55. Enquanto 51 das dedicadas ao abastecimento de água para a população estão em situação semelhante, seguidas por estruturas para irrigação, com 29, e também regularização de vazão, com 20, paisagismo, com 17, dessedentação de animais, com 16, e outros usos, com 25. 10 e 18, a gente volta a ouvir música. Com vocês, Amarron, Alcione.

0: A gente acabou de ouvir Joyce e Gal Costa com Mistérios, de Joyce e Maurício Maestro. Antes, Diogo Nogueira com Sem Você Não Dá, de Toninho Gerais e Alceu Maia. Ouvimos ainda Alcione com A Loba, de Luiz Carlos Júnior e Paulo Rezende. Agora são 10h32, o nosso time de repórteres pede passagem mais uma vez. Ferrovia de Carajás volta às atividades depois de descarrilamento. Vamos saber mais com Madison Euler.
1: Estão sendo apuradas as causas do descarrilamento de um trem de minério da empresa Vale, que ia de Paraupebas, no Pará, para São Luís, no Maranhão. O acidente aconteceu na madrugada de domingo, no trecho entre as cidades maranhenses de Igarapé do Meio e Vitória do Mearim. Alguns vagões se desprenderam da composição e tombaram. Não houve feridos, mas foram suspensos os serviços de cargas de minério e de transporte ferroviário de passageiros nos dois sentidos na estrada de ferro Carajás durante o domingo, tanto para quem parte das estações no Maranhão, quanto para quem estava com passagem marcada saindo das estações paraenses. O transporte de minérios foi retomado na manhã desta segunda-feira e as viagens do trem de passageiros da estrada de ferro Carajás serão retomadas nesta terça, nos dois sentidos, com partida às 6 da manhã de Parauapebas, no Pará. Os passageiros que não puderam realizar suas viagens entre os dias 5 e 6 de julho podem remarcar o bilhete ou pedir o reembolso do valor pago na compra da passagem no prazo de até 30 dias. Mais informações podem ser solicitadas por meio do canal Alô Vale 0800-285-7000. A estrada de ferro Carajás completou 40 anos de operação este ano. Ela passa por 23 cidades do Maranhão e outras 4 no Pará. São mais de 860 quilômetros de percurso, sendo a maior distância percorrida por um trem de passageiros em terras brasileiras. Em uma única viagem, o número de passageiros pode chegar a 2 mil. No ano passado, mais de 420 mil pessoas utilizaram o serviço de transporte ferroviário da estrada de ferro Carajás. Da Rádio Nacional em São Luís, Madison Euler.
0: Valeu, Madison. Agora são 10h34. A música volta a dar o tom do nosso programa. Vamos receber Ivan Lins.

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1: Essa foi Clara Nunes com Vai Amor, de Monarco e Walter Rosa. Antes, Novelle Guzin com Se Você Jurar, de Ismael N. Bastos e Francisco. Tivemos também Olivia Baiton e Chico Buarque com Eu e Você, de Raul Mascarenhas e Hernani Silva. Passaram por aqui também Beth Carvalho, com Aperto de Mão, de Augusto Mesquita, Dino Sete Cordas e Jaime Florence. Ela esteve acompanhada do Dino Sete Cordas e do conjunto Época de Ouro. Caetano Veloso interpretou Rugas, de Ari Monteiro, Augusto Garcês e Nelson Cavaquinho. Ou também tivemos Sentimentos, de Mijinha, na voz de Tereza Cristina, e Primavera, de Cassiano, na voz de Ivan Lins, que esteve acompanhado de João Senise ao piano. 10h59, a gente para para o intervalo e volta já.
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1: Estamos aqui no Manhã MEC, aqui na sua Rádio MEC, 11 horas e 2 minutos. A gente traz para você mais um momento musical. Começamos com Lobão e a saudosa Elza Soares.
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0: Que beleza! A gente acabou de ouvir aqui todo o talento do Raimundo Fagner, que esteve com Zé Cabaleiro, Flor da Pele, uma união de Ceará com Maranhão, hein, meu caro Dudu Monteiro? Viva o Nordeste brasileiro! Tivemos também a paulistana Rita Lee com Zona Zen, dela e Roberto de Carvalho. Também passaram por aqui os gaúchos do Engenheiros do Havaí com Somos Quem Podemos Ser, de Humberto Gessinger. A carioca Cássia Heller cantou pra gente Palavras ao Vento, de Marisa Monte, Moraes Moreira e Pedro Baby. Ouvimos ainda Retalhos de Cetim, de Benito de Paula, pelos Trovadores Urbanos. Também tivemos Sufoco, de Antônio Castro e Chico da Silva, por Roberta Sá e Péricles. E Veneno Lascado, de Zé Carlos Caramês, na voz de Zeca Pagodinho. Tivemos ainda os cariocas Lobão e Elza Soares com Se Acaso Você Chegasse, de Lupicínio Rodrigues e Felisberto Martins. 11h33, vamos dar uma olhada no trabalho do nosso time do rádio jornalismo, da comunicação, da Empresa Brasil de Comunicação. E a gente vai celebrar aqui mais uma vez a Mara Régia. E a Mara Régia, em Viva Maria, celebra o Dia do Padeiro.
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2: Oi, oi, gente amiga desse nosso programa, que hoje é inteiramente dedicado às pessoas que colocam a mão na massa. Gente como a amiga Maria Vilani Araújo Souza Mocelin. Ela que é grande parceira e parte indissociável da história desse nosso programa. Vilani nasceu e mora até hoje no município de Pedro II, no Piauí. E é lá que ela faz o pão da vila. E como hoje é o dia desse alimento, que é símbolo do sacrifício de Cristo em seu amor por nós, nossa homenagem também aos padeiros, né, Edna?

0: Japão.
1: E nesta edição, Viva Maria quer muito falar desse alimento que é feito a partir do trigo e que em quase todas as culturas do mundo simboliza a renovação, a prosperidade, a humildade, o sacrifício e a própria vida. É o pão nosso de cada dia. E mais do que alimento para o corpo, o pão é um alimento espiritual. Não por acaso na Bíblia a palavra pão aparece aproximadamente 350 vezes. Só que esse pão aí não tem nada a ver com aquele pãozinho francês que é oco e se esfarela com muita facilidade, porque com certeza é feito com um componente que causa danos à saúde e é considerado cancerígeno. Falo do famigerado bromato de potássio, cujo uso é inclusive proibido por lei federal. E é bom que a gente não se esqueça que o bromato de potássio, ele é um aditivo alimentar muito utilizado para tentar melhorar a farinha de trigo. Só que, não por acaso, ele foi proibido na panificação em vários países, inclusive no nosso, por força dele ter elementos cancerígenos. Então, por tudo isso, vamos optar sempre que possível pelo pão de verdade, aquele pão que precisa de tempo para ser bom. E quem vai nos dar essa receita do pão verdadeiro, do pão que a gente come com o maior gosto, que é quase uma bênção, é a nossa querida Júlia Mendonça. Apesar de psicóloga, o que faz com que ela tenha o maior orgulho na vida é ser filha de um padeiro e tanto, seu Elvino Mendonça. Que prazer, que honra ter você aqui, Júlia, para nos falar um pouquinho do seu pai e, acima de tudo, por que esse pão sem bromato cumpre a tradição. Porque você sempre diz, com todas as letras, que não existe bom pão sem tempo, não é isso? Seja bem-vinda ao nosso programa, Júlia.
2: É isso mesmo, obrigada pelo convite. Eu sou a Júlia Mendonça, filha do Elvino Mendonça. É um padeiro que a paixão nasceu muito antes da profissão. A gente tem essa questão familiar muito forte. E o levain, que é o nosso fermento natural, ele é feito de casa em casa, é um diferente.
1: E esse nome, levain, ele certamente tem origem francesa, não é isso?
2: É, isso mesmo. O nome Le Levain Jérôme, ele é francês. Porque meu pai, o padeiro, ele é formado em francês também. Então, nossa padaria está em doces franceses, assim como os pães.
1: Olha que maravilha. E me diga, há quantos anos seu pai se dedica diariamente a esse ofício que acompanha a humanidade há milhares de anos?
2: Meu pai tem origem açoriana. Meus avós, meus bisavós, todos são dos Açores. Desde quando ele nasceu, existe essa tradição de fazer os pães com muita calma, com muita tranquilidade. Então, eles faziam pães de rústicos de casca firme e dourada, preparados no forno a lenha. Ainda criança, o meu pai aprendeu a fazer os pães ao lado dos pais e dos irmãos, preparando diariamente o pão que alimentava a própria família. Foi ali que ele descobriu uma das maiores lições da panificação. O pão ensina a paciência.
1: Que lição de vida, né? E aí a gente sabe que, com o passar dos anos, seu pai levou essa paixão pelo pão às últimas consequências, e eu tive o prazer de conhecê-lo justamente numa feirinha onde produtos artesanais fazem o protagonismo do que é a gente estar frente a frente com o sabor verdadeiro, com a comida de verdade, que é esse pão que tem uma fermentação muito diferenciada. Por isso nós condenamos o bromato, que acelera todos esses processos. Queria saber, você que acompanha tão de perto a produção desses pães, que eu vi, seu pai faz pão com gorgonzola, pão com azeitona, enfim, é uma coisa impressionante a gente sentir de perto o resultado de um trabalho tão valoroso. Então, eu queria que você nos dissesse, para esse trabalho, quanto tempo vocês têm que ficar olhando a massa ou com a mão na massa?
2: Então, esses pães demoram bastante tempo para serem feitos. Só de fermentação, tem pães que duram 24 horas de fermentação, 48 horas ou até 72 horas para fazer um pão. Então, a gente vai sempre contra esse fast food e volta sempre à origem desse slow food.
1: É uma beleza, né? Então vamos fazer dessa filosofia nossa maior homenagem a todas as pessoas que, como seu Elvino Mendonça, se dedicam a fazer um pão que, acima de tudo, honra o legado de uma tradição histórica, não é verdade?
2: Isso mesmo.
1: Então, para terminar, eu quero me despedir de você, Júlia Mendonça, convidando a nossa audiência para procurar vocês nas redes sociais, não é isso?
2: Nosso Instagram é Lelevan Jerome, assim como fala mesmo.
1: Levan Jerome. Esse R que a gente está falando tão carregado, na verdade, se escreve com um R só, não é isso? Então,
2: Isso.
1: Lê é Lê, de Lelê. De Lelé, né? Lelê. Levan Jerome, que é como se fosse escrever Jerônimo, né? Então, só que a gente fala esse R dobrado. Não é difícil. Vocês estão em Brasília, não é isso?
2: Isso mesmo.
1: Então, quem quiser conhecer essa especialização que seu Elvino, inclusive, aprendeu com os muitos cursos de gastronomia que ele fez, é só chegar lá para ver de perto essa maravilha. Então, está todo mundo convidado. E vamos lá, mais do que nunca hoje, eu queria que você me dissesse com que pão você gostaria de comemorar essa data?
2: Com certeza vai ser com o nosso carro-chefe, que é com semente de abóbora e semente de girassol. Ele fica cerca de 48 horas de fermentação e temos ele tanto grande quanto pequenininho. Mas hoje eu vou pegar o nosso Petit Gerôme, que é pequenininho.
1: Parabéns, parabéns para você também, que se orgulha da profissão do seu pai e de toda essa família valorosa. Grande abraço e nos vemos na próxima feirinha, que espero seja breve, para que eu possa me deliciar com esse pão. Lelevan Jerome. Beijo grande.
2: Tchau, tchau. Muito obrigada.
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4: Muito bem, esse foi o Viva Maria com Mara Regi. Agora são 11 horas e 42 minutos. A gente toca a bola de volta para os ases e estrelas da nossa canção. Quem chega para cantar para a gente é a Ana Rato.

0: Ouvimos Jane Duboc e Toquinho com Janela de um Trem, da Jane Duboc. Antes, de Djavan com a sua Transe. E Ana Rato com Nem Sequer Dormir, dela mesma. Agora são 11 horas e 52 minutos. A gente traz para você, mais uma vez, o trabalho do nosso time de repórteres. Projeto de transferência automática de pensão alimentícia passa no Senado. Quem conta essa história para a gente é o Gésio Passos.
1: O Senado aprovou nesta terça-feira projeto de lei que vai permitir que a pensão alimentícia seja transferida automaticamente para a conta do beneficiário, sem que haja necessidade de pedidos judiciais em caso de inadimplência. Pela proposta, o pedido de transferência automática mensal pode ser feito em qualquer fase do cumprimento de sentença judicial. Os bancos devem realizar as transferências em datas

0: definidas pela Justiça. Caso não haja saldo suficiente na conta do devedor, os recursos serão congelados até o limite do valor da prestação em atraso. A medida também poderá alcançar ativos financeiros de empresário individual, mesmo quando vinculado à atividade empresarial. A matéria segue para a sanção presidencial. Outra proposta aprovada nesta terça foi a que aumenta as penas para diversos crimes sexuais contra crianças e adolescentes. Uma das novidades é o agravante para o uso de inteligência artificial. A pena para quem adquire e armazena material fruto de violência sexual passa a ser de 3 a 6 anos de prisão mais multa. A proposta ainda cria a ronda virtual, que poderá ser feita pelas polícias para coletar arquivos relacionados a crimes sexuais contra menores em ambientes virtuais sem ordem judicial prévia. O texto também vai para a sanção presidencial. Da Rádio Nacional em Brasília, Gésio Passos.
1: Valeu, Gésio. Agora são 11h54, ponto final do Manhã MEC de hoje. Muito obrigado por estar conosco nessa jornada de 4 horas aqui no nosso programa. A gente vai terminar ao som de Martinalha e Marcele Mota, com A Se Eu Pudesse, de Marcele, Jonathan Raimundo e Amanda Amado, e Jorge Versilo com Mestre Sala dos Mares, um clássico de João Bosco e Aldir Blanc. Valeu, Dudu Monteiro. Voltamos amanhã às 8 da manhã. Até lá.

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2: Olá, ouvinte, Arte Clube, estamos no ar em rede com a Rádio MEC AM800 e a UFRJ-FM 88,9. Você é o nosso convidado a fazer parte desse Clube dos Apaixonados por Arte. E no programa de hoje a gente fala de teatro, uma peça que reúne vários contos de Machado de Assis, apresentados de quinta a domingo, um conto por dia. Assim é Te Conto em Cena, que está em cartaz no Teatro Leia Garcia, no Centro Cultural dos Correios, no centro do Rio, só até domingo. No Giro na Cultura, vamos conhecer o trabalho do fotógrafo brasileiro Tuca Vieira, que prepara um atlas fotográfico para revelar uma Paris além dos cartões postais. Nos quadros musicais, temos a trilha sonora da semana, selecionando temas de novelas de Benedito Rui Barbosa, além dos grandes encontros da MPB e os aniversariantes do dia, Moraes Moreira, Juliana Holanda e Beck. Temos ainda, é claro, uma seleção de dicas da agenda cultural carioca. Fique com a gente até uma hora no Arte Clube, que está no ar.
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2: E a gente começa com alguns dos maiores duetos da MPB, na sequência Gilberto Gil e Samuel Rosa.

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1: Dona Glória.
0: Com muito amor pra você.
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0: Arte Clube e os grandes encontros da MPB. Tivemos aí Vanessa da Mata e JP, Troco Tudo, Maria Bethânia e Glória Groove, O Meu Amor, e ainda Gilberto Gil e Samuel Rosa, Vamos Fugir. Agora, 12:14.
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0: Aqui no Arte Clube a gente acompanha a trajetória de artistas brasileiros pelo mundo afora. E hoje a gente fala de fotografia. Nossas parceiras da Rádio França Internacional batem um papo com o Tuca Vieira, que prepara um atlas fotográfico para revelar uma Paris além dos cartões postais. Hora da nossa conexão com a RFI.
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3: Nosso convidado hoje é fotógrafo, doutor em arquitetura pela FAUSP e está em Paris para uma residência artística na Cité des Arts, através de um programa da Academia de Belas Artes, uma instituição de muito prestígio, da qual o Sebastião Salgado era um imortal. Profissional desde 1991, ele passou pela redação como fotojornalista da Folha de São Paulo e é autor da célebre foto de Paraisópolis de 2004, que mostra um condomínio de luxo com piscinas em cada andar, ao lado de uma favela que se tornou um símbolo global das desigualdades urbanas. Vencedor do Prêmio Jabuti em 2021 pelo seu Atlas Fotográfico da cidade de São Paulo, ele dedica sua carreira a investigar a paisagem, a arquitetura e o urbanismo das grandes metrópoles. Tuca Vieira, obrigada pela sua presença aqui nos estúdios da RFI.
4: Muito obrigado a vocês pelo convite, é um prazer enorme estar aqui.
3: Tuca, você está em Paris desenvolvendo o projeto Atlas Fotográfico de Paris. Como tem sido esse processo de realizar um retrato não convencional da capital francesa?
4: Na verdade, tem sido uma experiência muito gratificante ter recebido esse convite da Academia de Belas Artes para permanecer em Paris por 5 meses, hospedado na Cité des Arts, que é essa instituição sensacional em pleno centro da cidade, no Marais. Ou seja, com as condições, né, ideais para desenvolver um projeto desse tipo, né? Eu me dedico à fotografia urbana, fotografia de cidade, e Paris é uma cidade que realmente tem um aspecto que eu acho que é muito interessante. Por ser uma cidade muito conhecida através do turismo e por conta da sua beleza, não é? Ela é uma cidade da qual nós temos uma imagem muito forte na nossa cabeça. Basta pronunciar esta palavra Paris, não é? Essas 5 letrinhas assim, que uma série de imagens nos vem à cabeça. No entanto, a Paris de hoje é uma cidade bastante mais complexa, né? É uma das grandes metrópoles do mundo, com seus 10, 12 milhões de habitantes, com uma periferia muito interessante. Então, o que é Paris, né? Exatamente assim. Eu me interesso por esse tipo de pergunta e a fotografia me leva, então, a tentar investigar um pouco essa imagem da cidade.
3: Teve inspirações para fazer esse projeto?
4: Olha, várias, né? Eu, com meus 35 anos de carreira, não é? Tenho uma origem no fotojornalismo, então eu tenho um impulso ligado às injustiças, enfim, a ideia de você retratar um território a partir desse ponto de vista. E dentro da fotografia, há várias influências, mas eu poderia citar, por estar em Paris, o grande fotógrafo Eugène Atget, que é um fotógrafo francês do final do século XIX para o XX, que na sua época também fez um retrato de Paris, né? E um retrato absolutamente extraordinário, né? Extraordinário por ser ao mesmo tempo um importante documento sobre a cidade de Paris, mas também a criação de uma Paris afetiva dele, Atget, quer dizer, então o trabalho do Atget está no cerne da fotografia como linguagem, esse instrumento entre o documental e o artístico.
3: E você usa uma câmera específica para os seus projetos, grande, muito precisa, que exige um posicionamento físico, um deslocamento pensado. Eu queria que você me falasse um pouco da parte técnica.
4: Olha, esse aspecto também se assemelha à fotografia do Atget, desses fotógrafos do século XIX, porque enfim, é uma câmera pesada, que você tem que usar o tripé, né? E que leva um tempo para você regular a câmera. É uma câmera bastante utilizada na fotografia de arquitetura. Ela tem uma particularidade, que é a correção das perspectivas. Ou seja, ela faz os edifícios aparecerem de uma forma mais natural para a gente. Ela usa objetivas, as lentes, assim, de grande qualidade. Então, o resultado é uma fotografia com mais apuro técnico, assim. E, bom, a gente vive num mundo, né, que se produz tantas fotos, né, milhões e milhões de fotos, fotos fugazes, efêmeras, compartilhadas, né? Então, eu sempre me pergunto qual é o papel do fotógrafo, como produzir uma fotografia que seja, que se destaque, né, nesse oceano de imagens em que vivemos. Então, a técnica é importante para isso, né?
3: E esse projeto teve uma prévia, né, com o Atlas Fotográfico da cidade de São Paulo, que teve o Prêmio Jabuti de 2021 de livro de arte. Como e por que esquadrinhar uma megalópole como São Paulo?
4: Veja, São Paulo é a minha cidade, é onde eu nasci. E, no entanto, numa cidade como São Paulo, com seus 21 milhões de habitantes, o fato é que a gente não conhece essa cidade. Eu mesmo lá vivendo todos esses anos, né, eu sou estranho em grande parte dessa cidade, né? Quer dizer, a minha vida, enfim, entre trabalho, casa e tal, é uma parte muito pequena desse território. Então eu me coloquei essa pergunta, assim, como que eu faço para conhecer a minha própria cidade, não é? A fotografia tem uma beleza muito grande, assim, ela te leva para lugares muito lugares que você não iria de outra forma. Ela é uma espécie de desculpa também para você conhecer coisas e descobrir, né? Então, em São Paulo, eu inventei uma espécie de método mesmo. Eu esquadrinhei a cidade, eu dividi ela em territórios menores, em 203, para ser mais preciso, os antigos guias de rua da cidade, e me propus a fazer uma foto em cada um desses lugares.
3: Tuca Vieira, muito obrigada pela sua presença aqui.
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0: E na sequência especial, os aniversariantes do dia 8 de julho. Moraes Moreira nasceu em 1947 em Tuaçu, na Bahia. Foi um dos fundadores dos Novos Baianos, compositor de vários clássicos como Preta Pretinha, Pombo Correio, Mistério do Planeta. Ajudou a renovar a música brasileira ao misturar ritmos nordestinos, samba, frevo e rock. Também entrou para a história como o primeiro cantor de trio elétrico do Carnaval Baiano. Ele partiu em 2020, deixando muita saudade e uma falta imensa na nossa MPB. Outro aniversariante do dia é o Juliano Holanda, que nasceu em 77, em Goiânia, Pernambuco, cantor, compositor, considerado um dos principais nomes da música pernambucana contemporânea. E fechando o trio de aniversariantes está o músico estadunidense Beck, nascido em 1970, em Los Angeles. Ele é admirador declarado da música brasileira, já tem como referência Caetano Veloso, Tom Zé e João Gilberto, ele já disse isso várias vezes, e tem algumas parcerias com o Seu Jorge. E a gente vai ouvir do disco Red Hot mais Rio 2, a música Tropicália, canção que o Beck se inspirou aí no movimento tropicalista brasileiro, e abre a nossa sequência.

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Ouvimos aí na nossa sequência especial os aniversariantes Moraes Moreira com Sintonia, Juliano Holanda com Haja Terapia e Seu Jorge e o Beck, aniversariante com Tropicália.

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1: Olá, ouvinte Art Clube. Estamos no ar em rede com a Rádio MEC AM, a UFRJ FM e a Rádio Nacional do Rio de Janeiro. Você é convidada e convidado a fazer parte desse clube dos apaixonados por arte. Você pode e deve mandar sua participação aqui pra gente no nosso WhatsApp, o 21 99 710 0537, 21 99 710 0537. Hoje é quarta-feira, 8 de julho de 2026, agora é 12:30. Estamos ao vivo com você. No programa de hoje a gente fala de teatro, uma peça que reúne vários contos de Machado de Assis, apresentados de quinta a domingo, um conto por dia. Assim é Te Conto em Cena, que está em cartaz no Teatro Léa Garcia, no Centro Cultural dos Correios, no centro do Rio, só até esse domingo. No Giro na Cultura, a gente traz também as novidades da arte brasileira. Nos quadros musicais, temos a trilha sonora da semana, selecionando temas de novelas de Benedito Rui Barbosa. E, claro, temos uma seleção de dicas da agenda cultural. Fique com a gente até uma hora no Arte Clube, que está no ar.
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1: Nossa trilha sonora de hoje presta homenagem a Benedito Rui Barbosa, um dos maiores autores de novelas do Brasil, conhecido por retratar o universo rural, a imigração e as grandes sagas familiares. O autor, que saiu de cena nesta terça-feira, 7 de julho, aos 95 anos, criou clássicos que marcaram a história da televisão brasileira. Meu Pedacinho de Chão, Cabocla, Sinhá Moça, Pantanal, Renascer, O Rei do Gado, Terra Nostra, Esperança e Velho Chico foram suas principais novelas na TV Globo, além de Pantanal na Manchete e diversas novelas também na Band, como Os Imigrantes, e ainda na TV Tupi e na Record. Vamos ouvir na sequência duas canções que marcaram novelas do Benedito, das trilhas de Cabocla e Velho Chico.
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0: Ouvimos aí da trilha da novela Velho Chico, com Maria Bethânia, a música Mortal Loucura. A música é uma adaptação musical do soneto Na Oração que Desaterra a Terra, do poeta barroco baiano Gregório de Matos. E a música foi aí. Ganhou uma melodia do José Miguel Wisnik em parceria com Caetano Veloso para o espetáculo Oncotô, do Grupo Corpo, em 2005. E antes tivemos da novela Cabocla, Flávio Venturini e Caetano Veloso com Céu de Santo Amaro. A melodia dessa canção vem, na verdade, da cantata alemã, a música Arioso, da cantata número 156 do compositor alemão Johann Sebastian Bach, que serviu como inspiração para o Flávio. Ele conta que ouviu essa canção durante uma festa de reis na casa do Caetano, lá em Santo Amaro, na Bahia, no dia 6 de janeiro de 2000, do ano 2000. E dali veio a ideia de transformá-la em uma canção popular brasileira e chamou, claro, o Caetano para esse dueto. A coluna Trilha Sonora tem a apresentação de Jansen Campos e sonoplastia do Eduardo Monteiro. Agora, meio-dia e 41.
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0: O espetáculo Te Conto em Cena, dirigido pelo dramaturgo e professor Leonardo Simões, já circulou por diversas cidades do país, está celebrando 15 anos com nova temporada aqui no Rio. O projeto apresenta seis dos mais célebres contos de Machado de Assis, um dos principais nomes da literatura brasileira e mundial. O elenco reúne os atores Luiz Felipe Carvalho, Pedro Maia e Raquel Penner. A Raquel comemora 20 anos de carreira esse ano, além de ser vencedora do prêmio Arlequim de melhor atriz e também já ter sido indicada a melhor atriz no prêmio Zilka Salaberry. E ela conta pra gente como nasceu e como funciona esse projeto Te Conto em Cena. Bem-vinda, Raquel.
2: Olá, Jansen, ouvintes. O projeto Te Conto em Cena, ele nasce a partir da ideia do diretor e adaptador Leonardo Simões, que é um pesquisador sobre a obra do Machado de Assis desde a década de 90. E no final de 2010, ele convidou a mim, ao Luiz Felipe Carvalho e ao Pivo Maia para compor o elenco desse projeto, que é composto por três espetáculos diferentes, né? Então, a ideia do Te Conto em Cena é um grande quebra-cabeça. São três atores, quatro cadeiras cenográficas, seis contos machadianos e três espetáculos. Então, as cadeiras se transformam em diversos objetos, os atores se transformam e se revezam em inúmeros personagens, e os contos são apresentados nessa composição, nessa programação que é composta por três espetáculos. Então, o público chega num dia no teatro e assiste a Cartomante, Missa do Galo e o Espelho. No dia seguinte, ele pode retornar e assistir a Causa Secreta, o Enfermeiro. E no outro dia, ele retorna e pode assistir a comédia que é pouco conhecida, mas que as pessoas amam quando conhecem, que é o Ernesto de Tal. Isso tudo composto pelo mesmo elenco, pelo mesmo cenário e praticamente pelo mesmo figurino base, né? Tudo com a linguagem do Machado, a linguagem exata do Machado, né? Fiel ao Machado, mas com uma encenação contemporânea. Então, essa é a grande dinâmica do projeto Te Conto em Cena.
0: E a montagem de Te Conto em Cena adapta esses seis contos clássicos do Machado de Assis para o palco com essa linguagem contemporânea e intimista focada na força dos atores e dos textos que são atemporais. O diretor, dramaturgo e professor Leonardo Simões conta como é essa adaptação do Machado para o teatro entre o texto tradicional e a montagem contemporânea. Bem-vindo, Leonardo.
3: Alô, Jansen e ouvintes. É um

0: Prazer estar aqui conversando com vocês. Bom, sobre essa questão da transposição de texto literário para teatro, né? A gente sempre faz uma intervenção, mas no caso desse espetáculo, a gente busca uma fidelidade aos textos originais, aos contos do Machado de Assis, exatamente para valorizar o que tem de mais importante na obra dele, que é a sua narrativa muito própria, né? Então, a gente tem um trabalho de fidelidade a esse texto, sem recorrer a atualizações, de modernizações ou de facilitação de compreensão. E essa compreensão, essa comunicação, ela se dá através da própria atuação dos atores e da cena. Então, a forma de colocar esses textos em cena e a atuação, a interpretação dos dois atores e da atriz é que traz para a teatralidade de forma mais efetiva, não tanto uma intervenção, uma adaptação literária.
1: E o diretor Leonardo Simões explica como foi a escolha dos contos e como eles trazem aí um panorama da obra machadiana.
0: Bom, primeiro que eu tenho a impressão de que o Machado colocou na sua criação através dos contos toda a sua força teatral, que na época não era possível expressar nas peças de teatro por causa das convenções da época, né? Então eu escolhi contos que tivessem um rendimento cênico mais interessante. Esse foi um dos primeiros critérios. O outro foi de serem contos que, primeiro, fossem conhecidos do público em geral, as pessoas já tivessem alguma referência, até por conta da leitura, né, em escola, muitas vezes uma leitura obrigatória, mas que faz com que a gente conheça essa obra literária na época de estudante. E o segundo, por outro lado, também a gente buscou um conto especialmente que é pouco conhecido, né? A comédia Ernesto de Tal é um conto cômico maravilhoso que foge um pouquinho ao padrão dos contos do Machado, mas que tem a sua força cômica ali baseada na sua principal característica, que é a ironia, a crítica social que está ali colocada num triângulo amoroso muito divertido. Esse é o conto Ernesto de Tal que vai ser apresentado nessa temporada aos sábados.
1: O espetáculo Te Conto em Cena tem apresentações no Teatro Correios Léa Garcia, que fica no Centro Cultural dos Correios, no centro do Rio, e a temporada vai só até esse domingo, sempre às 7 da noite, e a Raquel Penner reforça o convite.
2: E eu quero convidar vocês para assistir o projeto Te Conto em Cena, que está comemorando 15 anos. Nós estamos desde março circulando com esse projeto comemorativo pelo estado do Rio e vamos encerrar com uma bela temporada na cidade do Rio de Janeiro, no Teatro Correios Léa Garcia, no centro da cidade, do dia 2 ao dia 11 de julho, quintas, sextas e sábados, sempre às 19 horas. Quintas, a Cartomante Missa do Galo e o Espelho, sextas, A Causa Secreta, o Enfermeiro, e aos sábados, Ernesto de Tal. A gente ainda tem intérprete de Libras e toda sexta-feira a gente tem um bate-papo com professoras ligadas à literatura e ao teatro. Os ingressos são populares, a meia é R$ 15 e qualquer pessoa pode pagar a meia entrada, que é o nosso ingresso solidário. Você paga R$ 15, leva 1 quilo de alimento não perecível e pode aí ter o seu desconto garantido e todo o alimento vai ser doado para o Retiro dos Artistas. A gente espera vocês lá no Teatro Correios Léa Garcia.
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1: Na sequência musical, Manhana e Boca Livre.

0: Você ouviu no Arte Clube Boca Livre, Quem Tem a Viola, e antes, Manhana, Meu Pedaço de Pecado. Agora faltam 6 para 1.
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0: Anote aí na sua agenda, o Museu do Jardim Botânico está com a exposição de Flávia Daut sobre o Cerrado Brasileiro. Uma amostra Sertão, Imersão no Cerrado, convida o público a percorrer poeticamente um dos biomas mais biodiversos e ameaçados do país.
2: Olá, ouvintes do Arte Clube. Eu sou a Grazi Giacomo, gerente do Museu do Jardim Botânico. Eu estou aqui para convidar vocês a conhecerem a exposição Sertão, Imersão no Cerrado, da artista visual Flávia Daut. Por meio de diferentes linguagens artísticas, a Flávia propõe uma reflexão sobre a riqueza da biodiversidade e os desafios de conservação desse que é o segundo maior bioma do país. Com a participação de convidados, a mostra se inspira nas paisagens, espécies e comunidades do Cerrado. Vem, a entrada é gratuita.
0: E a gente fecha com uma dica musical. A cantora Thaís Fraga se apresenta no próximo domingo no Áudio Rebel, em Botafogo.
3: Olá, amigos ouvintes do Arte Clube. Aqui quem fala é Thaís Fraga, cantora, convocando-os todos a comparecerem domingo, dia 12 de julho, às 20 horas, no Áudio Rebel. No meu show, Bossa and Jazz Vibes, comigo na voz de percussão, tamborim bongô, teclado baixo bateria, com muito swing, amor e alegria. Espero os todos. Até lá!
0: E esse foi o nosso Arte Clube de hoje, com apresentação e edição Jansen Campos, produção do David Isidoro, trabalhos técnicos do Eduardo Monteiro. Confira nossas entrevistas no site radiomec.ebc.com.br e nossos videocasts no canal da Rádio Mec no YouTube. Inclusive a entrevista com o artista plástico Valtércio Caldas já está lá, cheia de reflexões sobre arte contemporânea e a vida. Muito obrigado pela sua companhia. Te deixo com Titãs, Go Back.

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1: Pão de Açúcar e suas belezas. Já visitou? É um dos cartões postais mais famosos e mais visitados do Rio. O passeio de bondinho até o topo da montanha oferece uma vista deslumbrante da Baía de Guanabara e da cidade. Um bom lugar para apreciar a paisagem. 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
1: Conheça o Jardim Botânico. É um dos jardins mais belos do mundo. Encanta com suas alamedas sombreadas e sua rica diversidade botânica. Você pode observar plantas de diversos países, além de monumentos, construções e obras de arte. Um lugar perfeito para lazer, cultura e arte ao ar livre. 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

A gente acabou de ouvir Toquinho com A Arte de Viver, dele Paulo César Pinheiro. Antes, Joana e Roberta Campos com Quando Te Vi, de Ronaldo Bastos. Uma versão de uma música de Meredith Wilson. E Nando Reis com A Sua Azul Febril. Agora é 1:13 aqui no Rio de Janeiro. A gente abre espaço para a Agência Brasil. Vamos ver o que, que os nossos repórteres da Agência Brasil reservam para nós neste momento. Vamos falar aqui a respeito do acordo provisório com o Irã para encerrar a guerra que, segundo o presidente dos Estados Unidos, Donald Trump, acabou. É o trabalho de Umeira Pamuk, repórter da Reuters. O presidente Donald Trump afirmou que um acordo provisório para encerrar a guerra com o Irã acabou depois que Teerã realizou novos ataques a bases norte-americanas do Golfo. Numa escalada de hostilidades que provocou forte alta nos preços do petróleo, o Irã informou ter atacado instalações militares nos Estados Unidos, no Bahrein e no Kuwait, após forças norte-americanas atingirem alvos iranianos em resposta a ataques contra navios-tanque no Estreito de Hormuz. Os ataques minaram ainda mais um acordo de cessar-fogo, já frágil e

reduziram as esperanças de transformar o memorando de entendimento assinado em 17 de junho num acordo de paz permanente para encerrar a guerra, iniciada com ataques aéreos dos Estados Unidos e de Israel contra o Irã no dia 28 de fevereiro. Questionado antes de uma cúpula da OTAN na Turquia se o memorando de entendimento havia acabado, Trump disse que a pergunta é interessante, mas para ele acabou. Ele diz: não quero lidar com eles. Agora é 1h15, vamos voltar a ouvir música aqui no Mistura Brasileira. Com vocês, depois de Toquinho, vem aí Yolanda Pereira e João Bosco.

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0: gente acabou de ouvir Leni Andrade com Alvorada, de Cartola, Hermínio Belo de Carvalho e Carlos Cachaça. Antes, Marcelinho Moreira e Martinália com Toda Vez Que Eu Chego Lá, de Marcelinho, Fred Camacho e Cassiano Andrade. Tivemos ainda Sandra Pera e Amora Pera com Eu Apenas Queria Que Você Soubesse, de Gonzaguinha. Tivemos ainda Yolanda Pereira e João Bosco com Sinhá, de Chico Buarque e João Bosco. Agora 1h31, a gente traz para você o trabalho do nosso time de repórteres. Vamos falar aqui que a produção da indústria automobilística brasileira no primeiro semestre cresceu mais de 8% em relação ao mesmo período do ano passado. Quem traz mais informações a respeito disso é o Pedro Lacerda.
1: A indústria automotiva brasileira registrou no primeiro semestre do ano a produção de 1 milhão e 370 mil veículos, um crescimento de 8,8% em relação ao mesmo período do ano passado. Os dados são da ANFAV, a Associação Nacional dos Fabricantes de Veículos Automotores. O destaque ficou com o segmento de automóveis, cujas vendas avançaram 23,7% no semestre. Os emplacamentos totais também tiveram alta expressiva de 18,5%, com 1 milhão e 420 mil unidades comercializadas. Em junho, foram mais de 272 mil veículos vendidos, um salto de 28% ante o mesmo mês de 2025. É o que explica o presidente da Anfávia, Igor Calvi.
2: Nós estamos chegando no acumulado com 1,37 milhão de veículos produzidos. Esse ele é o melhor primeiro semestre desde 2019. Nós tivemos um crescimento de 8,8% sobre o que aconteceu no ano passado. Desde antes da pandemia, nós não tínhamos um recorde de produção como nós tivemos nesse primeiro semestre no acumulado.
1: Com o desempenho acima do esperado, a Anfávia revisou para cima a projeção de crescimento para o ano. A expectativa agora é que o Brasil ultrapasse a marca de 3 milhões de automóveis emplacados em 2026, patamar que não é alcançado desde 2014. O número representa um crescimento de 12,1% na comparação com o ano passado. Outro destaque, segundo Igor Calvé, foi o volume de veículos eletrificados emplacados.
2: Quando a gente fala dos emplacamentos, nós também tivemos outro recorde, sobretudo aqui referindo a junho, que foram 20,9% a participação dos eletrificados. E quando a gente contabiliza o primeiro semestre, um crescimento aí é de 18,5% nas vendas totais.
1: Apesar do cenário positivo no mercado interno, as exportações tiveram recuo de 21,2% no semestre, com 216 mil unidades embarcadas. Já as importações cresceram 22,8%, somando mais de 280 mil unidades. O segmento de veículos pesados, como caminhões e ônibus, continua em lenta recuperação, apresentando uma retração de 10,5% e 11,6% nas vendas, respectivamente. Da Rádio Nacional em Brasília, Pedro Lacerda.
0: Pedro, agora são 13 horas e 34 minutos. Vamos voltar a ouvir música. Com vocês, Emílio Santiago.

0: A gente acabou de ouvir Ney Matogrosso com Cordas de Aço de Cartola. Antes, Paula Lima com Vá Cuidar da Sua Vida, de Geraldo Filme. Também tem uma versão aqui para o Dexter. Tivemos também Emílio Santiago com Mentirosa, de Custódio Mesquita e Mário Lago. Agora é 1h46. Vamos dar uma olhadinha no trabalho do nosso time de repórteres. Receita vai liberar lote de restituição automática. Vamos saber mais com a Ana Lúcia Caldas.
1: A partir desta quarta-feira, a Receita Federal libera consulta ao lote especial de restituição automática do Imposto de Renda, o chamado cashback. Tem direito quem estava isento da declaração em 2025, mas tinha valores a restituir. Valores de até R$ 1.000 são depositados diretamente via Pix, chave CPF, sem necessidade de envio de declaração. Segundo a Receita Federal, os valores chegaram a cerca de R$ 500 milhões, que devem beneficiar 4 milhões de contribuintes. O cashback é destinado para quem não estava obrigado a entregar a declaração de 2025, não apresentou declaração por iniciativa própria, teve imposto retido na fonte em 2024, possui valores de até R$ 1.000 para restituir e, é claro, tem chave Pix vinculada ao CPF em situação regular. A consulta estará disponível a partir das 9h. O lote especial de restituição automática não integra o calendário regular das restituições e será pago em parcela única no dia 15 de julho. A consulta poderá ser feita no gov.br/Receita Federal ou no aplicativo Meu Imposto de Renda. Da Rádio Nacional em Brasília, Ana Lúcia Caldas.
0: Agora aqui na Rádio MEC são 13h48, a música está em evidência mais uma vez aqui no Mistura Brasileira. Com vocês, Marisa Monte.

0: A gente acabou de ouvir Mulher Eu Sei, que foi cantada por Ana Carolina e Chico César, música do Chico César. Antes, Luiz Melodia com Desritmia de Martinho da Vila, Marisa Monte com Pra Mais Ninguém de Paulinho da Viola. Agora é 1h58, a gente para o intervalo e volta já.
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0: Vamos, esse é o Mistura Brasileira aqui na sua Rádio MEC. 2 horas, 1 minuto, a gente está junto também na internet, radiomec.ebc.com.br ou pelo app Rádios EBC. Vamos trazer para você mais uma rodada de grandes canções. Esta começa com Caetano Veloso e Maria Gadú.
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0: Ouvimos Djavan com a sua Nas Ruas, antes Naozete com Mutante de Roberto de Carvalho e Rita Lee. Aline Calisto cantou Oxóssi de Roque Ferreira e Caetano Veloso e Maria Gadu interpretaram do Caetano o Quereres. Agora 2:18 aqui no Rio de Janeiro. Mais uma vez a gente traz o trabalho do nosso time de repórteres ao centro da nossa programação. Justiça Eleitoral já recruta mesários para as eleições deste ano. Vamos saber mais no trabalho do Gésio Passos.
1: A Justiça Eleitoral começou nesta terça-feira a nomear os mesários que vão atuar nas eleições de 2026. Serão indicados os integrantes das mesas receptoras de votos e de apoio logístico ao pleito. Também será feita pela Justiça Eleitoral a convocação oficial por meio de carta, que irá detalhar a função a ser desempenhada pela pessoa que foi chamada, além de data e do local do treinamento e da eleição. As nomeações devem ser feitas por edital até 28 de agosto. Segundo a legislação, o mesário convocado pode alegar razões de impedimento até 5 dias depois de publicação do edital de nomeação. O convocado pode encaminhar pedido de dispensa ao juiz eleitoral, juntamente com a comprovação da impossibilidade de trabalhar. O pedido pode ser aceito ou não pela justiça. Quem atua como mesário nas eleições tem direito a 2 folgas para cada dia trabalhado e para cada dia de treinamento. Também é pago um auxílio alimentação de R$ 65,00 por turno de trabalho. Em concursos públicos, a participação nas eleições também é um critério de desempate. O convocado ainda pode pedir validação dessas horas como atividade extracurricular em universidades conveniadas com a Justiça Eleitoral. Qualquer eleitor pode se inscrever como voluntário para o trabalho nas eleições pelo aplicativo E-Título e pelos sites dos tribunais regionais eleitorais.

0: Da Rádio Nacional em Brasília, Gésio Passos.
1: Obrigado, Gésio. Agora são 2h20. A gente traz para você mais um momento da música popular brasileira. Vem aí, Simone.

0: Ouvimos Daniela Mercury e Chico César com Deus Tem Mais Ocupação, do Chico César. Antes, Tunay e Milton Nascimento com Certas Canções, dos dois. E Simone com Caso Encerrado, de Paulinho da Viola. Agora são 2h31, a gente novamente toca a bola para o nosso time de repórteres. Deixa eu falar aqui da meteorologia, que prevê tempo seco no Nordeste e geada no Sul. Vamos saber mais com Sara Kines.
1: Frente fria avança no país e tem previsão de geada para toda a região sul nesta quarta-feira. O aviso emitido pelo INMET, o Instituto Nacional de Meteorologia, também destaca a baixa umidade do ar no centro-oeste e interior do Nordeste. O tempo segue firme na maior parte do país, mas deve chover no norte da região norte, no litoral do Nordeste e também, de forma isolada, no sudeste e leste da região sul. Aliás, no sul, a geada avança sobre quase toda a região, com temperaturas mínimas de 0 grau nas Serras Gaúcha e Catarinense. A frente fria derruba as temperaturas também no sul de Mato Grosso do Sul e os termômetros ficam entre 6 e 10 graus no começo desta quarta-feira. No centro-oeste, a baixa umidade relativa do ar, entre 20% e 30%, se estende pelo centro-norte de Mato Grosso e em partes de Goiás. Umidade baixa também na região norte, com temperaturas mínimas de 18 graus e máximas de 36 graus. A secura do ar também deve ser sentida no nordeste, umidade entre 20% e 30%. No Maranhão, Piauí, sul do Ceará, oeste de Pernambuco e oeste da Bahia. Temperaturas máximas podem chegar a 36 graus. No sudeste, baixa umidade no noroeste de Minas Gerais e deve chover na faixa leste de São Paulo, Rio de Janeiro e Espírito Santo. No feriado prolongado, que começa na quinta-feira no estado de São Paulo, os baixos índices de umidade relativa do ar continuam no interior e as temperaturas seguem em queda. A partir de sábado, a chegada de uma massa de ar frio vai manter a sensação de frio mais intenso em todo o estado. Quem vai pegar a estrada no feriado de 9 de julho deve prestar atenção à formação de nevoeiros e neblinas nas primeiras horas da manhã na região metropolitana de São Paulo, Vale do Paraíba, Serra da Mantiqueira e Litoral. Da Rádio Nacional em São Paulo, Sara Kines.
0: Muito obrigado, Sara. Agora 2h34, a música volta a dar o tom do nosso programa. Com vocês, Raimundo Fagner.

0: Ouvimos Jorge Versilo com o endereço dele, Relan, Marcelo Henrique, Lucas Martins e Rafael Queiroz. Antes, Maria Bethânia com Costumes de Roberto Erasmo e Raimundo Fagner com Viajante de Jorge Maltner. Agora é 2 horas, são 2h44. Vamos dar uma olhadinha então, mais uma vez, no trabalho do nosso time de repórteres. Estudo da Fiocruz atesta que metade das mulheres brasileiras tem de lidar com jornada dupla ou tripla. Vamos saber mais no trabalho da Cristiane Ribeiro.
1: Metade das mulheres brasileiras vivem jornada dupla ou tripla a partir dos 18 anos, ou seja, acumulam estudos, trabalho remunerado e trabalho doméstico ou de cuidados com filhos, irmãos, pais ou outros parentes. Apenas uma minoria, 2%, está sem fazer pelo menos uma dessas atividades. As informações estão no estudo Juventudes e a Política

0: de cuidados realizado pela Fundação Oswaldo Cruz. Segundo o levantamento, as pessoas jovens vivenciam uma sobreposição de jornadas que gera vulnerabilidade social própria dessa fase da vida. O acúmulo de atividades representa um desafio para que, principalmente, as mulheres permaneçam nos estudos. Mais de um quarto das jovens estudantes com mais de 18 anos também cuidam de alguém no domicílio ou na família, um contingente de cerca de 1 milhão e 200 mil mulheres. Na avaliação do coordenador da Agenda Jovem Fiocruz, André Sobrinho, o estudo aponta que a grande maioria dos jovens está ocupada no mercado de trabalho, muitas vezes de forma simultânea com os estudos, enquanto também precisam dar conta do cuidado de outras pessoas, especialmente no caso das mulheres. Algumas mulheres estudantes vão além e fazem tripla jornada. Trabalham, estudam e cuidam. A taxa é 9% entre 18 e 24 anos e 18% entre os 25 e 29 anos. É o caso da estudante Eduarda Maia, de 24 anos. Apesar de fazer trabalhos esporádicos, ela diz que fica muito cansada com a rotina da casa e os estudos.
1: Eu acabo deixando de lado o lazer e o estudo, principalmente, para, por exemplo, quando eu tenho um momento livre, eu descansar. Eu priorizo muito mais o meu sono do que, por exemplo, fazer uma refeição de qualidade, sair. E isso é muito numa tentativa de, tipo, se eu dormir hoje o dia inteiro, amanhã eu vou estar descansada para, por exemplo, estudar. Mas é mentira, porque amanhã eu não vou ter tempo de estudar, por causa da rotina cansativa.
0: Clara Tawil, de 25 anos, reclama da dificuldade em conciliar estudos, trabalho e vida social.
2: Muitas vezes eu abdico de momentos de lazer. Eu também abro mão da minha academia, ou eu teria que acordar muito mais cedo para ir, o que seria muito inviável por causa da faculdade. De noite também não dá, porque eu também muitas vezes acabo deixando de estudar, porque eu fico muito sobrecarregada, muito cansada, um esgotamento assim, mental e físico também muito grande. Então, e muitas vezes a socialização fica de fora.
0: A pesquisa mostra ainda que a questão racial também gera desigualdades na distribuição do trabalho de cuidados na família. Jovens mulheres negras dedicam o dobro de horas ao trabalho de cuidados, comparativamente a homens brancos e negros. O estudo analisou os microdados da PNAD, a Pesquisa Nacional por Amostra de Domicílios Contínua Anual do IBGE, no ano de referência de 2022. Da Rádio Nacional no Rio de Janeiro, Cristiane Ribeiro.
3: Valeu, Cristiane. Agora são 2 horas e 48 minutos, ponto final no Mistura Brasileira de hoje. Muito obrigado por estar conosco durante toda essa jornada de 2 horas. Daqui a pouquinho, Tiago Alves, Carlito do Sal e Marcos Leite vêm aí com o Armazém Cultural. E a gente vai encerrar ao som de Preta Gil, que saudade da Preta. Sinais de Fogo, de Ana Carolina e Antônio Villeroy. E Vander Lee também deixa saudade, Por Causa de Você, de Dolores Duran e Tom Jobim. Um grande abraço e até a próxima. Tchau!

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3: O Museu de Arte do Rio, também conhecido

0: conhecido como MAR. É um centro cultural que busca conectar a arte com a educação. Suas exposições variam de mostras de arte contemporânea a exposições históricas que narram a trajetória da cidade e do país. Fica na Praça Mauá, Zona Portuária, pertinho do Museu do Amanhã. 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Acesse museudeartedorio.org.br. 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
10: 3:02.
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É o nosso Armazém Cultural que tá só começando, minha gente, nessa quarta-feira, nesse mundão, nesse 8 de julho de 2026, com muita música boa, com muita informação, com a sua participação também, os homenageados do dia. Quarta-feira tem Ed Placa e vou bater muito papo com a Julie Vai, grande pianista, cantora, compositora, chega com um novo álbum, hein? Participação especial do Ivan Lins e muito mais. Também a música do dia hoje para você, na produção comigo do Marcos Leite, do nosso Carlos Soca e a sonoplastia do Carlito do Sal. Tudo isso e muito mais também pela Rádio FRJ 88,9 FM. Sintonize nessa novidade. Vamos lá, curtir. É, olha aí, ó. Ó. É a nova versão de palco, é? João Gomes e Gilberto Gil.

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Cuide-se bem com a Bruna Carano, Guilherme Arantes, também Ivete Sangalo, Zé Ricardo, Lilás do Djavan e ainda Gilberto Gil e João Gomes. Palco do Gilberto Gil é a nova versão, 3h16.

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1: Operação Mirafraudes contra servidores ativos e aposentados do Tribunal de Contas do Estado do Rio de Janeiro. É você, Sônia Luz.
2: A Polícia Civil do Rio de Janeiro deu início na manhã desta quarta-feira a uma operação contra um esquema de fraudes eletrônicas contra servidores ativos e aposentados do Tribunal de Contas do Estado. Os agentes cumpriram mandados de busca e apreensão no estado de São Paulo, onde a estrutura operacional do grupo estava sediada. Os policiais apreenderam celulares e computadores que serão utilizados para aprofundar as investigações. Três pessoas foram conduzidas para prestar depoimento. De acordo com as investigações da Delegacia de Repressão aos Crimes de Informática, o contato com as vítimas era feito por telefone, aplicativos de mensagens e e-mails. Os suspeitos se passavam por advogados, servidores públicos ou representantes de órgãos governamentais para convencer as vítimas de que elas tinham direito a receber supostos créditos judiciais, gratificações ou benefícios financeiros. No entanto, para liberar os valores, o grupo exigia pagamentos antecipados sob o pretexto de cobrir custas processuais. As vítimas eram, então, induzidas a realizar transferência via Pix para contas ligadas à quadrilha. Depois do primeiro pagamento, novas cobranças eram feitas com diferentes justificativas, ampliando os prejuízos financeiros. Procurado pela reportagem, o TCE ainda não se pronunciou sobre o assunto. Da Rádio Nacional, no Rio de Janeiro, Solimar Luz.
1: Obrigado, Solimar. Aqui para a nossa Rádio MEC também, da Rádio Nacional. Muito obrigado. 13h18 agora. Vamos lá, uma boa quarta-feira, bom meio de semana. É o som do Celso Fonseca. Olha essa versão, ó, do MC Leozinho. Ela só pensa em beijar.

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Obrigada pela audiência.

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O Macau cantou pra gente Diz Que Fui Por Aí, do Hortêncio Rocha e do Zequete. Também a Maíra Freitas, filha do Martim da Vila. O show tem que continuar, do Arlindo Cruz, do Luiz Carlos da Vila e do Sombrinha. E Celso Fonseca, Ela Só Pensa em Beijar, do MC Leozinho. 3h31 no Rio, começo com você hoje os pedidos musicais ouvindo Dona Sila, que era a avó materna da Maria Gadu, Elizabeth Salles, de São Gonçalo. É com você, aperta o play pra gente.

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0: Doris Monteiro, você só ouve aqui no Armazém Cultural, do Billy Blanco, Mocinho Bonito, Dulce Quental, do Humberto Gessinger, Terra de Gigante, e ainda Dona Sila, com a Maria Gadu, de autoria dela. Foi para você, grande, grande amiga querida Elizabeth Salles de São Gonçalo. Uma ótima tarde para você também, Elizabeth. Braba demais, feríssima Elizabeth, lá no ateliê dela, com as artes plásticas e esculturas lindíssimas, valeu. Nossa Nelly Machado, de Caraguatatuba, São Paulo, também com a gente, agora em 88,9 FM, Nelly. Mas você vai continuar pelo app Rádios EBC e também, ou então, pela internet em radios.ebc.com.br/ao vivo, mas essa é a novidade para quem está aqui no Grande Rio, 88,9 FM, Rádio FRJ, nossa grande parceira e emissora amiga do Armazém Cultural e da Rádio MEC também. 3h42 no Rio de Janeiro, vem aí o Tá na História.
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0: É o dia 8 de julho, na música e também na história. Você sabe, hoje é o Dia Mundial da Alergia, uma data criada para conscientizar sobre a prevenção e o tratamento de reações do sistema imunológico. Inclusive no inverno, né, minha gente? Essa data ocorre com muito mais... Essa patologia ocorre com muito mais frequência no inverno, esse período em que os problemas respiratórios, como principalmente a rinite, a sinusite, a asma, costumam se agravar por conta do clima frio e o maior confinamento também em ambientes fechados são um grande exemplo disso. Eita, rinite e sinusite, quando ataca não é mole não, quando atacam não é mole não. É uma resposta inflamatória e há substâncias normalmente inofensivas, como ácaros, a poeira, o mofo, até mesmo, sabe o quê? A fumaça do cigarro também, para quem tem alergia, acaba incomodando bastante. Pelos também dos animais, o pólen, determinados alimentos, medicamentos também. Segundo dados do Ministério da Saúde, cerca de 35% da população brasileira sofre com doenças alérgicas e respiratórias. Na maioria das vezes, ele também tem especialização em imunologia. Esse é um médico alergista que você deve procurar sempre que precisar antes de tomar qualquer, ingerir qualquer tipo de medicamento contra a alergia. Hoje também é o Dia Nacional da Ciência, data instituída para homenagear a Fundação da Sociedade Brasileira para o Progresso da Ciência, a SBPC, em 1948, uma das maiores organizações científicas do Brasil. Também o Dia Nacional do Pesquisador Científico, em virtude do Dia Nacional da Ciência. Hoje também é o Dia da Bandeira da cidade do Rio de Janeiro. E a data de 8 de junho remete ao ano de 1908, quando o desenho básico do pavilhão foi oficializado por decreto durante a gestão do prefeito Francisco Marcelino de Souza Guiar, que dá nome a esse hospital tão famoso aqui na região central do Rio de Janeiro. O azul e o branco representam a tradicional ligação e a lealdade à monarquia de Portugal. O vermelho simboliza o sangue derramado pelo padroeiro da cidade, São Sebastião, e por Estácio de Sá, fundador da cidade de São Sebastião do Rio de Janeiro, em 1565. O brasão central contém uma esfera armilá com três flechas, martírio do padroeiro, o significado, e um barrete, que é o símbolo republicano, e ainda dois golfinhos, alusão à cidade marítima do Rio, e uma coroa mural de cinco torres. Portanto, hoje, o dia da bandeira da cidade do Rio de Janeiro. Olha, aquele pãozinho francês, hein? Quem comeu hoje de manhã? Eu particularmente adoro um pãozinho francês. Daqui a pouquinho, no final da tarde também, cai muito bem, obrigado, com um cafezinho, com uma média. Você pode passar aquela manteiguinha bem quentinha, ou então também o requeijão, também cai muito bem o pãozinho.

em francês. Dia do padeiro hoje, hein? Pois é, dia do padeiro. Eu sou apaixonado pelo pãozinho francês. É o meu preferido entre os pães, entre as massas. A data homenageia os profissionais responsáveis pela produção de um dos alimentos mais consumidos no mundo e que foi instituído no Brasil em 1955 durante o segundo Congresso Nacional de Panificação. A data, na verdade, em 55, porque o pão é milenar. Tudo leva para a música, aqui no Armazém Cultural, tudo leva pro samba. Eu lembro aqui de uma de bater altos papos lá do Ponto Chique, hein? Em Padre Miguel, com o nosso Rui. Rui era, já não estava mais entre nós, saiu do nosso plano, tem mais ou menos uns 2 anos. O famoso Rui da padaria Nossa Casa, ali em Ponto Chique. A padaria Nossa Casa, ela continua em atividade, mesmo com o falecimento do Rui, e tem mais ou menos uns 60 anos em atividade. A padaria localizada no mesmo lugar até hoje, ali em Padre Miguel, no Ponto Chique, a aproximadamente 10 minutos a pé da quadra da Mocidade, na Vila Vintém. A Mocidade foi fundada no ano de 1955. E sabe quem foi o primeiro patrocinador da Mocidade? Foi um padeiro. Então, hoje, no dia do padeiro, eu lembro muito bem do nosso Rui da Padaria, como ele é chamado, uma das figuras mais conhecidas em Bangu e Padre Miguel, pela atuação dele e o primeiro e um dos primeiros patrocinadores da Mocidade. Foi quem ajudou a escola a nascer, a criar. Ele distribuía os pães para o mestre André, e o mestre André distribuía para toda a rapaziada da bateria, pessoal humilde que não tinha condições de levar o pão e o leite para casa. Era o pão da padaria Nossa Casa que ia lá para a Vila Vintém para abastecer a família. Era uma das ajudas, além da ajuda financeira, que o nosso saudoso Rui dava e contribuiu muito para o crescimento da escola, que não vive um bom momento hoje, é bem verdade, mas é uma das potências do carnaval do Brasil, do Rui. Como tudo vira música, a dia do padeiro, eu lembro também, além de Mocidade, hein, Carlito? Mangueira, não? Padeirinho da Mangueira, que foi morar lá no Morro de Mangueira, não fale Morro da Mangueira, preposição Morro de Mangueira, aos 12 anos apenas. A curiosidade é que ele foi funcionário do Cais do Porto, e o padeirinho não foi padeiro, sabia? O padeiro era o pai dele que era padeiro, o pai do padeirinho. E aí ele começou a compor, integrou a ala de compositores da Verde Rosa, Sambas de Quadra, depois foi gravado por muita gente importante também, o Oswaldo Vitalino de Oliveira, foi gravado pela Elza Soares, pela Clementina, Alice Brandão, Bete Carvalho, João Nogueira e o Tantinho, que eternizou esse samba dele, chamado Favela. Então, no dia do padeiro, que tal, hein? Samba do padeirinho com o Tantinho da Mangueira.

Poeta Antigo da Mangueira, Favela, de autoria do Padeirinho do Jorge Peçanha. Hoje, para fazermos aqui alusão ao dia do padeiro, o Padeirinho, que era filho de padeiro, sambista famoso do Morro de Mangueira. E os filhos, o filho dele já, o Birachou, não, Carleto? Birachou, percussionista, toca com todo mundo aí, filho do Padeirinho. O Birinha, que já não está mais entre nós, né? Birinha, mestre Birinha, que também foi diretor de bateria da Mangueira, também era filho do Padeirinho. E os netos também seguem na música, o Biranei, o Neném do Chalé. Chalé é a comunidade ali, é submorro do. Submorro do. A Mangueira é tão gigante, né? Tão grande, né? Já dizia o samba, né? E tem submorros, subcomunidade também, né? É o chalé, que é ali também dentro da Mangueira. É, buraco quente, não é isso? E por aí vai. Eu não sou um profundo conhecedor do Morro de Mangueira, mas queria muito conhecer também. Sei que tem o chalé, tem buraco quente. Tem mais o que, Kali? Lembra? Olaria. Olaria também. E por aí vai. Tem outro que agora eu não estou conseguindo lembrar. Que legal. Um abraço para todo mundo do Morro de Mangueira. Dia do padeiro hoje. E vive eternamente padeirinho com as obras dele. Agora o nosso João Pinheiro faz aniversário hoje também. Cantor, compositor paulista, vira e mexe, está aqui no Rio. Era muito admirado pela Beth Carvalho, o João Pinheiro. E emplacou várias canções também em telenovelas da Rede Globo. Parabéns, João Pinheiro. Comemora 60 anos hoje. Canta pra gente.

O aniversariante do dia não é o Léo Jaime, a canção, o sucesso do Léo Jaime, mas é o nosso João Pinheiro, cantor, compositor paulista, comemorou hoje 60 anos. Os parabéns do Armazém Cultural, gente finíssimo, nosso João Pinheiro. Vira e mexe, pinta aqui no Rio, vem papear com a gente também. Um abração para ele, os parabéns. José Roberto Bertrami saía de cena em um dia como hoje, no ano de 2012, arranjador, pianista, um dos maiores do Brasil. Fundou também a banda Azimuth, que fez muito sucesso também com Linha do Horizonte. A nossa homenagem hoje a José Roberto Bertrami, aqui no Armazém Cultural Linha do Horizonte, que é do Paraná e do Paulo Sérgio Vale.

0: Nossa homenagem hoje ao pianista, arranjador, compositor, tecladista, inventivo José Roberto Bertrami, que saía de cena no ano de 2012, um dos fundadores também da banda Azimuth, que juntava samba, funk, fazia também o jazz fusion, carreira internacional nos Estados Unidos durante muitos anos e marcou também, marca a história da nossa música instrumental brasileira em atividade. Desde o ano de 1973, a nossa homenagem ao Bertrami, que foi um dos pilares desse grupo, que é fantástico realmente. Você que faz aniversário hoje, os parabéns do Armazém Cultural. Saúde e muitas felicidades. Até já.
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1: Era um homem que amava as árvores. Em suas caminhadas, mal olhava a paisagem. Para ele, o perfil azulado das montanhas, a areia, o mar, as pessoas, nada existia. Só tinha olhos para as árvores. Um dia, atravessando a Avenida Atlântica, uma enorme árvore chamou sua atenção. Era estranha. Tinha o tronco muito grosso e os galhos baixos, mas crescera na horizontal, vergada com certeza pelo vento do mar, quando ainda era apenas um arbusto, fora aos poucos se esquivando, se encurvando, e adulta se consolidara numa árvore fugidia. E o homem pensou em si próprio, e no quanto, por anos e anos, sofrera com a tirania do pai, que exigia do menino tímido, de gestos femininos, que fosse um homem. Pensou também em como tinha resistido, e voltando a olhar a árvore, percebeu que por trás daquela submissão havia a majestade da resistência. Nisso a árvore se parecia com ele, vergado sim, porém íntegro e imenso em sua delicadeza.
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1: De volta para fazer o Armazém Cultural junto com você. Que bom ter a sua audiência até às 6 da tarde também pela Rádio FRJ 88,9 FM. Tá chegando agora, muito bem-vindo, muito bem-vinda. Daqui a pouquinho tem um super bate-papo com a pianista, cantora, arranjadora, compositora Julie Vai. Tá com um novo álbum, participações especialíssimas. Vai bater muito papo com a gente. Agora tem o Chico Alves, que canta aqui no Armazém Cultural.

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0: Legal, você ouviu Cássia Eller ao estado Nando Reis, também a Céu Baile de Ilusão dela e o Chico Alves Benguelê dele, do Jaime Allen e do Tuninho Gerais. 4h17.
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0: Renato Ribeiro, você.
2: O impacto das bets, as apostas online, voltou a ganhar força após a Copa do Mundo. Na Câmara dos Deputados, a Comissão do Esporte debate nesta quarta-feira os efeitos sociais, econômicos e de saúde pública dos jogos nas plataformas digitais. O Brasil já é o quinto maior mercado de apostas do mundo. Estudos apontam que o número de apostadores durante a Copa saltou de 11% para 34% da população brasileira, o que representa cerca de 74 milhões de pessoas. A regulamentação das plataformas digitais está em discussão no Congresso Nacional e o governo também estuda novas restrições às propagandas. No Senado, especialistas e representantes dos direitos do consumidor pediram nesta terça-feira o fim dos anúncios e da participação de influenciadores, celebridades e atletas. O alerta também vale para os casos de vício, superendividamento, transtornos mentais e problemas familiares. Segundo os especialistas, a ampla divulgação das apostas contribui para a exploração de grupos vulneráveis, além de agravar problemas relacionados ao uso compulsivo. Para representantes dos consumidores, é preciso investir em campanhas de conscientização e de contra-propaganda, ou seja, dizer com todas as letras que se trata de jogo de azar e que a banca sempre ganha. O gasto dos brasileiros com as bets ultrapassou os 30 bilhões de reais entre 2023 e 2026. Da Rádio Nacional em Brasília, Renato Ribeiro.
0: Obrigado, Renato. 4h19 agora. Simbora ouvir de montão a Thaís Macedo.

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0: Música boa você tem aqui no nosso armazém cultural. É o Quereres, Caetano Veloso e Maria Gadú, do Caetano Veloso, Flávio Venturini, cantou Manuel Aldaz, do Toninho Horta e do Fernando Branha, Thaís Macedo, Minha Arte de Amado, Ney Lopes e também do Zé Luiz do Império. 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

0: 4h30, 4h30 no Rio de Janeiro, uma moça de bem interpreta um rapaz de bem que será sempre o nosso eterno Johnny Alf, pianista, um dos grandes nomes e também precursores da Bossa Nova, e ela chega com um novo álbum, a nossa Julie Vai, descasso, hein? Descasso dela, pianos e canções. E olha que curiosidade, olha que coincidência, na verdade. Você sabia, Julie, que hoje é o Dia Nacional da Ciência?
1: Nossa!
0: Muito bem-vinda, boa tarde.
1: Obrigada, boa tarde. Sempre um prazer estar aqui na Rádio MEC, com os ouvintes do Armazém Cultural.

0: E que coincidência boa, adorei saber.
1: Por que eu estou falando isso? Porque você, além de ser uma grande musicista, pianista, violoncelista também, quase foi baterista que eu fiquei sabendo também, mas é neurocientista, olha, não é para qualquer um, não. E você alcançou esse reconhecimento com muito estudo, com muita batalha. O pessoal pensa que é fácil, não. Muita dedicação, até madrugadas estudando também, tenho certeza disso. E no final das contas, porque a neurociência é esse estudo científico do sistema nervoso. Tô lendo, hein? Não sou tão inteligente como você, não, hein? Abrangendo o cérebro, a medula espinhal, os nervos periféricos, investiga a estrutura, a função, o desenvolvimento e patologias do sistema nervoso para explicar como os processos biológicos geram pensamentos, memórias, emoções e os comportamentos humanos também. O neurocientista é o profissional que estuda o sistema nervoso, investiga como o cérebro processa informações, regula as emoções, controla o comportamento e reage a estímulos. Reage a estímulos. É muita música, né? Tem tudo a
0: É,
1: ver, né?
0: tudo a ver. A música, ela causa praticamente uma sinfonia nos neurônios, né? Ela ativa basicamente todas as regiões do nosso cérebro. É quando a gente ouve, é muito interessante ver o nosso cérebro reagindo à música e como várias áreas são ativadas, ainda mais quando a gente toca música, né? Porque aí a gente também envolve bastante o sistema motor, o sistema auditivo para sincronizar também o ritmo com outras pessoas. A gente precisa de muitas funções que demandam bastante energia, inclusive do cérebro. Então, existe um fator de evolução que permitiu que o nosso cérebro se desenvolvesse a ponto de ter essa capacidade, né, de ouvir música, de se emocionar com música, de criar música, de tocar música. Então, são várias facetas que a gente consegue, através do processamento cerebral, executar através, né, com a música, e a gente tem vários benefícios aí para o nosso cérebro em contrapartida. Inclusive, eu vou falar sobre isso essa sexta, lá no Teatro Van Gogh Shopping. Tem uma palestra show que chama O Cérebro Musical, em que eu explico os benefícios da música para o cérebro e também toco ao vivo, canto e exemplifico e mostro imagens do cérebro reagindo à música. Então, é algo bem interativo, assim, um espetáculo de ciência e música.
1: Teatro Bangu, é?
0: Teatro Van Gogh
1: Dentro do
0: Shopping.
1: Shopping Bangu, conheço bem. Tá marcado para que horas na sexta, hein?
0: 8 horas, dia 10
1: Sim.
0: de julho, às 20 horas da noite.
1: E posso dizer aqui com total certeza, que é um dos melhores teatros do Rio de Janeiro. Uma acústica fantástica, um som muito bom, né? Uma poltroninha de muita qualidade também, pessoal, prestigiar você.
0: É
1: É um
0: muito
1: dos
0: bom.
1: grandes teatros hoje do Rio. O Teatro Bangu fica dentro do Shopping Bangu, bem no centrão
0: Sim.
1: do bairro, mó barato, é.
0: É maravilhoso. Já é a terceira, quarta vez que eu me apresento lá. Já fiz o show também, em homenagem a Chico Buarque. E essa palestra já é a segunda vez que eu vou apresentar. E o público de Bangu sempre me recebe super bem, assim. Eu sempre quero voltar cada vez mais para lá.
1: Em grandes shows por lá, hein? A banda Information Society fechou lá agora, no ano passado. Capital Inicial fechou também no Shopping Bangu.
0: Que legal.
1: Paralamas do Sucesso também, Elimar Santos. Muita gente boa pintando por lá.
0: Que
1: Se
0: legal, que
1: valoriza
0: legal.
1: muito a nossa Zona Oeste, né? Muito
0: Sim.
1: legal, muito legal. Na hora de compor para uma neurocientista, você compõe e deixa, naturalmente, esse lado acadêmico, científico, se encontrar com as melodias. Ou você pensa também na hora de compor em usar a habilidade e a técnica musical aliada à técnica da neurociência, hein?
0: Olha, faz parte de quem eu sou, né? Assim, o fato de eu ser neurocientista permeia todos os aspectos da minha
1: Técnica
0: vida.
1: acadêmica, lógico.
0: Então, assim, eu uso alguns conceitos técnicos, com certeza. A minha composição, ela sempre nasce, costuma nascer, da grande maioria das vezes, de inspirações emocionais muito fortes. Então, eu venho através do sentimento de algo que eu estou precisando dizer ali naquele momento, que eu preciso expressar, e a música, ela, felizmente, é um recurso que eu tenho para conseguir expressar algumas coisas e que talvez eu não conseguiria de outra forma, né? Então, eu acho que isso é uma alegria que eu descobri na vida, essa vazão de compor, de colocar em canções vivências, histórias e o que eu preciso dizer de uma forma poética e transformar algumas coisas que poderiam ser difíceis de viver, por exemplo, em algo que eu acabo transformando com humor através da música, e isso

0: isso é ressignificado, né? Então eu acho que tudo isso tem muito a ver também com essa minha relação com a forma como eu estudei todos esses anos, né? Venho estudando, continuo fazendo pós-doutorado em neurociências. Então eu acho que isso tudo se conversa de uma forma bem costurada no meu dia a dia, assim. Mas eu diria isso, eu diria que esse primeiro impulso é nesse sentido de precisar me expressar. E aí, quando eu vou refinando a composição, eu vou analisando tecnicamente, vou pensando em algumas modificações que eu faço intencionalmente aqui e ali para dar o contorno geral a partir dessa análise técnica mais específica que vem desse primeiro rascunho que vem com a emoção.
1: A UFRJ da sua vida também está presente, né?
0: A UFRJ, sim. Eu estudei 10 anos na UFRJ, né? Eu cursei lá, eu vim para o Rio, fiz 2 anos de astronomia, que eu queria ser astrofísica da NASA, né?
1: Peraí, Vou levantar assim, pô. Na minha época era CDF que falava, né, Caleta?
0: Eu queria.
1: Eu não sei se isso é bullying hoje em dia, chamar uma pessoa de CDF.
0: Não, CDF, é. Era isso. Eu não sei se ainda existe esse termo, mas era o termo na minha época também.
1: Claro, brincadeira, logicamente.
0: E aí eu estudei. Aí eu fiz 2 anos, muita física, matemática, aqui, né, na UFRJ, no Observatório do Valongo. E aí mudei de curso para biofísica, me formei em biofísica na UFRJ e emendei direto no doutorado em neurociências, no programa de ciências morfológicas lá do Instituto de Ciências Biomédicas, também do Fundão, na UFRJ, e sempre em paralelo, desde há 15 anos que eu estou no Instituto DOR de Pesquisa e Ensino, que é onde eu faço os experimentos com ressonância magnética funcional e é onde a gente usa a instrumentação e a estrutura também, né, da rede de imagem para fazer os experimentos com ressonância, com neuroimagem, que foi o que eu utilizei na minha tese de doutorado, estudando como é que a música afeta o nosso cérebro.
1: Uma neurocientista musicista, ainda bem que a linguagem da música é universal e aí todo mundo consegue entender, né, Julie? Agora, esse jargão popular que a música cura do ponto de vista acadêmico, comenta pra gente.
0: Sim, a música ela pode curar em vários aspectos, né? Existem, aí que eu poderia ficar falando 3 horas aqui sobre isso, porque são muitas pesquisas. Eu posso dar alguns exemplos, assim, de como a gente pode exemplificar o poder que a música tem de curar, né? Eu acho que um dos que mais me encanta, assim, é quando a gente vê, por exemplo, pacientes em reabilitação em fases já de Alzheimer avançado, quando a gente vê pessoas que já não respondem mais, às vezes, a estímulos do dia a dia, que ficam já naquele estado mais apático, às vezes não lembram mais do nome dos próprios filhos, vão perdendo a memória, né? Esse estágio do Alzheimer é bem, bem triste, assim. E quando você coloca eles para ouvirem músicas que eles ouviam, conheciam desde muito tempo, né? Músicas de grande significado emocional para essas pessoas, a gente vê uma reação impressionante que é essas pessoas voltando a ter um brilho nos olhos, às vezes voltar a interagir, voltar a cantar, e surpreende os cuidadores muitas vezes. Tem até um documentário sobre isso que chama Live Inside, que está no YouTube disponível. Enfim, é muito bonito, e mostra vários exemplos disso acontecendo. E o que a gente observa no cérebro, nesses casos, por exemplo, é que tem uma região que está associada à memória musical de longo prazo. Então, alguns pesquisadores, eles fizeram um estudo em que a ideia era observar como é que o cérebro desses pacientes reagia a músicas que eles já conheciam há muito tempo e músicas novas que nunca tinham ouvido. E aí foi observada atividade numa uma região que a gente chama uma região anterior ali do cíngulo, que é bem no centro do nosso cérebro, um pouco mais na região frontal. E essa região, ela se ativou nesse contraste. Então, o que a gente observou foi que em estágios avançados da doença, essa região parece estar preservada e ela está respondendo a essas memórias de longo prazo, e isso poderia explicar por que os pacientes têm essa reação. Então, existem vários aspectos, esse é um dos que mais eu acho impressionantes, assim, do efeito que a música pode ter, além de, né, ter vários efeitos no sentido de para os pacientes, às vezes, quando estão em musicoterapia em reabilitação de Parkinson, existe ajuda na iniciar os movimentos, em manter o ritmo dos movimentos. Então, é muito interessante toda essa área. E se a gente for falar de prevenção, também existem alguns estudos mostrando, desde o desenvolvimento infantil, né, que você consegue desenvolver outras habilidades, né, a

0: música, ela, prática musical, ela consegue beneficiar, por exemplo, a alfabetização, a velocidade de compreensão linguística. Existem benefícios que passam além, né, dos benefícios de você realmente aprender um instrumento musical. O cérebro, ele consegue abranger outras funções e criar conexões para aprimorar outras funções do nosso dia a dia. Então, eu acho que é uma gama de estudos, enfim, poderia ficar falando aqui muito tempo sobre esses benefícios.
1: Não, demais. E mais um recorte, um ser humano, um indivíduo em condições normais, de saúde. O pessoal falava, fui para a roda de samba, estava triste, voltei feliz. A liberação de substâncias,
0: Sim.
1: da dopamina, né, isso, da
0: Sim.
1: serotonina, isso é
0: Sim.
1: muito comum também, né? A música tem esse poder também, né?
0: A música, ela tem o poder de afetar a nossa fisiologia de uma forma muito impressionante, né? Ela cria desde lágrima aos olhos até arrepios. A gente consegue ver alterações nos níveis de cortisol, que é algo impressionante, que é o principal marcador biológico para medir estresse. Então, existem reações que a gente vê realmente na alteração, por exemplo, de batimentos cardíacos. A gente consegue ver em laboratório também. Então, existe um efeito nítido que a gente consegue medir em laboratório, né, nas pessoas em relação à música. Então, esse exemplo que você deu é impressionante. Às vezes você está num humor e começa a ver uma música que te alegra e aquilo muda completamente seu dia. Então, é impressionante como a gente consegue utilizar isso como um recurso de regulação emocional, né?
1: Que legal, sensacional esse papo hoje com você. Você utiliza muito desse recurso acadêmico, científico, para elaborar as suas melodias. Assim, para você é uma vida profissional perfeita, né, Júlia?
0: Sim.
1: Muito bom, você consegue unir os dois ali, né, a
0: É.
1: prática, a academia, né, e as inspirações para as melodias também. E interessante, né, não teve nada combinado, pensado, e calhou de você vir aqui justamente hoje no Dia Nacional da Ciência.
0: Nossa,
1: Muito
0: é
1: legal isso,
0: muita
1: né?
0: coincidência, realmente, achei muito bom.
1: Olha, do disco novo, se bora ouvir mais uma, depois de Rapaz de Bem, do nosso eterno Johnny Alf, Balada do Louco é Rita Lee, né?
0: Balada do Louco é Rita Lee
1: Arnaldo
0: e
1: Antunes,
0: Arnaldo.
1: né? É. Vamos lá, vamos curtir um pouquinho do novo álbum da Julie Vai aqui no Armazém Cultural,
0: Sim,
1: Pianos e Canções.
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0: De Olivaia, aqui no Armazém Cultural Balada do Louco, é uma das 7 faixas do álbum Pianos e Canções da Julie. E essa faixa homenageia também a nossa Rita Lee, Arnaldo Antunes também, os autores. Roberto Carvalho também, né? Tá nessa parceria.
1: Eu acho que é da Rita com o Arnaldo essa.
0: É. Que legal. Olha, conta tudo e mais um pouco pra gente dessa novidade que você acabou de lançar. O novo álbum, depois de uma participação especialíssima também do Ed Motta no álbum anterior, você vem agora com 7 faixas que já dá vontade até de ouvir um volume 2, porque você apresenta novas versões para clássicos também da música brasileira, com a sua assinatura, com a sua identidade. Vi até antes, no início, com o Rapaz de Bem, que você privilegiou ali o piano no início do arranjo, na introdução, porque foi de um grande pianista, Johnny Alf, né? Mas como é que foi para chegar a esse denominador? Desses 7 fonogramas, hein?
1: Olha, a gente pensou o repertório em torno mesmo do piano como um instrumento de inspiração para esses compositores, né? Então a gente buscou compositores que usam o piano para se inspirar, como o próprio Johnny Alf, né, que foi o grande precursor da bossa nova. E a gente quis também criar um repertório de texturas bem ecléticas, hein? Então unindo universos tão distintos quanto Benito de Paula, Tom Jobim. E aí esse foi o fio condutor que a gente usou para selecionar as músicas que entrariam no repertório. Então a gente quis também trazer de volta aquela era, né, em que o Rio de Janeiro era considerada a cidade dos pianos, que chegou a ter essa relevância a ponto da cidade ser apelidada de Pianópolis. E a ideia foi fazer essa homenagem. Então, a gente, claro, pretende gravar outros volumes colocando outros compositores como João Donato, Marcos Valle e Arrigo Barnabé, que também tem essa influência do piano muito central. E antes do próximo volume desse, eu também pretendo gravar um autoral, então a gente vai intercalando, né, o autoral com as regravações. E nesse álbum também a gente teve participação em Ivan Lins e Francis Heim, que também são grandes mestres, né, ao piano. Então a ideia foi fazer essa homenagem, e eu acho que é algo que realmente conversa muito com a minha identidade como artista, porque o piano ele está em praticamente todos os meus shows, né, eu me acompanho ao piano, cantando e tocando, e também é um instrumento que eu uso para compor, e é o primeiro instrumento que eu tive na minha vida realmente mais presente, assim, que eu estudei desde a primeira infância e trago até hoje em todo o meu dia a dia. Então, essa foi a ideia desse disco que chama Pianos e Canções.
0: Muito bem, participações, peraí, de Ivan Lins e Francis Jaime. Ivan Lins fez 80 anos no ano passado, fizemos aqui homenagens para ele, com a participação do filho dele também, do Cláudio Lins. E o Francis Jaime, que é uma doçura de pessoa, né? Encontrei o Francis Jaime aqui no banheiro uma vez, são sem
1: Ah, que
0: censura,
1: legal.
0: ele sem camisa, trocando de roupa, e a gente batendo papo ali. E o Francis Jaime se
1: Maravilha.
0: despindo e batendo papo comigo.
1: Pronto, maravilha.
0: Como é que foi essa experiência para você? Fala um
1: Nossa.
0: pouquinho dos dois.
1: Olha, foi inesquecível, né? São dois grandes mestres, assim, e foi uma experiência que o primeiro mestre que gravou nesse disco foi o Franz. Aí eu lembro do dia que eu cheguei no estúdio e ele tava lá, e eu falei, gente, é sério que isso está acontecendo? Alguém me belisca, por favor. Porque é aquele momento que você tá ali de frente, né, com um ídolo. E ele foi super generoso, super carinhoso, me apoia muito. Realmente, teve uma hora ali no estúdio que eu nunca vou me esquecer, que a gente estava ouvindo junto à gravação, e aí ele chegou assim, me deu um beijinho na cabeça e falou: Nossa, ficou lindo, parabéns. Então, assim, um carinho, sabe? E então, sou muito grata, a tudo que ele realmente tem feito, e ainda mais poder tocar piano para ele, né? Que é algo assim, indescritível. E depois eu tive também a grande honra de gravar com o Ivan, o Bilhete, que é uma música dele com o Vitor Martins. E foi muito emocionante, né? Ivan é também um grande mestre da nossa música. E eu acho que foi outro momento que eu precisava que alguém me beliscasse, assim, para realmente não.

0: Eu estou sonhando, ou está acontecendo. E muito generoso, carinhoso. O Ivan é um gentleman, né? Ele, assim, é uma pessoa sensacional e grande compositor também. Eu lembro que no dia do estúdio, ele tinha recém operado a mão e aí ele estava com recomendação de não tocar piano. E ele cantou comigo na faixa e aí na hora ele se animou também, porque eu tinha gravado já o Rhodes, né? E aí ele falou: "Não, eu também quero tocar, vou tocar piano". Sentou lá no piano da Biscoito Fino, começou a tocar e foi muito muito lindo assim a vontade dele, né, genuína de tocar também na faixa. Então, eu choro até hoje ouvindo. Eu começo a ouvir, aí eu começo a me emocionar, já tô chorando.
1: Infringiu as regras médicas, né?
0: É,
1: Foi lá.
0: infringiu as regras médicas. Eu
1: Por causa
0: falei,
1: de você. E falamos de dois grandes pianistas, né? O Francis Jaime
0: sim.
1: e o Ivan Lins. E aí, realmente, por mais que você seja muito talentosa, está de valia de frente para dois baluartes do piano também. Dá um frio na barriga, não dá, não tem jeito,
0: É,
1: né?
0: não, é aquela coisa que você não pode pensar também muito, né? Você não pode ficar pensando muito, senão vai ficar nervoso. Você tem que ter um nível ali de abstração e realmente, se pensar demais, dá aquele nervoso. Então, eu acho que é mais eu tentei realmente aproveitar ao máximo o momento, né? E muito feliz que consegui curtir esse momento com eles também.
1: Que bom. Qual é a faixa com o Ivan aí?
0: É o bilhete.
1: Bilhete? Temos aí, vamos ouvir então o bilhete de Ulivai e Ivan Lins. Vamos lá.

0: Ivan Lins e Julie vai, Ivan Lins, de 1980, Bilhete, parceria dele com o Vitor Martins, do álbum Velas Içadas, e agora também no novo álbum da Julie vai, que todo mundo está curtindo, já está disponível no streaming, plataforma digitais também, né?
1: Tá disponível.
0: Esse é o segundo solo?
1: É o segundo álbum. Uhum. Primeiro foi Infinitos Encontros, 2020. E esse é o segundo álbum.
0: E o primeiro álbum, inclusive, teve participação especialíssima do Ed Mota, não é isso? E temos um presente para você também, ó. Temos a palavrinha também do Ed Mota, vamos ver.
2: Uma musicista, cantora, doutora em...

Neurociência que sabe tudo, tá? Peraí, bicho. Tem que tocar, bicho. Um instrumento, tá? Julie Vine.

0: Julie Vai, Beijo da Noite, com a participação do Ed Mota, e é uma faixa também autoral que veio logo no seu álbum de estreia, Infinitos Encontros. E aí veja você, primeiro álbum da carreira, já contar com a participação especial do Ed Mota. Fala um pouquinho pra gente como é que surgiu esse convite, esse encontro, até porque o Ed Mota, vamos falar aqui a verdade, gostem ou não da personalidade dele, você pode até gostar, concordar ou discordar do que ele faz. Agora, quando você fala que o Ed Mota é um dos maiores músicos do mundo, isso aí todo mundo tem que concordar. Isso aí é inegociável você pensar diferente disso. É um dos maiores músicos, arranjadores, melodistas desse planeta. Não é isso? Então vamos falar de música, deixar a polêmica de lado.
1: Sim.
0: E eu percebo que quando falamos em Ed Mota, você fica até emocionada, porque o álbum de estreia é uma canção autoral. E você contar com a participação especial do Ed Mota, olha, é para emocionar mesmo.
1: Foi um grande presente do Ed. Ele, desde o primeiro momento que ele ouviu as minhas músicas, eu lembro que a Edna, que é a esposa dele, estava na minha casa, que ela é muito amiga de uma pessoa, do Marquinhos, que é da família do meu padrasto, que é marido da minha mãe. Então, essa foi a conexão. Então, o Marquinhos fez essa conexão minha com a Edna. E ela mostrou, eu tava tocando meu piano, assim, as composições para ela. Ela gravou no celular, mandou pro Ed. E na mesma hora, ele ficou encantado e começou a me seguir. E aí, quando veio o convite para ele gravar comigo essa música, ele topou na mesma hora. E ele foi sempre muito generoso comigo. Ele é no estúdio. Nossa, foi muito, muito, muito inesquecível esse dia que a gente gravou, que ele colocou a voz e que eu conheci ele pessoalmente nesse dia também. E a gente sempre se fala desde então. Ele apoia muito a minha carreira. Ele já fez alguns posts recomendando meu trabalho, me convidou para participar da live que ele faz. Então, um grande apoiador, assim, incentivador, e sempre muito carinhoso, muito, muito querido comigo mesmo. Só tenho a agradecer ao Ed, esse apoio que ele me deu, gravando uma música autoral, né, no primeiro disco. Então, realmente, fiquei muito feliz e sempre agradeço por ter tido essa oportunidade.
0: Acreditou muito em você, porque poderia facilitar a vida do Ed Mota em gravar um grande sucesso da música brasileira, mas não. Ele gravou uma autoral logo no seu álbum de estreia, e o nível de exigência que ele tem que é altíssimo, porque falamos de dos maiores músicos do mundo, né? Homem Jazz Brasil, o Ed Mota.
1: E, peraí, é impressionante.
0: Você conheceu o Ed Mota no dia da gravação?
1: Pessoalmente, no dia.
0: Antes do telefone, tá? WhatsApp.
1: Telefone, WhatsApp, Instagram, mas pessoalmente foi no dia da gravação, no estúdio.
0: Não teve nem, assim, um contato antes. Ah, vamos ali beber uma água pra poder relaxar. Eu tô com Ed Mota, peraí. Não, foi no dia do no estúdio.
1: No estúdio.
0: E aí?
1: Foi no dia. É pura emoção. Foi muito interessante ver como ele grava com um perfeccionismo, né? O Ed é esse grande músico que você tá descrevendo. Ele é um grande conhecedor, né? Ele tem uma coleção de discos, de vinil, impressionante. Ele sabe tudo da música do mundo, assim, impressionante. E a forma como ele grava é muito bonito de ver, porque ele é bem detalhista, né? Então ele quer que cada frase fique perfeita, e ele já vai, a gente já sai do estúdio com o take editado, escolhido, e tudo redondinho, assim. Então é bem, é uma aula estar no estúdio com o Ed.
0: Se você pudesse fazer uma defesa hoje do Ed Mota, responda se você quiser, claro, qualquer função de jornalista. Se você tivesse a possibilidade de fazer uma defesa hoje do Ed Mota, para hábitos dele, como ser humano ou como músico, talvez, sim, o que você diria para essa pessoa?
1: Olha, eu posso dizer do fundo do meu coração, minha experiência pessoal com o Ed, que sempre foi maravilhosa, que ele sempre foi um ser humano incrível comigo em todos os aspectos. Gentleman, carinhoso, atencioso, apoiador do meu trabalho, sempre acreditou muito no que eu faço, desde sem me conhecer. Então, assim, é algo que eu posso dizer de coração mesmo, o quanto de gratidão que eu tenho por ele, e eu imagino que essa pessoa vai perceber isso na forma como eu estou falando com ela, esse carinho que ele
0: Valeu.
1: Tem.
0: Bom demais. De gênio para gênio, a faixa com o Francis Jaime, qual é, hein, do disco novo?
1: A faixa é o Trocando em Miúdos, que é uma parceria dele com o Chico Buarque.
0: Vamos lá ouvir do Francis Jaime e também do Chico Buarque, Trocando em Miúdos. Julie Vai, essa do disco novo. Vamos lá.

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1: Bonito, legal, trocando em miúdos hoje com a Julie Vai aqui, do Francis Jaime, com a participação dele também do Chico Buarque. Estava pensando aqui na faixa para poder encerrar esse bate-papo, que passou rápido demais, né, Julie?
0: Nossa, passou rápido. A gente nem viu o tempo passar.
1: Que bate-papo bom. Manda um abração para Maria Luísa, tá no Caxambi, zona norte do Rio, te ouvindo.
0: Maria Luísa, um grande abraço para você aí no Caxambi.
1: Daqui a pouquinho tem pedido musical, tá, Maria Luísa? Daqui a pouquinho tem.
0: Maravilha.
1: O Marcos Pereira também aqui tá falando do Ed Mota e tá ligadinho em você. Marcos Pereira, obrigado. Um abração para ele também.
0: Obrigada, Marcos. Um abração.
1: Muito obrigado pela audiência de todos vocês aqui no nosso Armazém Cultural. Uma curiosidade, Júlio, você viveu uma das namoradas do Noel Rosa no teatro, é? Conta aí.
0: Olha, pois é, eu fiz um musical em homenagem ao Noel Rosa e foi muito bacana essa experiência. Eu fiz a Lindaura, né? E tinha uma cena também que eu fazia a Julinha. E o Noel foi essa personalidade da nossa música e um compositor absurdo.

0: fazer bons musicais brasileiros. Eu acho que é isso. Eu acho que eu sinto falta, às vezes, de mais musicais que são autorais brasileiros, de músicos, né? Daqui homenageando os nossos artistas. Então, eu achei bem bacana fazer parte do musical em homenagem ao Noel Rosa.
1: Ontem falávamos aqui do Cazuza, que foi a data de morte dele ontem, com apenas 32 anos de idade, e
0: Nossa.
1: o Noel Rosa se foi com apenas 26 anos.
0: Nossa.
1: Não conheceu nem a Unidos de Vila Isabel, a escola de samba. Você imagina se ele tivesse vivo, quantos sambas enredo também, com certeza ele teria composto para Vila Isabel. E aí, pensando aí no lado harmônico, do ponto de vista harmônico, ele só com 26 anos e aquela essa gama de sucessos eternos, de que maneira você conseguiu avaliar a qualidade musical do Noel Rosa como musicista, hein?
0: Nossa, impressionante, né? É um sucesso meteórico, assim. É, morrer com 26 anos, sendo composto toda a obra que ele fez.
1: Você tocou
0: É,
1: também na peça,
0: toquei
1: né?
0: também, toquei. Tocava piano, acordeon, violoncelo. E tive essa alegria também de entrar mais em contato com a obra do Noel, né? De estar semanalmente, que a temporada de teatro é uma delícia, a gente fica de quinta a domingo em cartaz, então isso é um luxo, uma delícia para o artista poder ter esse contato tão frequente, né, com o público também, e ficar durante o mês e tantos dias na semana. Então eu tive o grande privilégio de poder executar e me debruçar mais sobre a obra desse grande compositor. E realmente, até hoje, eu fico estarrecida com o quanto que ele fez em tão pouco tempo, né?
1: É,
0: Impressionante.
1: ele com o Vadico, que era um grande pianista, que é sempre
0: Também.
1: bom a gente citar também o Vadico, que passa despercebido na obra do Noel, né? Mas era o cara
0: Nossa.
1: do piano, assim como você, que ajudava muito ele a compor também.
0: Com certeza, com certeza.
1: Beleza, Julie, sexta-feira em Bangu, não é isso?
0: Sexta-feira em Bangu, às 20 horas.
1: No Teatro Bangu, bem fácil de encontrar, no centrão do bairro, dentro do shopping, não é isso? Do Shopping
0: Isso.
1: Bangu. Então não tem erro. E shows também de lançamento do novo álbum
0: Sim.
1: Pianos e Canções. É,
0: Teremos.
1: setembro?
0: É, aqui no Rio vai ser dia 12 de setembro no Blue Note Rio. Depois eu já emendo uma turnê na Europa para lançar o disco lá na Espanha. Dois shows na Espanha e três em Portugal. Vai ter também agora em Curitiba um show com orquestra no Guairão, dia 26 de julho, que eu vou tocar algumas músicas do álbum com a orquestra Cordas do Iguaçu.
1: Que beleza! Não para de trabalhar. É, quem quiser te seguir também, engajar com essa carreira lindíssima que você tem, os
0: Sim.
1: canais de comunicação.
0: É, pode me seguir no Instagram, @julievine, Julia, Julie, Julie, e Vine, Wein, Wein, tudo junto.
1: Julie Vai, que também venceu o Festival de Música da Rádio MEC.
0: Sim,
1: Venceu naquela ocasião, não venceu?
0: venci. Foi assim que a gente se conheceu.
1: É, foi na pandemia, né? Tive o
0: É.
1: prazer de apresentar com a Bia Aparecida aquele festival, todo mundo de
0: Sim,
1: máscara, aquela coisa
0: é,
1: toda.
0: foi na pandemia.
1: E o pessoal na pandemia, vocês, como vocês foram úteis, né, na pandemia, porque a classe artística foi a primeira a parar, foi a última a voltar, e estava todo mundo dentro de casa naquela agonia tremenda da pandemia, fora também a quantidade de mortos, infelizmente, e a música veio para suavizar tudo aquilo, né? E vocês fazendo lives, lives, lives, para poder, assim, salvar
0: É.
1: as nossas almas, na verdade, essa, e a de vocês também, né?
0: Também.
1: Foi uma troca
0: Nossa,
1: ali, né?
0: foi um momento realmente muito desafiador. Eu lembro que eu fiz muitas lives. Eu tava lançando o primeiro álbum, então para mim foi importante. Eu fiz lives de lançamento, porque eu tinha um show marcado na Sala Cecília Meirelles para lançar o álbum, que não aconteceu nessa época porque fechou tudo, né? Então eu fiz o show de lançamento em 2022. Eu esperei 2 anos para fazer o show lá. E felizmente fiz esse show lá no Espaço Guiomar Novaes, foi uma maravilha. Mas é isso, teve essa espera, né? Esse hiato, imagina. Aí as lives foram muito importantes para manter essa conexão com o público e para realmente poder fazer com que a nossa arte ficasse viva, né?
1: É isso aí. Plataformas digitais, Pianos e Canções da Julie Vai, um dos grandes nomes dessa cena da música brasileira, do piano, do violoncelo, por que não também? Quase foi baterista, mas que bom que você ficou no piano, que é uma habilidade que a gente aplaude, né, Julie? Realmente é de tirar o chapéu, aplausos de pé para você. Nós temos o Bilhete do novo álbum, Beiral da Porta. Homem Virtuoso e Olha Maria, qual você
0: Isso.
1: escolhe?
0: Eu escolhi O Homem Virtuoso, que é a música autoral em parceria com o Matheus Prevô, que eu escrevi, que tá nesse novo álbum, e que recentemente chegou a 5 milhões de visualizações num vídeo no Instagram, e as pessoas no mundo inteiro estão ouvindo. Tem gente comentando em grego, em árabe, que eu tenho que botar no Google Translator para ver o que as pessoas escreveram. Tô muito feliz com a repercussão dessa música.
1: Poliglota você ainda não é, né? Sim. É...

0: Neurocientista, mas poliglota não é ainda, né?
1: É, português, inglês e espanhol. Vou ter um pouquinho de francês, eu entendo.
0: Valeu, Julie Weiss, talento
1: Valeu.
0: absoluto hoje no Dia Nacional da Ciência. Também esse bate-papo maravilhoso com você, falando de ciência, de música. E no início foi uma aula, o pessoal pode conferir depois em podcast também a função da música nas nossas vidas, né? Para nossa saúde, acima de
1: Sim.
0: tudo. Isso é muito importante. Simbora te ouvir, muito obrigado, Julie. Bate
1: Obrigada,
0: aí, bom
1: Thiago.
0: demais.
1: Grande prazer.
0: Valeu, Julie Weiss, canta aí.

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De volta para fazer o Armazém Cultural junto com você nessa quarta-feira, nesse mundão, que bom ter essa audiência. É ele, o Biafra? É o Biafra que vem cantar também pela rádio UFRJ. Atenção pro Daio, hein? 88,9 FM.

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Obrigada pela audiência.

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0: Gal Costa, divino maravilhoso do Caetano Veloso, do Gilberto Gil, Beto Guedes e Milton Nascimento, com Fé Cega, Faca Molada do Milton Nascimento e do Ronaldo Bastos, e o Biafra é do Cláudio Rabilo e do Carlos Piazzolli, Sonho de Ícaro. 5h33.
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E a gente querida, é a música do dia que chega agora no Armazém Cultural, enquanto existem álbuns que existem apenas para serem ouvidos, há outros cuja função vai além, abrindo as mentes de quem os ouve. E nesse último grupo podemos situar África Brasil, um dos álbuns mais importantes e representativos de toda a longeva carreira do Jorge Benjó. Foi lançado em 1976 pela gravadora Philips. O África Brasil retrata musicalmente um Benjó naquilo que poderíamos chamar de estado da arte. A genialidade em sua plenitude, combinando o vigor dos 37 anos de idade à época com a maturidade de quem já estava na estrada musical há pelo menos duas décadas, ele apresentou em África Brasil um dos resultados mais reveladores da sua imensa capacidade criativa. E vale destacar que o projeto fonográfico não existe isoladamente. Ele, na verdade, representa o fim de uma trilogia na qual o Benjó se voltou para a alquimia, cujos álbuns anteriores foram A Tábua de Esmeralda, de 74, e o Solta o Pavão, de 1975. Então podemos dizer, contudo, que África Brasil possui uma vida própria, por apresentar importantes diferenciais adicionais, além de unir ritmos brasileiros e norte-americanos originários da África a narrativas africanizadas, espirituais e imaginativas, que marcou uma guinada na sonoridade do Benjó, na qual ele decidiu substituir o violão acústico pela guitarra elétrica como seu instrumento de apoio. E com o intuito de arriscar tudo na experimentação, ele ainda decidiu gravar cada faixa simultaneamente em todos os instrumentos, no mesmo estúdio e com quatro percussionistas. E como resultado, 11 faixas de um álbum extraordinário em fôlego e execução, do qual a swingada guitarra elétrica dá o tom do nosso mestre Jorge Benjó. E é uma dessas joias, chamada ponta de lança africano, ou se você preferir, se você for mais íntimo, Umba Baraúma, composição dele, e vamos conferir e ouvir agora na música do dia do Armazém Cultural. Essa história foi contada pelo Marcos Leite.

0: Memorável composição e performance dele, Jorge Benjor, ponta de lança africano, Umba Bara Umba. Se você for íntimo, é a primeira faixa em plataforma digital, também do lado A em vinil, do álbum África Brasil, lançado pela gravadora Philips em 1976. Fotografia de Orlando Abrunhosa, arte final a cargo do Jorge Viana. Projeto fonográfico teve direção de estúdio e produção do Mazola, que também assinou os arranjos, ao lado do próprio Jorge Benjor. E também José Roberto Bertrami, que já homenageamos no dia de hoje. Ele saiu de cena em um dia 8 de julho de 2012, e o José Toledo participaram com a competência de sempre dos arranjos. Imperdível, poderia ser diferente a obra do Jorge Benjor. Essa foi a música do dia de hoje, na assinatura irretocável do Marcos Leite, que está de volta amanhã, agora às 5h40.
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0: MPB, samba e futebol sempre unidos àquela carioquice que a gente gosta. E tem Flamengo jogando agora? Tem sim, senhor, pois é. Serão três amistosos que o time da Gávea vai fazer em Portugal. O primeiro foi contra o River Plate na sexta-feira passada, foi 0-0. E nesse momento, o Flamengo joga contra o Lausanne da Suíça. É o primeiro confronto na história desses dois clubes e o placar de momento está 0-0 nesse jogo. Flamengo e Lausanne da Suíça, realmente não conhecia esse time. 0-0, amistoso para poder colocar a galera aí em forma para a volta do Campeonato Brasileiro já na semana que vem. O jogo, esses jogos vêm acontecendo em Portugal. O próximo compromisso do Flamengo vai ser contra o Benfica no próximo dia, no dia 11, que é agora no próximo sábado, não? Amistosos, portanto, aí dos clubes cariocas. Semana passada o Vasco também fez um amistoso, um jogo treino, ou se assim você preferir, um jogo treino contra o Boa Vista, lá no CT Moacir Barbosa, CT do Gigante da Colina. O Vasco venceu pelo placar de 2-1. É isso aí. Semana que vem a volta já do Campeonato Brasileiro, ainda com a Copa do Mundo rolando, né? É isso aí, ainda com a Copa do Mundo rolando. Gol do Flamengo agora, saiu gol, ó, por falar nisso, ó. O jogo começou agora o segundo tempo. Nós temos 5, 7 minutinhos na

0: segunda etapa, e temos aqui a informação do gol. Lohan recebeu o passe do Wallace Yan e abriu o placar na segunda etapa desse amistoso contra o time Lausanne Sport da Suíça. É isso aí, minha gente. Ontem, etapa de oitavas de fase de oitavas de final da Copa do Mundo. Times sul-americanos, pelo menos aí temos a Argentina que vai seguir na Copa. Compromisso marcado agora na fase de quartas de final. E eu vou trazer a palavra do Rafael Guimarães.
1: A Colômbia lutou, mas caiu diante da Suíça e está eliminada da Copa do Mundo de 2026. Em partida pouco inspirada, a equipe europeia superou os colombianos nos pênaltis por 4 a 3, nesta terça-feira, em Vancouver, no Canadá, e está classificada para a próxima fase da competição. Assim, as quartas de final da Copa do Mundo estão definidas. A Suíça enfrentará a Argentina, que passou pelo Egito com uma virada histórica também nesta terça. As equipes se encontram no próximo sábado, dia 11, às 10 da noite, no horário de Brasília. França e Marrocos jogam na quinta-feira, dia 9, às 5 da tarde. Espanha e Bélgica disputam uma vaga na semifinal do Mundial na sexta-feira, dia 10, às 16 horas. Já a Noruega, algoz do Brasil, e a Inglaterra entram em campo também no sábado, às 6 horas da tarde, sempre no horário de Brasília. Com a queda da Colômbia, apenas a Argentina segue representando a América do Sul na Copa do Mundo deste ano. Das outras 7 seleções classificadas para as quartas de final, 6 são europeias e uma africana, Marrocos. As semifinais do Mundial acontecem nos dias 14 e 15 de julho, terça e quarta da semana que vem, às 4 da tarde. A disputa pelo terceiro lugar será no sábado, dia 18, às 6 horas da tarde. E a grande final da Copa do Mundo de 2026 será disputada no domingo, dia 19, às 16 horas, no horário de Brasília, em Nova York, nos Estados Unidos. O mundo então saberá quem vai ocupar o topo do futebol mundial pelos próximos 4 anos. Da Rádio Agência Nacional em Brasília, Rafael Guimarães.

Obrigado a você pela participação, Rafael Guimarães. Aí o tango por Una Cabeza, de Carlos Gardel. A sua Argentina agora representa a América do Sul na Copa do Mundo dos Estados Unidos, do México e do Canadá. 5h45 no Rio, pé na areia. Simbora, Diogo Nogueira, canta para nossa amiga querida Maria Luísa, Caxambi, Zona Norte.

E agora nesse tom rural, chega o Elomar pra cantar. Elomar gravado por muita gente boa, hein? Baiano, gravado pelo Fagner, Elba Ramalho, muito Caetano Veloso, muita gente importante já gravou a obra do Elomar. Arrumação que vai pra você, Marcos Pereira, de Ouro Preto, Minas Gerais. Obrigado, Marcos, um abraço.

Elomar, arrumação, legal para você, nosso Marcos Pereira, de Ouro Preto, Minas Gerais. Obrigado, Marcos, pela participação. 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Sei que você vai adorar. Agora, Fernanda Dávila, Jacarepaguá, zona sudoeste do Rio, quer ouvir Daúde. Hoje eu quero sair só do Muxembabe e do Caixa Aragão. Para você, Fernanda, vamos lá.

0: Agora 5h57 no Rio.
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0: A máxima de hoje no Rio de Janeiro foi de 23 graus. Para quinta-feira, temperatura máxima em elevação, mínima de 15 na madrugada. Essa é a previsão, e máxima de 25 graus. Não há previsão de chuva para quinta-feira de inverno. Muito obrigado pela sua audiência. Estive com o Marcos Leite na produção, o nosso Carlos Soca também, sonoplastia do Carlito do Sal. E Jorge Benjor, nunca é demais, hein? Flávia Valentim, em Portugal, curtindo o nosso programa. Está dizendo que o Benjor nasceu em 1939, e as canções continuam eternamente jovens. Nunca é demais ouvirmos Jorge Benjor. Para você, Flávia, boa noite em Portugal. Até amanhã. Um abraço para todo mundo. Tchau, tchau.

Olá, amigos, muito boa noite. Está no ar o Antena MEC, seu programa cultural de fim de tarde. Numa rede formada pelas rádios MEC FM AM do Rio de Janeiro, Brasília e Belo Horizonte, FM Cultura de Porto Alegre e Educativa FM de Fortaleza. Eu sou Sidney Ferreira e você encontra aqui o melhor do jazz e do instrumental, além de entrevistas e dicas sobre o que de mais relevante acontece na vida cultural da sua região e de todo o país. Iniciamos ao som de Fieira, música e interpretação de Paulo Freire.

0: Ouvimos Chegando Cedo, composição de Alexandre Caldi na performance do grupo Sincronia Carioca.
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0: Entre os dias 18 e 26 de julho, acontece pela primeira vez em Porto Alegre o Bel Canto Itália Festival, que promove encontros entre intérpretes, regentes e professores da Itália, Portugal, Venezuela e Brasil. Como parte do evento, sob a direção artística do tenor italiano Roberto Creccia e a batuta do maestro Simon Zerpa Carvalho, quatro solistas líricos convidados irão se apresentar ao lado do ensemble Casa da Música e do Quinteto da Sinfonieta de Braga. Com ingressos disponíveis pela plataforma Eleven Tickets, as apresentações acontecerão no Teatro Simões Lopes Neto, que fica na Rua Riachuelo, 1089, no Centro Histórico de Porto Alegre. Mais detalhes sobre toda a programação, acesse o perfil do evento no Instagram, @ Belcanto Itália Festival, _ Brasil. Você ouve agora Baleia, composição e interpretação de Beto Lopes.

0: Ouvimos Tribo Brasilis, composição de Milton Dow na interpretação do grupo Cor das Cordas.
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0: Na próxima terça-feira, dia 14 de julho, o Teatro Municipal do Rio de Janeiro se prepara para celebrar mais um aniversário, completando 117 anos de história. A programação terá início às 9 da manhã, com a apresentação da Banda dos Fuzileiros Navais. Às 10 horas, será a vez do grupo Os Pequenos Mozart, que recebe o público tocando o violino ao lado de outro grupo, os Jovens Amadeus. E ao longo do dia, até às 8 da noite, tanto o Balé do Municipal como cantores e conjuntos formados por músicos de sua sinfônica promoverão uma série de performances. Vale destacar que a entrada será gratuita e o Teatro Municipal fica na Praça Floriano Sem Número, no centro do Rio, na Cinelândia. Prestigie! Você ouve agora Nascente, composição de Flávio Venturini e Murilo Antunes, na interpretação de Dudu Lima.

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1: Aproveito para agradecer a você que nos acompanha pela Rádio MEC no Rio de Janeiro, Brasília e Belo Horizonte, bem como pela FM Cultura de Porto Alegre e pela Educativa FM de Fortaleza. E também a você que nos ouve no aplicativo Rádios EBC ou ainda pelo site radios.ebc.com.br. Muito bom mesmo poder contar com sua companhia aqui na Antena MEC, viu? Você ouve agora A Ginga do Mané, composição de Jacó do Bandolim, na interpretação do grupo Cordas que Falam.

Você está ouvindo o KKK do Luizinho, composição de Jorge Mendes, na interpretação do grupo Pichim Bodega. A seguir, quem nos ouve em Brasília terá as dicas e informações culturais locais com o Lincoln de Loureiro, enquanto eu sigo com as demais regiões após um breve intervalo. Até já!

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1: O guitarrista Vitor Biglione comemora 5 décadas de trajetória com uma exposição inédita sobre sua carreira. A mostra reúne vídeos, pôsteres, instrumentos e registros de parcerias históricas, com nomes como Gal Costa, Milton Nascimento e Cássia Eller. O público também poderá ver o famoso duelo musical entre Biglione e Gal Costa, que viralizou na internet. A exposição vai de 15 de maio a 17 de julho, na Casa Tal Brasil, e fica na rua Joaquim Silva, número 77, na Lapa.
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0: Já está disponível nas plataformas digitais de música o novo álbum de Vandy Doraciotto, intitulado Um Passeio Paulista. O projeto fonográfico transforma a cidade de São Paulo em personagem, traduzindo-a em crônicas musicais repletas de humor, lirismo e memória afetiva. Vale destacar que Vandy é um dos nomes fundamentais da cena cultural paulistana desde os anos 70, quando integrou o grupo Premeditando Breck, uma das referências do movimento musical conhecido como Vanguarda Paulista. E ao próprio Vandy Doraciotto, que conversa conosco agora aqui no Antena MEC, dando-nos mais detalhes sobre Um Passeio Paulista. Olá, Vandy, seja muito bem-vindo aqui no Antena MEC.
1: Ô, Rui, olha, muito prazer. A maioria fala é um prazer estar aqui, mas é verdade, viu? Estamos juntos. Espero que responda a contento as suas perguntas.
0: Então vamos lá, Vandy. No álbum você apresenta São Paulo como personagem, né? O que você vê na capital paulista que faz dela uma excelente fonte de histórias e inspiração para suas composições? Conta pra gente.
1: Conto, é vero. São Paulo, todos sabemos que não tem aquela beleza aos olhares mais assim, né, diretos, etc. e tal. Mas temos muitos atributos também. E quem viveu aqui desde sempre acaba falando. A estética da gente está ligada diretamente ao modo de vida. Eu gosto de sentar num banco, ficar ouvindo as pessoas na rua, etc. e tal. E aí, por extensão, Rui, vão saindo as ideias e tal, né?
0: Vai praticamente socializando a vida do paulistano nas suas composições, né?
1: Isso mesmo.
0: Então vamos falar agora, já que é assim essa motivação. Fale um pouco sobre o repertório desse álbum que o nosso ouvinte vai encontrar nele.
1: Falo com prazer, porque eu sou uma pessoa de sorte, Rui. Eu estou acompanhado, os convidados explicam a sua pergunta. Eu tenho Marisa Hort, Zé Cavaleiro, Fabiana Cosa, eita, Cida Moreira.
0: Que maravilha, hein?
1: Uma equipe de músicos, é uma alegria. Uma equipe de músicos de primeira grandeza. Eu falo brincando, Rui, mas sabe quem é o cara dos sopros? É o cara que toca com o Roberto Carlos, o Baldo.
0: Olha só! Que beleza!
1: O Baldo Versolato. Daí eu falei brincando pro Baldo: ô Baldo, eu vou ligar pro Roberto quando eu precisar de você, ele que espere um pouquinho aí.
0: Depois de tanta referência, olha só, né? Agora conta pra gente, Vandy. Esse álbum, Um Passeio Paulista, você volta a trabalhar, né, com o Sammy Júnior e Danilo Moraes, que já trabalharam em alguns álbuns anteriores seus, né? Como é que foi reviver, né, esse revival? Como é que é retornar essa parceria?
1: Essa parceria, Rui, é uma maravilha, porque são amigos. Um deles, o Danilo Moraes, é simplesmente filho. E o Sammy Júnior viu o Danilo nascer, foi o primeiro professor de violão dele, começou com Águas de Março, do Tom Jobim. Falei, caramba, velho! Que elegância, e de modo que eles são queridos, né? O filho por extensão. Deus. E o Suami, ele já produziu uns 200 álbuns, Rui.
0: Que maravilha.
1: Ele é maravilhoso.
0: E falando em parceria, né? O álbum conta com uma lista grandona. Você já citou algumas, mas tem algumas outras participações especiais que você pode citar aqui?
1: Dos músicos todos, às vezes o sujeito não é conhecido pelo nome, né? Eu tenho a companhia também do meu querido Mário Manga, guitarrista muito bom do Premier, né? O velho grupo que você citou. Esse é o meu querido irmão também, etc. E tem o Baldo Versolato, que eu falei, que de vez em quando eu deixo ali pro Roberto. E temos... baixo. Às vezes eu usei mesmo um baixista, depois outro. Tem o Serginho Carvalho, que tocou com o Djavan. E eu cito esses grandes nomes não por vaidade, é porque tive a honra de tê-los comigo, não é, Rui?
0: Isso aí.
1: Então é isso.
0: E você lança esse disco no auge dos seus 72 anos, que maravilha.

0: Maravilha, uma carreira longa, hein? Como é que você se vê nesse momento da vida e da sua carreira?
1: Bom, a idade cronológica é um fato, né? A cabeça às vezes está bem boa, a perna não aceita muito, mas eu estou bem de saúde, parece um papo de velho, e é mesmo. Mas eu acompanho tudo que rola, tudo. Eu gosto da cena hip hop, do rap. Eu estou ligado por prazer, não é vampiro de juventude. Eu gosto. Eu acompanho, né, o Rio de Janeiro, tanta gente amiga que vai surgindo. Eu me ligo em todos os bons. Então, eu também não me sinto velho, de verdade, né?
0: É, você pode estar com 72 anos, mas está bem atualizado, viu? Gostei de ver.
1: É verdade, viu? Eu sou geminiano, e o geminiano nunca gosta de uma coisa só. Eu estou ligado, eu morei no Rio de Janeiro, por exemplo, foi uma época tão espetacular, circo voador, como é hoje, né?
0: Exato.
1: Vem tanta gente, depois toda essa geração que veio depois, etc.
0: Uhum.
1: Uma beleza.
0: Que maravilha. E aproveitando de conectando com tantas, né, parcerias, conta pra gente como é que o ouvinte pode acompanhar o seu trabalho, Vandir. Quais são suas redes sociais?
1: Então, no Vandir Doraciotto, você já tem a medida que coloca, né? Abre-se o Instagram e etc e tal.
0: Isso. Então, no Instagram, acham você lá. Vandir Doraciotto, com dois T's, hein, gente? Isso aí.
1: Isso. Porque para estar passando zap, não é o caso, né? Eu não fico com o fone o tempo todo e tal.
0: Claro. Então, muito obrigado, Vandir, pela honra dessa participação na Antena Mac de hoje.
1: Pô, velho, tamo juntos, vocês são muito gentis, eu tô falando a mais pura verdade, eu amo o Rio, eu espero que com esses sinais que vocês amplificam do que eu venho fazendo, eu possa voltar a tocar no Rio, que tanta coisa eu já fiz.
0: E claro, vai ser muito bem-vindo aqui no Rio, creia nisso.
1: Oba, tamo juntos. Muito obrigado, Rui, e a turma toda, viu?
0: Tá, beleza. Vandir Doraciotto. Vandir, sucesso pra você nesse novo álbum que fala praticamente da essência de São Paulo, certo?
1: Isso mesmo. Muito obrigado mais uma vez e tamo junto.
0: Ok, forte abraço, sucesso.
1: Pra você também, Rui, até já, velho.
0: Acabamos de conversar com o cantor e compositor Vandir Doraciotto, que acaba de lançar o seu novo álbum, Um Passeio Paulista, já disponível nas plataformas digitais. E não deixe de acompanhar Vandir Doraciotto também nas redes sociais.
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3: Na capital mineira, o escritor Paulo Rodarte lança o livro O Canto das Cigarras, nesta quinta-feira, dia 9 de julho, no Centro Cultural Unimed BH Minas. Na obra, que reflete a obsessão artística do autor pelo ato de escrever, O Canto da Cigarra serve de metáfora poética e existencial sobre a urgência da expressão e a celebração da vida. Com entrada franca, o evento começa às 7 da noite e o Centro Cultural Unimed BH Minas fica na Rua da Bahia, 2244, no bairro de Lourdes, em Belo Horizonte.
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Você está ouvindo De Lua e Sol, composição de Gilberto Monteiro, na interpretação de Marcelo Caminha. Este bloco de dicas e informações culturais termina aqui. Em instantes, voltaremos a ficar em rede no Antena MEC.

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1: Muito bem, eu sou o Sidney Ferreira e voltamos em rede com o Antena MEC. Continuando com o melhor do jazz e do instrumental, você ouve Noches Habaneras, composição e performance de Jeff Gardner.

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1: 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Nesta semana, a convidada é a escritora, cantora e compositora Flávia Muniz Cirilo, que conversou com Cátia sobre suas publicações, incluindo a mais recente, intitulada Samaúme-se, é tempo de pés na terra.
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3: Flávia Muniz Cirilo é escritora, cantora e compositora. Lançou os livros Quero Ver Verdejar, Vilarejo, Pergaminho do Fogo e Bárbara e a Baleia, Joana e Altamira, Verde Maduro, Entre Colchetes e Meu Primeiro Bordado de Mundo. Ela também participou de coletâneas como Para Copacabana com Amor e Tente Entender o que Tento Dizer. A sua mais recente obra chama-se Samaúme-se, é tempo de pés na terra. Flávia, que título é esse? Eu já começo falando dessa obra porque já me chamou a atenção. Você, com esse título, você praticamente faz um convite ao seu leitor, não é isso? Para ele ser uma árvore, é isso?
4: É, bem por aí. Na verdade, essa inspiração, ela...

0: Acho que ela já estava assim um pouco adormecida dentro de mim há algum tempo, nesse contato de aprender com as plantas, com esses seres que nos ensinam tanto, né? Nos transmitem tantas coisas boas, a natureza. E nessa pesquisa de vida mesmo, em relação a. Na trajetória histórica do mundo, né, a gente ter separado a natureza da razão, né, e a gente ter transformado a sociedade do jeito que transformou. E também uma outra boa inspiração foi o Ciclo Selvagem, né, que o Ailton Krenak faz parte. Eles periodicamente fazem vários eventos e trazem vários cadernos, pessoas que estão pensando sobre várias coisas contemporâneas, e uma dançarina escreveu um texto que eu achei muito interessante, que a gente estaria, não estaria mais na época do Homo sapiens, a gente estaria, eu não sei se eu vou reproduzir certinho, mas na época do Homo planctus. Então, essa reverência mesmo da gente estar entendendo que a gente não é maior, nem está no centro do universo como humanos, né? Mas sim integrados a um sistema planetário muito maior. E eu acho que isso resume, de certa forma, o que eu queria trazer aqui no Samaúmes.
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2: Este foi um trecho da edição inédita do Conversa com o Autor, produzido por Rafael Tavares e Cátia Navarro, que você ouve todo domingo, ao meio-dia e meia, na sua Mac AM. E não deixe de acompanhar o programa também em videocast, no canal da Rádio Mac no YouTube.
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2: O Antena Mac fica por aqui, mas você já está convidado para o nosso próximo encontro nesta quinta-feira, às 18h. Eu sou o Sidney Ferreira e o Antena Mac é uma realização da Rádio Mac. Terminamos ao som de Boa Noite Ipanema, composição de Chico Chagas, na interpretação dele próprio, ao lado de Marcelo Martins, Erivelton Silva, Nelson Faria e Rômulo Duarte. Agradeço por sua companhia. Continue conosco. Uma boa noite para você.

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4: Está no ar a Voz do Brasil. As notícias do governo federal que movimentaram o país no dia de hoje.
5: Olá, boa noite.
3: Boa noite para você que nos acompanha em todo o país.
5: Quarta-feira, 8 de julho de 2026.
3: Vamos ao destaque do dia na Voz do Brasil.
5: Vacinação infantil.
3: Pneumo 20 contra pneumonia e meningite está disponível nas unidades básicas de saúde. Gabriela Noronha.
6: A Pneumo 20 é indicada para bebês no primeiro ano de vida e crianças menores de 5 anos que ainda não completaram o esquema de vacinação recomendado.
5: Proteção às mulheres.
3: Ligue 180 registra denúncias de violência e funciona 24 horas todos os dias da semana. Pablo Mundim.
7: O Ligue 180 também orienta familiares, amigos, vizinhos e qualquer pessoa que queira saber como agir diante de uma situação de risco.
5: E vamos falar hoje sobre a Rede Nacional de Proteção e Defesa dos Direitos Humanos das Pessoas Idosas.
3: Quem vai explicar pra gente mais sobre o tema é o Secretário Nacional dos Direitos da Pessoa Idosa, Alexandre da Silva.
8: São todas aquelas pessoas, aquelas instituições, aqueles órgãos que atuam no segmento da pessoa idosa e que garantam a defesa, a promoção, a mitigação de violações e violências e a garantia de mais direitos.
5: Hoje, na apresentação da Voz do Brasil, eu, Mariana Jungmann e Luciano Seixas.
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5: Crianças menores de 5 anos e grupos prioritários já podem procurar o posto de vacinação mais próximo para se protegerem com a Pneumo 20.
3: O imunizante previne contra 20 sorotipos da bactéria causadora de doenças graves, como pneumonia e meningite.
5: A ideia é diminuir as hospitalizações, sequelas e óbitos em função das doenças.
6: A vacina Pneumo 20 está disponível nas unidades básicas de saúde e demais pontos de vacinação em todo o país. Éder Gatti, diretor do Programa Nacional de Imunização do Ministério da Saúde, explica que o imunizante vai substituir gradualmente a Pneumo 10 contra a bactéria causadora de doenças como pneumonia e meningite.
9: O Ministério já tinha uma vacina no SUS, que era a Pneumo 10, é uma vacina que cobria contra 10 tipos da bactéria pneumococo, só que agora nós estamos atualizando para uma vacina que cobre contra 20 tipos de pneumococo, ou seja, é um número maior de tipos de bactéria que a vacina protege. E com isso, a gente espera diminuir ainda mais a ocorrência de meningite e pneumonias em crianças.
6: A Pneumo 20 é indicada para bebês no primeiro ano de vida.

0: crianças menores de 5 anos que ainda não completaram o esquema de vacinação recomendado. Segundo Eduardo Jorge da Fonseca, presidente do Departamento de Imunizações da Sociedade Brasileira de Pediatria, a imunização nesta faixa etária é fundamental para prevenir internações e reduzir mortes associadas às infecções pneumocócicas.
1: São as crianças menores de 2 anos as que mais internam e as que mais morrem, ou seja, tem maior incidência e maior letalidade. Então, esse é o grupo mais importante, é um grupo prioritário para a prevenção das doenças pneumocócicas invasivas, como a gente chama.
0: A Pneumo20 também é indicada para indígenas com mais de 5 anos sem histórico vacinal, idosos com 60 anos ou mais que estejam acamados ou institucionalizados e pessoas com condições clínicas especiais. O histórico de vacinação pode ser acompanhado pela caderneta digital de saúde da criança, disponível no aplicativo Meu SUS Digital. Reportagem Gabriela Noronha.
2: A doença de Chagas é transmitida principalmente por um inseto conhecido como barbeiro e pode levar à morte, especialmente em populações vulneráveis.
3: Isso porque a infecção pode evoluir de forma silenciosa por anos e, quando não tratada, pode levar a graves complicações cardíacas e digestivas.
2: Para tratar a doença, a Anvisa publicou o registro de um novo medicamento voltado a pacientes menores de 18 anos.
3: É o Lampti, feito de substâncias que danificam o parasita e que levam à sua eliminação do organismo.
4: A Agência Nacional de Vigilância Sanitária, Anvisa, aprovou o registro do medicamento Lampti, indicado para o tratamento da doença de Chagas em pacientes pediátricos. O produto pode ser utilizado desde recém-nascidos com peso mínimo de 2,5 kg até adolescentes menores de 18 anos. A doença de Chagas é causada pelo protozoário Trypanosoma cruzi e está entre as principais doenças negligenciadas no Brasil. A infecção pode permanecer sem sintomas por muitos anos e, quando não tratada, provocar complicações graves, principalmente no coração e no sistema digestivo. O Lampti é um medicamento antiparasitário que atua na eliminação do parasita responsável pela doença. A aprovação do registro foi publicada pela Anvisa no Diário Oficial da União, com a resolução 2631 de 2026. Claudimário Carvalho, para a Voz do Brasil.
2: Buscar ajuda pode ser o primeiro passo para interromper um ciclo de violência contra as mulheres.
3: O Ligue 180 funciona gratuitamente, 24 horas por dia, e também pode ser acessado por canais digitais como o WhatsApp.
2: Os atendentes são especializados para oferecer ajuda imediata, indicando os caminhos para a solução do problema.
5: É por meio do Ligue 180 que milhares de mulheres encontram acolhimento, orientação e encaminhamento para a rede de proteção em todo o país. Cada atendimento começa por uma escuta qualificada e humanizada. O serviço funciona 24 horas por dia, todos os dias da semana, e pode ser acionado pela própria vítima ou por qualquer pessoa que queira denunciar uma situação de violência contra a mulher. A coordenadora de atendimento da central do Ligue 180, Juliana Costa, explica como funciona o atendimento.
6: A denúncia é registrada pelas nossas atendentes. Posteriormente a isso, nós temos uma equipe também especializada que faz a análise dessa denúncia. Então, entrando em contato com o Ligue 180, a pessoa que nos contatar vai ter ali um atendimento especializado e essa atendente ela vai identificar qual é a necessidade dessa pessoa.
5: Segundo o Anuário Brasileiro de Segurança Pública, em 2025 foram registrados cerca de 1.470 feminicídios, o maior número desde que o crime passou a ser tipificado em 2015. Apenas no primeiro trimestre deste ano, já foram contabilizadas 399 mortes. Também cresceram os casos de violência no ambiente digital, como ameaças, perseguição nas redes sociais, invasão de contas e divulgação não autorizada de imagens íntimas. Nos 5 primeiros meses de 2026, o Ligue 180 registrou mais de 16 mil ocorrências desse tipo de violência. A coordenadora de atendimento do Ligue 180 do Ministério da Saúde, Nery Araújo, alerta que o combate ao feminicídio é responsabilidade de todos.
7: É importante que o Brasil inteiro, a sociedade inteira, todo mundo, igrejas, feiras, times de futebol, escolas, templos religiosos, todo mundo seja envolvido. Por quê? Porque não é um problema só da mulher, é um problema de todos nós.
5: Além de atender mulheres em situação de violência, o Ligue 180 também orienta familiares, amigos, vizinhos e qualquer pessoa que queira

0: e ainda vivem sem acesso à energia elétrica.
1: O aplicativo do programa Luz para Todos permite a cidadãos, lideranças comunitárias e instituições registrarem e acompanharem as solicitações de instalação de energia elétrica. A iniciativa é voltada para o público que mora em áreas rurais e regiões remotas do país. Segundo André Dias, diretor do Departamento de Universalização e Políticas Sociais de Energia Elétrica do Ministério de Minas e Energia, o aplicativo permite acompanhar as solicitações feitas ao programa e se existem subnotificações.
2: Hoje, nós estimamos que há no Brasil cerca de 220 mil unidades consumidoras, famílias sem acesso à energia, mas a gente entende que esse número pode estar subnotificado, possa ser maior, e aí o aplicativo vai nos dar justamente esse conhecimento.
1: O aplicativo Luz para Todos está disponível nas lojas de aplicativos para celulares e pode ser baixado por qualquer pessoa de forma gratuita. Ao abrir o pedido para instalação de energia elétrica, o cidadão deverá tirar foto da unidade a ser atendida. Por meio do georreferenciamento, o Ministério de Minas e Energia vai localizar o endereço e encaminhar a solicitação para a concessionária de energia elétrica responsável pela região. Não será preciso acesso à internet para registrar o pedido. Reportagem Luana Karen.
3: Embaixadores estrangeiros que não residem no Brasil participaram nesta quarta-feira, no Palácio do Itamaraty, da cerimônia de entrega das cartas credenciais.
0: O ato habilita oficialmente os diplomatas diante do chefe de Estado do país onde vai atuar.
3: As cartas foram assinadas pelo presidente da República perante o governo anfitrião e dão início à missão diplomática.
0: Ao todo, 14 embaixadores não residentes no país foram oficialmente credenciados.
3: Um espaço para que as mulheres idosas participem da construção de políticas públicas voltadas a elas.
0: O Fórum Nacional pelo Protagonismo e Mobilização das Mulheres Idosas reúne organizações, movimentos sociais e representantes do poder público.
3: Entre os desafios tratados no fórum estão a saúde mental dos idosos, autonomia econômica e combate ao preconceito etário.
0: A secretária nacional de Autonomia Econômica e Política de Cuidados, Joana Célia dos Passos, fala mais sobre o fórum.
4: Esse fórum, ele tem a duração de 2 anos e uma das competências dele é promover iniciativas para o fortalecimento das organizações de participação social de mulheres idosas, para que a gente possa ampliar a capacidade de mobilização, o protagonismo, a autonomia e a incidência no debate sobre as políticas para esse grupo de mulheres idosas.
3: Segundo o IBGE, o Brasil possui 32 milhões de pessoas com 60 anos ou mais, sendo 55% mulheres.
0: E vamos falar agora da Rede Nacional de Proteção e Defesa dos Direitos Humanos da Pessoa Idosa, RENAPID.
3: Ela tem como objetivo garantir uma articulação entre os órgãos públicos que atendem essa população.
0: Nós conversamos com o secretário nacional dos Direitos da Pessoa Idosa, do Ministério dos Direitos Humanos e da Cidadania, Alexandre da Silva, sobre como vai funcionar essa colaboração. Acompanhe. Boa noite, secretário. Explica pra gente o que é essa rede de proteção às pessoas idosas. Que entidades formam essa rede?
5: A RENADP é a Rede Nacional de Proteção e Defesa dos Direitos Humanos das Pessoas Idosas. É uma rede que vem sendo pensada e solicitada pela participação social desde a nossa conferência, do primeira conferência de 2006, e que agora, em 2026, ela se realiza. São convidados todos os entes federativos, todas as pessoas que atuam no parlamento, no sistema de justiça, entidades privadas, entidades públicas, ONGs, universidades, enfim, são todas aquelas pessoas, aquelas instituições, aqueles órgãos que atuam no segmento da pessoa idosa e que garantam a defesa, a promoção, a mitigação de violações e violências e a garantia de mais direitos.
3: Agora, secretário, essa rede ela funciona para um acompanhamento mais próximo, por exemplo, de idosos que estejam em situações vulneráveis, vamos supor, idosos que vivam sozinhos, precisem desse acompanhamento, essa rede atua assim também?
5: Esse é um dos focos, mas eu vou dizer que o foco central dessa RENADP é a intersetorialidade. Para quem não está acostumado com esse termo, é dizer que algumas soluções

0: para as pessoas idosas ou para outros grupos também, elas precisam sempre de uma articulação com mais de um setor. Um exemplo, pode acontecer uma dificuldade da pessoa idosa em acessar um serviço de saúde. Isso pode ser decorrente do transporte, isso pode ser decorrente da dificuldade dela em ler, então ela não consegue muitas vezes pegar um ônibus ou chamar um táxi porque ela não consegue ler. E aí pode ser um outro problema, o transporte em si, que pode estar disponível ou dificultoso naquela região. Então a resposta intersetorial é o ponto central. E sim, é o objetivo também da gente, o quanto antes, enquanto sociedade, detectarmos que uma pessoa idosa está numa condição de violência ou de violação e que isso gera um risco para ela de vida, que o quanto antes ela possa ser retirada dessa situação ou que o agente causal ou a situação também possa ser o mais rápido possível eliminada ou eliminado.
1: E como é que os próprios idosos, os familiares ou amigos podem acionar essa rede?
0: A RENAGPI, ela vai ter uma estrutura que precisará funcionar tanto no âmbito municipal, estadual e federal. Então, vejamos, se o problema for municipal, nós vamos criar essa rede no município para que essas entidades, esses órgãos, a gestão municipal, uma secretaria específica, consiga dar a resposta o quanto antes. Mas, por vezes, um problema que envolva, por exemplo, uma questão de uma estrada estadual, eu já teria que procurar a instância estadual para dar essa resposta, ou muitas vezes é uma questão ministerial, alguma ação que possa ser garantida por um ministério. Então, essa pessoa idosa ou familiar, quando perceba uma situação como essa, ela vai procurar algum desses agentes, dessas entidades, desses órgãos que estão vinculados a essa rede para poder acionar a resposta mais efetiva. Cabe lembrar aqui que o Brasil já tem, dentro do seu estado, a experiência de alguns municípios e alguns estados que já fazem uma rede. Então, nós não estamos partindo do zero, esse é um ponto positivo. A ideia nossa agora é entender o que nós podemos construir coletivamente. E já houve até uma oficina para começar a conversar com essas pessoas que já estão envolvidas em alguma rede, seja ela municipal ou estadual, e perceber como essa rede pode ser construída do que nós chamamos tanto de baixo para cima, ou seja, a partir das experiências e realidade dos municípios e o quanto os governos estaduais, distrital e a União precisam se organizar para concluir as boas respostas. Ou também o contrário, o quanto a União vai também construir essa rede, dialogando com os estados e o Distrito Federal, para poder alcançar os municípios, ou no caso do DF, as regiões administrativas também.
2: Para a gente tentar deixar um pouquinho mais claro, secretário, sendo um caso como o senhor mencionou, né, um problema que o idoso tenha com o transporte, ele deve, nesse caso, por exemplo, procurar a prefeitura da cidade dele, e aí a prefeitura também vai estar, os órgãos da prefeitura vão estar ativos nessa rede, e aí caso se identifique outras necessidades desse idoso, a rede toda pode ser acionada? É assim que funciona?
0: Isso, um bom exemplo, exatamente isso. Então, se for uma questão de transporte, a pessoa idosa que consiga alcançar a prefeitura e a secretaria específica pode fazer da forma como você explicou mesmo, ou muitas vezes a gente pode ter uma liderança comunitária, você pode ter, às vezes, um agente, um pessoal da saúde ou da assistência que frequenta aquela casa e vai levar para algum órgão específico, seja o conselho municipal, caso exista na região, para poder muitas vezes chegar também a um órgão responsável, ou muitas vezes até se tiver uma empresa privada de ônibus que esteja vinculada nessa rede para querer de fato, já sabendo que muitas vezes isso já aconteceu, que ela também tenha uma resposta mais efetiva, ou muitas vezes até a prefeitura que vai pensar um ponto de ônibus. É um bom exemplo. Então, são vários caminhos que nós queremos criar justamente para que a pessoa, tanto aquela que tenha mais autonomia, independência e conhecimento, buscar a prefeitura, ou muitas vezes ver quem são os atores que vão circular naquele território que possam captar essa denúncia e poder encaminhar para um órgão mais específico.
1: Secretária, a rede também prevê a realização de diagnósticos sobre o envelhecimento populacional. De que forma isso pode se converter em políticas?

0: policial no enfrentamento ao crime organizado em todo o país.
1: A União e o INCRA terão de indenizar um quilombo em Sergipe.
2: O STJ reconheceu danos morais coletivos devido à demora na demarcação do território. Fátima Uchoa.
3: A comunidade Catuabo foi reconhecida como remanescente quilombola em 2006 e o território identificado e delimitado em 2017, mas até hoje não saiu o decreto de desapropriação para a continuidade da regularização territorial. O Ministério Público Federal ajuizou ação civil pública contra a União e o INCRA, pedindo a conclusão do procedimento e indenização por danos morais coletivos. O juízo de primeiro grau e o TRF-5 determinaram a finalização do procedimento, mas não reconheceram dano moral coletivo. Já a primeira turma do STJ considerou que a demora injustificada do poder estatal em efetivar um direito constitucional gera dano moral presumido, que não exige prova de abalo psicológico. O relator foi o ministro Paulo Sérgio Domingues.
1: Presidente Lula indica desembargador para ministro do TST.
2: O pernambucano Sérgio Torres precisa ainda passar por sabatina no Senado. Marla Lacerda.
4: O desembargador do Tribunal Regional do Trabalho da 6ª Região foi indicado pelo presidente da República para ocupar a vaga aberta com a aposentadoria da ministra Dora Maria da Costa. Magistrado de carreira, Sérgio Torres já atuou no TST como desembargador convocado e, recentemente, foi eleito presidente da Academia Brasileira de Direito do Trabalho. Se aprovado na sabatina da Comissão de Constituição e Justiça do Senado Federal, tem ainda a votação no plenário da Casa.
1: Justiça Federal determina que a União formule plano para tornar acessíveis todos os sites da administração federal.
2: A decisão atendeu a pedido do MPF. Vanessa Pereira.
5: O aperfeiçoamento dos sites da administração pública federal é apenas um dos pedidos da ação, que busca garantir a autonomia de pessoas com deficiência no uso de plataformas digitais públicas e privadas. Ao final do processo, o MPF pretende que a Justiça Federal determine à União a regulamentação do artigo 63 da Lei Brasileira de Inclusão, que torna obrigatória a acessibilidade digital.
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1: A você, uma boa noite.
2: E até amanhã.
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8: Eu sou Paula Groba.
9: E eu sou Humberto Pinheiro.
8: E estes são os destaques de hoje do Jornal do Senado, que começa agora.
9: Senado aprova transferência automática de pensão alimentícia.
8: Chanceler Mauro Vieira será convidado a explicar alerta sobre intervenção militar no Brasil pelos Estados Unidos.
9: Crédito de 15 bilhões para exportadores vai à sanção após aprovação do Senado.
8: Boa noite.
9: Boa noite.
8: Quem depende de pensão alimentícia poderá ter mais segurança para receber o benefício em dia. O Senado aprovou um projeto que cria a transferência automática dos valores, o que pode reduzir atrasos e facilitar o pagamento.
9: Para isso, o beneficiário deverá pedir à Justiça que determine o repasse mensal com a transferência automática do valor da conta do devedor para a conta de quem tem direito à pensão, na data fixada pelo juiz. A proposta, conhecida como Pix Pensão, segue agora para a sanção presidencial. Repórter Douglas Castilho.
10: O projeto, que teve origem na Câmara dos Deputados, visa garantir a pontualidade dos pagamentos e oferecer mais segurança jurídica às famílias envolvidas. A relatora da proposta, a senadora Ana Paula Lobato, do PSB do Maranhão, ressaltou a importância da aprovação.
11: Enfrenta problema recorrente nas execuções de alimentos, a necessidade de sucessivas provocações judiciais diante de inadimplementos mensais. Trata-se de solução simples, objetiva e compatível com a natureza urgente da obrigação alimentar.
10: Uma das formas de garantir que os repasses ocorram na prática é a possibilidade de indisponibilização automática dos ativos financeiros do devedor,

0: se ele não possuir saldo bancário suficiente para o pagamento. Para evitar abusos ou erros, o projeto também prevê que esse procedimento deve seguir as regras do Código de Processo Civil, que asseguram um controle por parte do juiz, a intimação do devedor e a correção ou cancelamento de bloqueios excessivos. A operacionalização do processo de transferências será gerida por sistema eletrônico sob responsabilidade do Banco Central.
1: E a senadora Roberta Accioli, do Republicanos de Roraima, apresentou um projeto que torna mais flexível a concessão do benefício da prestação continuada, o BPC. A proposta evita a perda automática do benefício quando houver pequeno aumento na renda familiar ou o ingresso de um integrante no mercado de trabalho.
2: O texto também prevê um período de transição de até 12 meses. Segundo a senadora, a medida permite que os beneficiários melhorem de vida sem o risco imediato de perder o auxílio. O projeto será analisado pelas comissões do Senado.
3: O projeto garante que o ingresso no mercado de trabalho não resulte na perda automática do benefício. Além disso, prevê um período de transição com reavaliação social para que essa mudança ocorra de forma gradual e segura, oferecendo mais segurança às famílias nesse momento de conquista e de reorganização de vida.
1: Já o senador Cleitinho, do Republicanos de Minas Gerais, defendeu o endurecimento de regras para as apostas online e cobrou a votação de projetos que restringem a publicidade das bets. O parlamentar alertou que o avanço desse mercado tem impactos na saúde mental, compromete a renda das famílias e aumenta os gastos públicos com saúde.
2: Segundo Cleitinho, os prejuízos causados pelas apostas exigem uma ação conjunta do Congresso e do governo federal, acima de diferenças partidárias.
4: Se literalmente agora é uma época de Copa do Mundo, que a gente está vendo aqui 35% de aumento na questão dos jogos, é momento agora da gente refletir. Hoje, infelizmente, o Brasil é o Brasil das bets. Então, espero que todos os senadores da República, como eu aqui, possam combater de uma vez por todas essa porcaria de jogo online.
1: A Comissão de Direitos Humanos aprovou um projeto que cria categorias diferentes para os casos de desaparecimento de pessoas no Brasil.
2: O objetivo da proposta é aprimorar as investigações e as buscas de acordo com cada situação. Repórter Patrícia Oliveira.
5: A proposta classifica os casos de pessoas desaparecidas em três categorias. O desaparecimento voluntário é quando um adulto decide romper contato com familiares por vontade própria. O voluntário inclui situações como acidentes, desastres, problemas de saúde mental e o sumiço de crianças e adolescentes. Já o desaparecimento forçado envolve casos relacionados à violência, coação, sequestro ou abuso de poder. Atualmente, a legislação adota uma definição única para todos os casos. Para a relatora, senadora Damaris Alves, do Republicanos do Distrito Federal, a mudança pode contribuir na atuação das autoridades pela busca, identificação e localização dos desaparecidos.
6: Os dados mais recentes demonstram que o desaparecimento de pessoas permanece como desafio grave e crescente para o poder público.
5: Em 2025, foram registrados mais de 85 mil desaparecimentos no Brasil, cerca de um caso a cada 6 minutos. O projeto segue para análise da Comissão de Constituição e Justiça.
1: A Comissão de Direitos Humanos também aprovou um projeto que endurece a punição para agressões praticadas contra mulheres por razões de gênero. A proposta transforma esse tipo de violência em crime autônomo, que hoje é tratado apenas como agravante da lesão corporal, e também aumenta as penas nos casos mais graves. O texto segue agora para a Comissão de Constituição
2: e Justiça. E o plenário aprovou o projeto que torna obrigatória a divulgação do Ligue 180, canal nacional de denúncia e orientação para mulheres em situação de violência. A proposta determina que o serviço seja divulgado em meios de comunicação e em locais públicos e privados de grande circulação para ampliar o acesso às denúncias e as informações sobre a rede de proteção. O texto segue para a sanção presidencial.
1: O chanceler Mauro Vieira será convidado para esclarecer no Senado as recentes afirmações apontando risco de intervenção militar norte-americana no Brasil. O convite foi aprovado pela Comissão de Relações Exteriores.
2: O risco teria sido apontado a partir da classificação como terroristas de facções do crime organizado que atuam em nosso país. Repórter César Mendes.
7: A Comissão de Relações Exteriores aprovou o convite para que o ministro das Relações Exteriores, Mauro Vieira, esclareça aos senadores Guedes. Declarações recentes dadas por ele de que a classificação do Comando Vermelho e do Primeiro Comando da capital como organizações terroristas pelos Estados Unidos traria o risco de uma eventual atuação de forças militares norte-americanas no Brasil. Autor do convite, o senador Hamilton Mourão, do Republicanos do Rio Grande do Sul, quer que Mauro Vieira explique melhor de onde tirou os dados que o levaram a fazer essa afirmação, que, na opinião de Mourão, tem uma certa gravidade.
8: Apesar dos Estados Unidos recentemente vir exercendo de forma unilateral o seu poder militar, tanto no caso recente aí da captura do então presidente da Venezuela, o ditador Maduro, como também no ataque feito ao Irã, apesar disso ser um conflito que se arrasta 46, 47 anos entre esses dois países, não é? Mas me chama atenção face à relação que nós temos com os Estados Unidos da América, inclusive na área militar, não é? Onde combatemos juntos na Segunda Guerra Mundial, e ver por parte de uma autoridade como o ministro Mauro Vieira uma afirmação nessa natureza. Então eu gostaria de ouvir isso aqui do ministro.
7: A declaração de Mauro Vieira foi dada no dia 1º de julho em resposta oficial do Itamaraty a questionamentos feitos pela Câmara dos Deputados. O comparecimento do ministro em reunião da Comissão de Relações Exteriores ainda não tem data agendada.
1: E empresas brasileiras que exportam produtos para o exterior já podem contar com uma nova linha de crédito para enfrentar os efeitos das barreiras comerciais impostas por outros países.
2: O Senado aprovou a medida provisória que libera até 15 bilhões de reais para financiar exportações por meio do Plano Brasil Soberano. Repórter Douglas Castilho.
9: A medida surge como resposta ao que ficou conhecido como tarifaços impostos pelos Estados Unidos, que elevaram as tarifas de importação daquele país a patamares de até 50%. O senador Randolfe Rodrigues, do PT do Amapá, que solicitou a inclusão da votação na pauta, comemorou a aprovação e explicou a sua importância diante da instabilidade do contexto internacional.
10: Brasil soberano é o significado de como um governo deve agir. Um governo, mesmo agredido por uma potência estrangeira, não deve ficar lamentando. Deve buscar superar a agressão, que o que ocorreu no fato do tarifaço é uma agressão ao Brasil e ao seu povo, e buscar soluções, sobretudo para suas empresas. A Brasil soberano vem para isso, para socorrer.
9: Além das tarifas alfandegárias, a MP apresenta uma resposta às chamadas barreiras sanitárias, que ocorrem por restrições à entrada de produtos não pelo aumento dos tributos, mas com argumentos como o utilizado pela União Europeia este ano. O bloco proibiu a entrada de carne bovina brasileira sob a acusação do uso indiscriminado de antibióticos por parte do setor pecuário brasileiro. O texto segue para a sanção presidencial.
2: Edição de Paula Grova e trabalhos técnicos de João Lira, o Jornal do Senado fica por aqui. Acompanhe agora as notícias da Câmara dos Deputados. Boa noite.
1: Boa noite e até amanhã.
11: 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Parlamentares aprovam sistema para enfrentar a violência de gênero.
12: Câmara amplia acesso das Santas Casas a linhas de crédito do FGTS.
11: Comissão de Orçamento aprova recursos contra a guerra e desastres.
13: Boa noite. A Comissão Mista de Orçamento aprovou despesas extras de 12 bilhões e 300 mil reais no orçamento de 2026. A repórter Silvia Munhato acompanhou a votação.
14: A Comissão Mista de Orçamento aprovou 8 medidas provisórias com despesas extras no orçamento de 2026, no valor de 12,3 bilhões de reais. Um total de 10,3 bilhões estão sendo utilizados para minimizar os efeitos da guerra no Oriente Médio nos preços dos combustíveis e gás de cozinha, e outros 2 bilhões de reais foram destinados para auxiliar os atingidos por desastres climáticos este ano. Os parlamentares deixaram para esta quarta-feira a análise de um projeto que pretende abrir um crédito novo no orçamento de 13,3 bilhões de reais. O texto original veio com apenas 1,3 milhão de reais para uma contribuição voluntária do país à Comissão Econômica para a América Latina e o Caribe. Mas o governo modificou a proposta para incluir recursos para financiamentos agrícolas e para o programa Desenrola Adimplentes. O deputado Domingos Sávio, do PL de Minas Gerais, e outros parlamentares pediram mais tempo para analisar a proposta.
15: Por outro lado, nos preocupa, e aí por isso é necessário esse tipo de análise, de reflexão. Nos preocupa, por exemplo, que o recurso que está sendo tirado cancelado é dentro do Ministério da Cidade, e na primeira análise que a minha assessoria fez seria justamente do Minha Casa e Minha Vida, que também é um programa tão importante e que nós temos preocupação em que a gente continue garantindo alternativa de moradia no país.
14: O deputado Igor Timo, do União de Minas Gerais, relator da medida provisória que destina recursos para os municípios de Minas Gerais atingidos por fortes chuvas este ano, ressaltou a importância do repasse.
16: Entre fevereiro e março deste ano, a nossa Zona da Mata enfrentou um período mais chuvoso da sua história, com um acumulado de 584 milímetros. 4 vezes mais acima da média comprometida.
14: As medidas provisórias aprovadas serão agora analisadas pelos plenários da Câmara e do Senado. Da Rádio Câmara de Brasília, Silvia Minhato.
17: Ciência e tecnologia. Merlon Solano, do PT do Piauí, defende a revisão das regras para o funcionamento das apostas esportivas e dos jogos online no Brasil. Para o deputado, a regulamentação atual é insuficiente diante do endividamento crescente das famílias e dos impactos do vício em jogos.
13: Merlon Solano sugere discutir medidas como o aumento da tributação sobre empresas do setor, a restrição da publicidade e até a proibição de determinados jogos. Ele afirma que o país precisa enfrentar o tema como uma questão de saúde pública e proteção financeira.
17: Luiz Lima, do Novo do Rio de Janeiro, defende a regulamentação das apostas esportivas para impedir que a atividade se torne parte permanente da rotina do esporte nacional. O congressista argumenta que a publicidade excessiva estimula a ilusão de ganho fácil.
13: Luiz Lima adverte que a propaganda abusiva das apostas pode comprometer o orçamento de famílias brasileiras. Ele sugere restrições aos anúncios do setor nos mesmos moldes das proibições aplicadas ao mercado de cigarro.
17: Trabalho. Paulão, do PT, manifesta solidariedade aos trabalhadores da Companhia de Abastecimento e Saneamento de Alagoas em paralisação pela falta de proposta da direção. Ele critica o adiamento da negociação para janeiro por considerar que a medida desrespeita a anualidade da convenção coletiva.
13: Paulão aponta falhas no serviço prestado por empresas privadas de saneamento, com tarifas altas e comunidades rurais que ficam meses sem abastecimento regular. O parlamentar levou o caso ao Ministério Público e à Defensoria Pública de Alagoas.
17: Tadeu Venere, do PT do Paraná, cita dados de pesquisa feita por 16 organizações da sociedade civil, segundo os quais quase 64 milhões de brasileiros com 15 anos ou mais não terminaram o estudo básico para defender o fim da escala 6x1 e as jornadas exaustivas de trabalho.
13: Na opinião de Tadeu Venere, reduzir a carga laboral semanal vai devolver ao trabalhador a oportunidade de desenvolvimento pessoal e o direito de estudar. O legislador conclama a sociedade civil a enfrentar o debate e pede que o Senado siga o exemplo da Câmara e aprove a matéria.
17: Transportes. Rodrigo de Castro, do União de Minas Gerais, comemora a inauguração das pontes de Embaúba e da Cachoeira da Usina, que ligam os municípios de Ervália e Muriaé. O congressista ressalta que as obras integram trecho estratégico da BR-356, importante para a conexão entre os estados do Sudeste.
18: É mais um trabalho que nós fizemos que tem uma repercussão muito grande na Zona da Mata Mineira, não só nos municípios de Ervália, Rosário da Limeira, São Sebastião da Vargem Alegre, Muriaé, Viçosa, Ponte Nova, mas também é uma estrada que liga ao litoral do Rio de Janeiro e ao litoral do Espírito Santo. Portanto, ela tem uma conotação realmente regional. Agora vamos acompanhar a última etapa, que é a execução da ponte dentro do município de Ervália.
13: Rodrigo de Castro afirma que a entrega das pontes é resultado de articulações iniciadas em 2021, junto ao DENIT e aos ministérios. Ele lembra que a conclusão das obras atende a uma antiga demanda da população local, que conviveu por anos com lama e poeira.
17: Bebeto, do PP do Rio de Janeiro, destaca o avanço das obras na Serra das Araras e na rodovia Presidente Dutra, previstas em contratos de concessão do governo federal. Ele assinala que as intervenções são essenciais para quem se desloca da Baixada Fluminense em direção à capital.
13: Bebeto relata articulações entre governo federal, a concessionária responsável pelos trechos e a Light, para destravar viadutos, alças e duplicações na região. O deputado também pede a revitalização da ferrovia da Baixada, com passarelas, muros de proteção e sinalização nas passagens de nível.
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1: Desenvolvimento Regional.
2: A Câmara criou uma comenda com o nome do Padre Cícero para quem contribuir para o desenvolvimento do Nordeste. O repórter Antônio Vital explica como vai funcionar.
3: A Câmara dos Deputados criou uma honraria a ser concedida a pessoas ou instituições que contribuam para o desenvolvimento social, econômico e cultural da região Nordeste. A condecoração, batizada de Comenda Padre Cícero Romão Batista de Desenvolvimento Regional, será concedida a 5 pessoas ou entidades selecionadas a partir de indicações de deputados e senadores. A homenagem será entregue pela Comissão de Integração Nacional, Desenvolvimento Regional e da Amazônia e pela mesa diretora da Câmara em uma sessão solene todos os anos no dia 24 de março, data de nascimento de Padre Cícero. O projeto que cria a comenda foi apresentado pelo deputado Luiz Gastão, do PSD do Ceará, e aprovado pelo plenário da Câmara. A relatora do projeto foi a deputada Fernanda Pessoa, do PSD do Ceará. Ela retirou da proposta original a proibição de premiação a pessoas que estejam no exercício de mandato político e seus parentes até o segundo grau. Segundo a relatora, isso torna a comenda democrática e acessível a todos. Padre Cícero morreu em 1934, aos 90 anos de idade, em Juazeiro do Norte, no Ceará, onde exerceu sacerdócio e teve grande influência política. O autor da proposta, deputado Luiz Gastão, defendeu a comenda a quem contribuir para o desenvolvimento do Nordeste e a homenagem a Padre Cícero.
4: Hoje a Câmara fez justiça a um grande nordestino, a um grande brasileiro, que é o Padre Cícero, que foi, acima de tudo, um grande desenvolvimentista, não só para Juazeiro, para todo o Nordeste, referenciado ainda por gerações.
3: Não houve votos contrários à criação da comenda Padre Cícero Romão Batista de Desenvolvimento Regional. Da Rádio Câmara de Brasília, Antônio Vital.
2: Ranieri Paulino, do Republicanos, cumprimenta Dom Edelson Soares Nobre, quinto bispo a assumir a diocese de Guarabira, na Paraíba. Para o congressista, o lema episcopal do sacerdote, em tudo a caridade, reflete a doutrina social da igreja em amparar os mais necessitados.
5: O deputado cumprimenta as autoridades presentes na posse de Dom Edelson e ressalta o papel fundamental do bispado de Guarabira para a região. Ranieri Paulino menciona ainda seu apoio à diocese e suas iniciativas voltadas à valorização da fé e do turismo paraibano.
1: Economia.
5: Pompeu de Matos, do PDT do Rio Grande do Sul, pede a criação de fundos constitucionais para as regiões Sul e Sudeste, nos moldes dos já existentes para o Norte, Nordeste e Centro-Oeste. Segundo ele, a medida promove uma redistribuição mais equilibrada dos recursos federais.
2: Pompeu de Matos diz que os novos fundos destinariam mais de 21 bilhões de reais por ano para cada uma das duas regiões. Ele argumenta que os recursos impulsionariam investimentos, desenvolvimento regional e obras de infraestrutura.
1: Saúde.
5: A Câmara aprovou projeto que permite acesso a linhas de crédito com recursos do FGTS para santas casas e hospitais filantrópicos. O repórter Antônio Vital acompanhou a votação.
3: O plenário da Câmara aprovou o projeto que reabre até 2030 o prazo para que santas casas e hospitais filantrópicos tenham direito a linhas de crédito que usam recursos do FGTS. A lei que trata do Fundo de Garantia por Tempo de Serviço previa o uso desse tipo de crédito para entidades beneficentes apenas até 2022. A reabertura do prazo foi prevista em uma medida provisória editada este ano, mas que perdeu a validade sem ter sido votada pelo Congresso. Por isso, o projeto aprovado, que reproduz o texto da medida provisória, foi apresentado pelo líder do governo na Câmara, deputado Paulo Pimenta, do PT do Rio Grande do Sul. Na justificativa da proposta, ele disse que créditos com recursos do FGTS somaram 3 bilhões de reais e beneficiaram 140 hospitais filantrópicos que prestam serviço ao Sistema Único de Saúde, o SUS. Paulo Pimenta estima que essas linhas de crédito podem reduzir a taxa de juros para santas casas dos atuais 18% para 12%, o que vai ajudar a aliviar a situação financeira dessas entidades, muitas delas endividadas. Além dos hospitais filantrópicos, o projeto também permite que instituições sem fins lucrativos que prestam atendimento a pessoas com deficiência também usem essas linhas de crédito. A condição é que as entidades também atuem para o SUS. O relator do projeto, o deputado Antônio Brito, do PSD da Bahia, diz que as linhas de crédito não comprometem a sustentabilidade financeira do FGTS. Ele explicou a proposta.
6: Esse projeto vem em função da medida provisória de número 1336, que expirou o prazo e que trata das Santas Casas e Hospitais Filantrópicos pela possibilidade dessas instituições terem o caixa hospital baseado na lei do FGTS.
3: O projeto foi aprovado de maneira simbólica pelo plenário, sem votos contrários. Para o deputado Hildo Rocha, do MDB no Maranhão, linhas de financiamento com recursos do FGTS beneficiam a saúde do trabalhador.
7: Esse projeto, ele é muito importante, porque o recurso do FGTS, ele tem um juro muito menor, que é um juro menor do mercado, é o do FGTS. O prazo de carência para o início de pagamento é bem elástico, portanto, é recurso do trabalhador que volta em benefício do trabalhador, porque as Santas Casas de Misericórdia atendem justamente os trabalhadores.
3: O projeto que reabre até 2030 o prazo para que hospitais filantrópicos e entidades de assistência a pessoas com deficiência tenham direito a linhas de crédito que usam recursos do FGTS, seguiu para análise do Senado. Da Rádio Câmara de Brasília, Antônio Vital.
2: Vavá do Avante de Minas Gerais detalha sua atuação na Comissão de Saúde como relator da Política Nacional de Enfrentamento ao HIV e à AIDS. O legislador avalia que ajudou a construir uma proposta voltada a quem enfrenta dificuldade para manter o tratamento.
5: Vavá defende a criação de um auxílio deslocamento financeiro para viabilizar o transporte de pacientes que residem longe dos centros médicos especializados. Ele argumenta que o benefício combate o abandono terapêutico, reduzindo barreiras socioeconômicas e geográficas no acesso ao SUS.
1: Direitos Humanos.
2: Luiz Couto, do PT da Paraíba, defende projeto que cria a Política Nacional de Prevenção de Quedas entre Pessoas Idosas. O deputado argumenta que o objetivo é reduzir acidentes, preservar a autonomia dos idosos e orientar ações de prevenção e acompanhamento em todo o país.
5: Segundo Luiz Couto, o projeto organiza medidas de prevenção, acompanhamento e conscientização para evitar quedas que podem provocar perda de mobilidade, internações e outras complicações de saúde. O texto já foi aprovado em duas comissões da Câmara.
1: Justiça.
2: A Câmara aprovou proposta que cria um Sistema Nacional de Enfrentamento da Violência contra Meninas e Mulheres. A repórter Daniela Lessa acompanhou a votação.
8: O Brasil chora com a morte de nossas mulheres, infelizmente, todos os dias, e gostaria, antes de promover a leitura do parecer por parte da deputada Jandira Fegali, pedir um minuto de silêncio em favor da senhora recentemente assassinada, a qual foi encontrada com seu filho amamentando enquanto agonizava nos seus últimos momentos.
9: Foi com um minuto de silêncio por uma vítima de feminicídio que o presidente da Câmara, Hugo Mota, iniciou a votação do projeto que cria o Sistema Nacional de Enfrentamento da Violência contra Meninas e Mulheres e prevê recursos para ações de combate ao feminicídio e de proteção à vida de meninas e mulheres. Nesta semana, em Cataguases, Minas Gerais, uma mulher foi encontrada morta em casa, enquanto seu filho de 2 anos dormia em um quarto e uma bebê de 1 ano ainda mamava em seu peito. O marido foi preso, acusado de feminicídio. Pelo texto aprovado, o sistema de enfrentamento será organizado pelo Ministério das Mulheres, em colaboração com estados e municípios. O dinheiro para financiar as ações virá principalmente do PROPAG, o Programa de Pleno Pagamento de Dívidas dos Estados, que permite aos estados renegociarem dívidas com a União, em troca de compromissos, como a realização de investimentos. No mínimo 10% desses recursos deverão ser aplicados no Plano de Ação de Enfrentamento da Violência contra Meninas e Mulheres. A relatora da proposta, deputada Jandira Fegali, do PCdoB do Rio de Janeiro, destacou que esse financiamento garantirá recursos por 10 anos.
10: E nós estamos agora colocando um bimeio de recursos existentes por ano por 10 anos. São recursos que estarão inseridos no PROPAG, como também no Fundo de Segurança Pública, para que a gente possa fazer com que os estados e os municípios, em ação integrada, possam agir na prevenção e também na responsabilização dos homens violentos deste país, que não conseguem compreender que essa relação é de igualdade, não de submissão.
9: A deputada Soraya Santos, do PL do Rio de Janeiro, também celebrou a garantia de recursos financeiros.
11: E quero chamar mais uma vez a atenção para a virtude desse projeto, que garante recursos. Não há política pública, não basta dizer que eu sou a favor do combate ao feminicídio, se não tiver dinheiro.
9: Para os demais estados que não estiverem no PROPAG, poderão ser usados outros recursos já destinados a ações de combate à violência contra a mulher. Os recursos poderão ser aplicados em ações de prevenção e enfrentamento da violência, fortalecimento da rede de atendimento às mulheres e políticas de educação

0: para combater a cultura de violência contra meninas e mulheres, especialmente voltadas para homens e meninos. O texto também prevê medidas de enfrentamento à violência digital. O projeto que cria o Sistema Nacional de Enfrentamento da Violência contra Meninas e Mulheres, com verbas garantidas para as ações, agora será analisado no Senado. Da Rádio Câmara de Brasília, Daniele Lessa.
1: Segurança Pública.
2: Roberto Fraga, do PL do Distrito Federal, critica a demora do Senado em analisar propostas aprovadas pela Câmara, como a redução da maioridade penal. Segundo o deputado, a falta de votação dessas matérias prejudica o combate ao crime organizado.
3: Na visão de Roberto Fraga, a redução da maioridade penal é fundamental para o enfrentamento da criminalidade. Ele sustenta que o tema é um anseio antigo da população.
2: Sérgio Turra, do PP do Rio Grande do Sul, critica a decisão que autorizou a busca e apreensão na residência de Jair Bolsonaro. Na avaliação do deputado, a medida foi desnecessária, desproporcional e representa perseguição política e abuso de poder.
3: Sérgio Turra também questiona a imparcialidade do ministro responsável pelo caso, Alexandre de Moraes, afirmando que não deveria conduzir processos relacionados aos atos de 8 de janeiro. O deputado manifesta ainda solidariedade ao ex-presidente e defende limites à atuação do judiciário.
2: Alfredo Gaspar, do PL de Alagoas, critica o andamento das investigações sobre fraudes no INSS. O deputado afirma que pessoas ligadas ao governo deveriam ser investigadas com o mesmo rigor aplicado a outros casos que envolvem agentes públicos da oposição.
3: Alfredo Gaspar também contesta o mandado de busca e apreensão realizado hoje na casa do ex-presidente Jair Bolsonaro. Na avaliação do parlamentar, há tratamento desigual por parte das instituições responsáveis pelas investigações e pelo judiciário. Homenagem.
2: Coronel Assis, do PL de Mato Grosso, condena as declarações de uma promotora de justiça sobre manifestações religiosas em um evento público. De acordo com o deputado, a liberdade de professar a fé é garantida pela Constituição e não pode ser restringida por agentes públicos.
3: O parlamentar lembra que o Estado brasileiro é laico, mas não antirreligioso, e defende o respeito às manifestações de fé da população. Coronel Assis também pede uma moção de repúdio à promotora e cobra a preservação da liberdade religiosa no país.
2: Termina agora o Jornal Câmara dos Deputados, produzido pela Rádio Câmara, com trabalhos técnicos de Everson Urani e apresentação de José Carlos Andrade e Márcio Aquilissardi. Uma boa noite para você.
3: Uma ótima noite. A Voz do Brasil volta amanhã.
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5: Desejo, tecnologia e algoritmos são os ingredientes principais da nova comédia de Jorge Furtado. No filme Muito Prazer, Luísa Arraes, Daniel de Oliveira e Samantha Jones vivem personagens que tentam salvar um motel decadente em plena era digital. Longa estreia nos cinemas brasileiros em agosto. Do Rio de Janeiro, Jansen Campos para a Rádio MEC, clássica e atual.
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9: Falando de amor, de Tom Jobim com Paulo Moura.

0: Vibrações, de Jacó do Bandolim, com Joel Nascimento e Fábio Peron. Antes, Falando de Amor, de Tom Jobim, com Paulo Moura.
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0: Um Abraço no Hermeto, de Jeff Gardner, com Jeff Gardner, Alberto Continentino e Carlos Bala.

0: Camisa 7, de Léo Gandelman e Davi Feldman, com Léo Gandelman. Antes, Um Abraço no Hermeto, de Jeff Gardner, com Jeff Gardner, Alberto Continentino e Carlos Bala.
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0: Samba de Carnaval, de Francisco Peregrini, com o próprio Francisco Peregrini.

0: Água Limpa, música e interpretação de Zeca Colares. Antes, Samba de Carnaval, música e interpretação de Francisco Pellegrini.
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0: Navegares, música e interpretação de Fernando Degg.

0: Samba para Lua, música e interpretação de André Siqueira. Antes, Navegares, música e interpretação de Fernando Degue.
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0: Abequar, o homem que voa, música e interpretação de Bruno Lara.

0: Canto de Xangô, de Vinícius de Moraes e Baden-Powell, com Carlos Malta. Antes, Abequar, O Homem que Voa, música e interpretação de Bruno Lara.
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0: As Pastorinhas, de Braguinha e Noel Rosa, com Antônio Adolfo, Lula Galvão, Jorge Helder, Rafael Barata, Gessé Sadoc, Idris Baudrillard, Marcelo Martins e Rafael Rocha.

0: Carlos Malta com Carlos Malta e o Coreto Urbano. Antes, As Pastorinhas, de Braguinha e Noel Rosa, com Antônio Adolfo, Lula Galvão, Jorge Helder, Rafael Barata, Gessé Sadoc, Idris Baudrillard, Marcelo Martins e Rafael Rocha.
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1: ...2026, 100 anos de Milton Santos.
2: Milton Santos foi um dos geógrafos mais celebrados do mundo, sendo a primeira personalidade vinda de um país em desenvolvimento a ganhar o prêmio Votran Ludge, uma espécie de prêmio Nobel da geografia. O geógrafo e escritor também recebeu o título de doutor honoris causa em diversas universidades, como as de Buenos Aires, Toulouse, Madrid e Barcelona. A produção acadêmica de Milton é marcada pelo seu posicionamento contrário ao capitalismo. Em suas obras, o dinheiro é apresentado como pilar de um sistema opressor, sustentado pela desigualdade. Em uma entrevista concedida a Roberto Dávila, gravada em 1998, Milton apresentou sua visão sobre o tema.
3: Agora, talvez a minha pergunta seja muito ampla, mas nesses 50 anos, né, que o senhor trabalha, luta e pensa, né, a humanidade melhorou?
4: Olha, eu creio que nesses 50 anos, o que aconteceu foi que criaram-se forças muito poderosas que buscaram mudar o homem. Uma delas é o consumo, né? Quer dizer, esses 50 anos marcam um avanço extraordinário do consumo, que tem um papel muito forte no desmanchar a personalidade, né? No desmanchar da individualidade, no convite ao homem para aceitar viver como se fosse também ele um objeto. Eu acho que é isso que é dramático neste período. Então, o difícil é escapar a essa vontade de ser objeto e buscar exatamente o oposto. Quer dizer, eu não sou um objeto. Por conseguinte, eu quero ser eu. E talvez o fato de que esses 50 anos criaram também uma multidão de excluídos, isso ajuda, eu creio eu, digamos, a criar, digamos, a oposição entre os que têm e que estão tranquilos porque têm, e os que não têm, que são permanentemente intranquilos. E que isso alimenta, eu creio, uma oposição que é criadora.
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6: A Casa Roberto Marinho apresenta a exposição Tempo, de Valtércio Caldas. A mostra reúne cerca de 100 obras produzidas entre 1967 e 2025, atravessando 6 décadas de trajetória. Entre esculturas, desenhos e instalações, o artista trata o tempo como matéria, explorando relações com espaço e percepção. A Casa Roberto Marinho fica na Rua Cosme Velho, número 110. Do Rio de Janeiro, Jansen Campos para a Rádio MEC.

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7: Olá, amigos, eu sou Sidney Ferreira e o Jazz Livre está começando aqui pela sua Rádio MEC. Hoje temos um programa repleto de afeto e muito balanço. Nós vamos celebrar as 8 décadas de genialidade de um dos maiores nomes da nossa música instrumental. O pianista e compositor José Roberto Bertrami, fundador do mítico grupo Azimuth. E quem comanda essa festa é o Vitor Bertrami Quarteto, aqui conosco, um time formidável que resgata esse samba doido, esse jazz fusion brasileiro que conquistou o mundo. Sejam muito bem-vindos, esse quarteto maravilhoso. Vamos apresentar esse grupo de peso, está conosco aqui. Na bateria e na liderança, Vitor Bertrami. Piano e teclados, Leandro Freixo. Saxofone, Zé Carlos Bigorna, grande mestre. Saxofone e flauta. E no contrabaixo, Rodrigo Vila. Obrigado pela presença de todos aqui. Nós vamos começar com o tema e já conversamos com essa banda maravilhosa. Primeiro tema que a gente ouve de José Roberto Bertrami é Festa Nativa. Você está na Rádio MEC e este é o Jazz Livre.